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20: MP Boa está no ar, boa noite para você ligado, hoje tocando muita música de qualidade, né, para você em qualquer ponto de Boa Vista, do interior, ligado aí na nossa programação, muito obrigado pelo seu carinho, obrigado pela sua audiência e te convido a participar comigo, nosso WhatsApp é o 991152155, ligue, participe, peça a sua música, manda aí seu áudio e a gente rola com todo carinho, tá certo? 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

0: Yeah, legal, esse bloco só o reggae da qualidade, né? Chimarotes, Nat Ruiz, Maneva, né? Bom demais, gente! Chegando ao finalzinho do nosso programa MP Boa. Agradecendo seu carinho e sua audiência, dizer que nós trabalhamos no oferecimento de Alfa Viagens, Loja Neo, Odonto Comunidade Santa Luzia, Paraíso das Tintas, Frigo 10 e Mercadinho Alegria. Grande abraço, obrigado pelo carinho, obrigado pela audiência. Se tudo correr certo, a gente se encontra aqui amanhã a partir das 19 horas com mais uma edição do seu programa MP Boa. Tudo de bom, paz, saúde e felicidade. E até amanhã, se Deus quiser.
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2: Está no ar a voz do Brasil. as notícias do governo federal que movimentaram o país no dia de hoje.
1: Olá, boa noite.
10: Boa noite para você que nos acompanha em todo o país.
1: Terça-feira, 9 de junho de 2026.
10: Vamos ao destaque do dia, Estatuto da Segurança Privada.
1: Presidente Lula regulamenta a lei que traz mais controle das autoridades sobre esse tipo de serviço.
10: Segurança jurídica também deve estimular a abertura de mais empresas no setor.
1: O presidente também destacou a legitimidade para trabalhadores que fazem serviços de vigília e segurança.
11: Da cidadania para você, é você andar de cabeça erguida, não sendo tratado como clandestino e não recebendo calote.
10: E ainda, Conselho de Política Energética vai avaliar aumento da mistura de etanol na gasolina.
1: Proposta do governo e de empresários é que composição passe a ter 32% de álcool combustível. Márcia Fernandes.
12: Se a medida for acatada, 450 milhões de litros de gasolina deixarão de ser importados.
10: E a gente vai falar também da prevenção aos incêndios florestais esse ano.
1: Com a possibilidade de termos El Niño no segundo semestre, o governo do Brasil já vem se preparando com contratação de profissionais e equipamentos.
10: A gente conversa sobre isso em entrevista ao vivo com o ministro do Meio Ambiente e Mudança do Clima, João Paulo Capobianco.
1: Hoje, na apresentação da Voz do Brasil, Mariana Jungmann e Luciano Seixas.
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1: O governo pretende aumentar novamente o percentual de etanol presente na gasolina, agora para 32%.
10: A proposta, que é defendida também por empresários do setor, será avaliada nas próximas semanas pelo Conselho Nacional de Política Energética.
1: E se aprovada, deve contribuir para aumentar a autonomia do país no setor de combustíveis e diminuir os preços para o consumidor.
12: Empresários e representantes do setor de etanol levaram ao governo federal a proposta de um aumento no percentual de etanol na gasolina para 32%. Hoje, esse percentual é de 30%. De acordo com o ministro de Minas e Energia, Alexandre Silveira, a medida pode ajudar a reduzir o preço do combustível e acelerar o processo de descarbonização.
13: Um tema fundamental para a segurança energética, para aumentar ainda mais a mistura do etanol anidro na gasolina, deixando de ser necessária a importação de gasolina e, com isso, minimizando os impactos também da guerra, como temos conseguido, tanto com as subvenções quanto com as desonerações, a gente possa chegar na bomba com o menor preço de combustível no Brasil.
12: Se a medida for acatada, de acordo com o ministro, 450 milhões de litros de gasolina deixarão de ser importados. O anúncio foi feito nesta terça-feira, após uma reunião entre representantes do setor, ministros e o presidente Lula. Um dos participantes, Evandro Gussi, presidente da União da Indústria de Cana-de-Açúcar e Bioenergia, destacou a viabilidade desse aumento do percentual do etanol.
14: A mistura de 32% ela já foi testada com sucesso quando a mistura foi elevada para 30%. Então nós estamos aqui muito animados. Para se ter uma ideia, desde que a guerra começou, essa diferença de preço entre etanol e gasolina já fez com que o consumidor brasileiro economizasse cerca de 2 bilhões de reais.
12: O aumento no percentual de etanol na gasolina deve ser avaliado pelo Conselho Nacional de Política Energética em até 15 dias. Reportagem Márcia Fernandes.
10: Mais legitimidade para os profissionais e empresas do setor de segurança privada.
1: O presidente Lula regulamentou hoje, por meio de decreto, o Estatuto da Segurança Privada.
10: O documento traz regras e obrigações para o funcionamento das empresas, facilitando a fiscalização e o combate a serviços clandestinos.
15: Maior controle das autoridades e mais segurança para os profissionais da área. A lei que criou o Estatuto da Segurança Privada, de 2024, ganhou agora regulamentação. O decreto, assinado pelo presidente Lula, define, por exemplo, o número mínimo de vigilantes por atividade e a quantidade mínima de veículos, além de trazer regras sobre a circulação de carros fortes, a obrigação de comunicar crimes em prazo definido e quais disciplinas devem constar nos cursos de formação. O presidente Lula destacou que a medida traz dignidade aos profissionais da segurança privada.
11: Da cidadania para vocês, né? Vocês andarem de cabeça erguida, não sendo tratado como clandestino e não recebendo calote. É reconhecimento, de que vocês não são um estorvo na segurança pública. Vocês fazem um processo de complementariedade à questão da segurança pública nesse país.
15: Com as novas regras, a expectativa é que o controle da Polícia Federal sobre o setor seja mais efetivo, impedindo o funcionamento de grupos clandestinos. A ideia é evitar que empresas que operam na informalidade continuem sendo um risco à população, principalmente quando há uso de armas de fogo e outros equipamentos de uso controlado ou restrito. De acordo com o diretor-geral da Polícia Federal, Andrei Rodrigues, há no país 7 mil empresas de segurança privada. Com a regulamentação, a expectativa é que o número de empresas aumente.
16: Serão mais de 17 mil empresas no setor, que empregarão cerca de 1 milhão de pessoas. Mais do que ampliar o escopo, o normativo organiza o setor, confere previsibilidade, reduz litígios e cria um ambiente mais seguro para as empresas, trabalhadores e, sobretudo, para a sociedade brasileira.
15: Entre as inovações da lei está a ampliação dos serviços compreendidos como de segurança privada, incluindo nesse entendimento o serviço de segurança pessoal e o monitoramento de sistemas eletrônicos de segurança. As empresas têm até o segundo semestre de 2027 para se adaptarem às novas regras. Reportagem Luana Karen.
1: Desde o início desse ano, o governo do Brasil vem fazendo ações preparatórias para um fenômeno climático que deve ocorrer no segundo semestre, o El Niño.
10: A previsão é que ele torne a estação seca mais severa, o que pode ocasionar mais incêndios florestais.
1: A prevenção e redução dos danos causados pelo El Niño é um dos temas que estão sendo apresentados esta semana em Brasília, durante a Semana do Meio Ambiente.
10: E hoje nós temos aqui no estúdio o ministro do Meio Ambiente e Mudança do Clima, João Paulo Capobianco, que vai nos falar mais sobre a contratação de brigadistas, a compra de equipamentos e outras ações já efetivadas. Boa noite, ministro.
17: Boa noite, é um prazer estar com vocês e falando para todo o Brasil.
10: Ministro, o Dia do Meio Ambiente foi comemorado agora há pouco, no dia 5, ontem foi Dia dos Oceanos. O Ministério do Meio Ambiente está fazendo uma série de eventos ao longo dessa semana, né? O que são esses eventos? Quais as ações que o senhor destacaria nessas datas?
17: Bom, primeiro, uma exposição inédita, aberta a todo o público, toda a sociedade, mostrando não apenas a riqueza do meio ambiente brasileiro, com exposições fotográficas, a exposição Afluentes, que nós temos junto com o BNDES e o Fundo Amazônia, que mostra todos os investimentos do Brasil na promoção do desenvolvimento sustentável da Amazônia, dos demais biomas, mas também algo muito bacana, que é apresentar à sociedade os equipamentos que hoje o governo federal dispõe para fazer o enfrentamento a incêndios e melhorar a fiscalização ambiental. Então temos uma vila operacional do IBAMA e ICMBio montados ali na Biblioteca Nacional, no pátio, aberto a toda a sociedade, para conhecer esses equipamentos, interagir com os profissionais do IBAMA e do ICMBio, entender como funciona as ações preventivas e de combate a incêndios. E também temos ali um veículo que está fazendo o chamado manejo ético de animais domésticos, né? A castração, a colocação da microchipagem, aberto ao público gratuito, para que as pessoas também vejam uma ação importante, que é o tratamento adequado dos animais domésticos, cães e gatos, né, no nosso país.
1: Ministro, esse ano há a previsão daquele fenômeno climático que a gente sempre ouve falar, né, o tal El Niño. Por que que ano de El Niño preocupa mais do ponto de vista ambiental? E o que que o Ministério vem fazendo de maneira preventiva em relação a isso?
17: O El Niño é um fenômeno natural, né, que sempre ocorreu, mas com o agravamento da situação climática, o aquecimento global, ele vem ocorrendo com mais intensidade e reduzindo os seus períodos de ocorrência. Por exemplo, tivemos El Niño em 2024, muito forte. Todos se lembram do esforço feito pelo governo brasileiro, juntamente com os estados, municípios e sociedade, para reduzir os incêndios, mas que assim mesmo, com todo esforço, foram bastante significativos. Nós temos monitorado desde o final do ano passado os cenários de El Niño. Temos aí os maiores especialistas, os grandes meteorologistas brasileiros trabalhando em parceria com o governo federal, monitorando reuniões mensais, e estamos verificando, infelizmente, que os indícios de que será um El Niño forte estão crescendo. E o que significa um El Niño forte? Significa secas mais intensas e prolongadas na região norte, nordeste e centro-oeste, que inclui aí a Amazônia, a Caatinga, o Cerrado e o Pantanal, e chuvas intensas na região sul, Rio Grande do Sul, Paraná e Santa Catarina, com chances de novas enchentes importantes. Então, o que nós estamos fazendo? Atuando de forma preventiva em várias frentes. Primeira frente importante é o aumento da capacidade do governo federal de fazer frente aos incêndios florestais. Nós teremos esse ano o maior número de brigadistas atuando no enfrentamento. São mais de 4.630 profissionais do governo federal que vão estar monitorando e atuando nas frentes de incêndio. Também fizemos, já o ano passado, um desembolso, que na realidade começou em 2024, se intensificou em 2025, de repasses de recursos para os corpos de bombeiro dos estados mais críticos, principalmente em toda a Amazônia. Foram mais de 430 milhões de reais que nós transferimos para os corpos de bombeiros nos estados da Amazônia, recursos do Fundo Amazônia. E agora, este ano, fizemos repasse para vários estados da região do Cerrado brasileiro e Pantanal. Então, nós temos esse ano, somando para a Amazônia com o Cerrado e Pantanal, nós temos aí mais de 500 milhões, quase 600 milhões de reais que foram investidos nos corpos de bombeiros. Então, nós temos mais preparação dos estados, mais preparação do governo federal, mas, evidentemente, o elo fundamental aqui é a sociedade, e aí a importância desse programa nosso para poder se comunicar diretamente com o cidadão e com a cidadã que estão na linha de frente. E aí eu gostaria de aproveitar essa oportunidade para fazer um apelo a todos que estão nos ouvindo. Não use fogo. O fogo muitas vezes é usado no Brasil para queima de lixo, para limpar um pasto, para abrir um terreno. O problema é que na situação que nós vamos enfrentar, isso se torna incontrolável. Uma pequena ignição que a gente faça...
18: As pessoas subestimam, né, ministro?
17: As pessoas subestimam.
18: O poder do fogo durante o período de seca, né?
17: Exatamente, porque o fogo, quando você evita ele, é o ideal. Agora, quando você combate ele no início, é o segundo passo importante. Se você não faz isso, ele pode adquirir a potência de um grande incêndio, às vezes de quilômetros de extensão, tornando o trabalho dos brigadistas, dos bombeiros, extremamente difícil. Portanto, é importantíssimo que a sociedade esteja atenta. Não use fogo a partir agora de junho. Evite ao máximo, porque a situação climática vai ser muito desfavorável. Além disso, é importante também lembrar um fato novo. O Brasil aprovou no Congresso Nacional, em 2024, a nova lei, a Lei do Manejo Integrado do Fogo. E a responsabilidade em prevenir, combater incêndios, hoje é de toda a sociedade, não é apenas do governo federal. O governo federal tem capacidade de atuação? Tem. Está se preparando? Está. Aumentou a sua capacidade de intervenção com equipamentos e recursos humanos? Sim. Mas o mais importante aqui é compartilhar essa responsabilidade com os estados, municípios e com os proprietários rurais, que hoje, pela nova lei, passam a ter responsabilidade de montar brigadas, ter equipamentos e atuar na prevenção de incêndios.
18: Pois é, falando nos equipamentos, o Ministério do Meio Ambiente, o IBAMA, o Instituto Chico Mendes, foi feito também um investimento na compra de equipamentos, aeronaves, veículos, né? Que equipamentos são esses e que investimento foi esse?
17: Olha, juntando o IBAMA e ICMBio, nós temos aí 19 helicópteros e 19 aviões. Então, é o maior investimento já feito. Nós temos também, sob a coordenação da Casa Civil da Presidência da República, a Sala de Situação, que já começou a se reunir. Ela reúne 19 ministérios e autarquias e órgãos vinculados que se reúnem e planejam ação. Então, Forças Armadas, Aeronáutica, Exército, Marinha, oferecendo apoio logístico e de equipamentos também. Nós temos ali os estados envolvidos, que aportam com seus corpos de bombeiros. Temos uma mobilização de equipamentos que são destinados a as brigadas locais. Então, abafadores, sopradores, EPIs, isso é muito importante. Hoje o IBAMA e o ICMBio distribuem milhares de equipamentos para pessoas lá na ponta, mesmo que não sejam profissionais do governo federal, mas que sejam brigadas voluntárias, por exemplo, ou brigadas municipais, são muitas no Brasil.
18: As brigadas indígenas também.
17: As brigadas indígenas, as brigadas quilombolas, né, de pessoas da comunidade, que recebem equipamentos, orientação para fazer frente a isso rapidamente. Então, há um investimento muito grande, alguns equipamentos de grande porte, inclusive, retroescavadeiras que abrem valetas para fazer aceros, ou seja, um conjunto grande de equipamentos. Mas, repito, tudo isso é importante. O governo está fazendo um grande investimento, apoiando todos os envolvidos, mas, repito, o cidadão e a cidadã ali na ponta é que podem fazer a diferença. Por isso, a importância de nós termos no Brasil a consciência de que a mudança do clima criou um problema novo. Nós não estávamos acostumados. O Brasil não era um país de grandes incêndios florestais. E, infelizmente, se tornou um país com muito risco. E a cidadã e o cidadão na ponta podem fazer toda a diferença.
1: Muito bem, nós conversamos com o ministro do Meio Ambiente e Mudança do Clima, João Paulo Capobianco. Muito obrigado pela entrevista aqui à Voz do Brasil, ministro.
17: Foi um prazer, obrigado pela oportunidade que nós podemos falar com todo o Brasil de um assunto tão importante que todos podem ajudar a resolver.
18: E lembrando sempre que a prevenção é melhor do que o remédio, é melhor do que correr atrás do fogo depois, né, ministro?
17: Exatamente, a prevenção é tudo.
18: Gestores públicos, representantes de órgãos de controle e organizações da sociedade civil.
1: Mais de 7 mil integrantes da rede de parcerias coordenada pelo governo federal estão em Brasília para discutir melhorias na gestão dos recursos públicos.
18: A ideia é propor soluções para que a aplicação do dinheiro e a gestão desses recursos seja mais eficiente, melhorando a vida do cidadão nas cidades brasileiras.
19: O dinheiro que chega às escolas e postos de saúde, a aplicação de recursos em obras, compras públicas e convênios. Para garantir que tudo isso seja aplicado com eficiência e transparência, existe uma rede criada pelo governo federal há mais de 10 anos. É a rede de parcerias, formada por órgãos públicos, estados, municípios, instituições de controle, organizações e sociedade civil. E para discutir esses temas, nos próximos 3 dias, mais de 7 mil representantes dessa rede estarão reunidos em Brasília no Fórum Nacional da Rede de Parcerias, Transferências e Compras Públicas. Na abertura do evento, a ministra da Gestão e da Inovação e Serviços Públicos, Esther Dweck, lembrou que o objetivo é fortalecer a cooperação e melhorar a gestão das políticas públicas.
20: A gente tem realidades administrativas, fiscais, institucionais muito distintas entre cada uma das experiências que a gente tem aqui juntos. A gente tem trabalhado para entender essas diferenças e para construir, com diálogo, soluções que respeitem essa diversidade brasileira. A cooperação federativa, que é um eixo prioritário do nosso governo, é um mote grande desse nosso fórum.
19: Realizado todos os anos, no mês de junho, o fórum é um espaço de troca de experiências, capacitação e construção de soluções para a gestão pública brasileira. Nesta edição, são mais de 200 atividades, entre painéis, palestras e oficinas. Em salas temáticas, os gestores podem consultar especialistas de cada ministério sobre os temas do seu município. Para o analista de planejamento e orçamento do Rio Grande do Sul, Sérgio Carlos dos Santos, o evento é importante para que o resultado das políticas públicas chegue até o cidadão.
21: O Fórum Nacional, ele tangibiliza, né, a rede, né, porque a rede está espalhada, a gente tá conversando com os municípios, com os estados, com o governo federal, porque a gente se conversa, mas estar presente no evento é bastante importante e todo estruturado, né, para poder compartilhar as informações, participar de palestras, isso é muito interessante.
19: Durante o encontro, os gestores também poderão tirar dúvidas sobre o Contrata Mais Brasil. A plataforma aproxima órgãos públicos de pequenos negócios, como os microempreendedores individuais, fortalecendo economias locais e promovendo inclusão produtiva. Mais informações sobre a plataforma estão no site gov.br/contrata-mais-brasil. Reportagem Gabriela Noronha.
1: O governo do Brasil vai divulgar os processos já concluídos relacionados à autorização de empresas de apostas de cota fixa, conhecidas como BETs.
10: O anúncio foi feito essa semana pelo ministro da Fazenda, Dario Durigan.
1: Ele garantiu que serão preservados os dados pessoais dos proprietários e dirigentes das empresas, sem comprometer o compromisso do governo com a transparência.
0: Nós estamos falando de 25 mil documentos, mais ou menos, que foram exigidos pelo Ministério da Fazenda para que a gente pudesse fazer uma avaliação de origem de capital, do imposto de renda das pessoas que se dizem dirigentes das BETs. Nós vamos fazer transparência das empresas, de todos os processos que já foram concluídos, processos que seguem em tramitação, nós vamos aguardar a conclusão. Claro que a gente vai precisar fazer isso com uma força-tarefa para tarjar os nomes, não implicando em responsabilidade para os servidores públicos.
10: Pois é, a força-tarefa mencionada pelo ministro será conduzida em parceria com a Controladoria Geral da União, com o objetivo de acelerar a disponibilização dos documentos.
1: As informações serão publicadas no portal oficial do Ministério da Fazenda e ficarão disponíveis para consulta.
10: A Secretaria de Prêmios e Apostas também informou que está reforçando as ações de monitoramento e fiscalização sobre os jogos online, em razão da realização da Copa do Mundo de Clubes.
1: No Brasil, estima-se que cerca de 8 milhões de mulheres convivem com a endometriose, sendo 2 milhões delas adolescentes.
10: A doença, que afeta o útero, é crônica e causa dores intensas na região pélvica, cólicas menstruais fora do normal e pode levar à infertilidade.
1: Para estimular pesquisas que ajudem a descobrir novas formas de prevenção, diagnóstico e tratamento para a doença, o Ministério da Ciência e Tecnologia e Inovação anunciou um investimento de 50 milhões de reais.
10: O valor vai se somar a mais 10 milhões do Instituto Alana, organização voltada para os direitos das crianças.
1: É o maior já investido pelo governo em ciência sobre a saúde feminina.
3: 60 milhões de reais vão ser investidos em pesquisas sobre endometriose, dor pélvica e saúde menstrual no Brasil. Os recursos são de uma parceria entre o Ministério de Ciência, Tecnologia e Inovação e o Instituto Alana, anunciada nesta terça-feira. Desses 60 milhões de reais, 50 milhões de reais serão do Ministério da Ciência, Tecnologia e Inovação via Conselho Nacional de Desenvolvimento Científico e Tecnológico, o CNPq, para criar soluções que possam ser aplicadas no Sistema Único de Saúde, o SUS. Esse é o maior investimento já feito pelo MCTI em pesquisas sobre saúde da mulher. As propostas vão ser selecionadas por chamada pública do CNPq e devem abordar temas como causa e prevenção, diagnóstico, tratamento e impacto social. Segundo o Ministério da Ciência, Tecnologia e Inovação, as pesquisas vão reduzir lacunas de conhecimento sobre a endometriose, uma doença crônica que afeta cerca de uma em cada 10 meninas e mulheres e que pode levar anos para ser diagnosticada. A estimativa é que 8 milhões de brasileiras em idade reprodutiva convivam com endometriose, sendo 2 milhões de adolescentes. Priscila Machado para a Voz do Brasil.
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10: E antes de encerrar a Voz do Brasil de hoje, a gente passa para dar um recado para os estudantes que ainda não fizeram a inscrição do Exame Nacional do Ensino Médio.
1: O prazo vai até sexta-feira, dia 12.
10: Alunos de escolas públicas e beneficiários do Pé de Meia têm a inscrição pré-preenchida esse ano, mas eles precisam entrar na página do participante e confirmar a participação.
1: O pedido de isenção da taxa também não elimina a necessidade de fazer a inscrição.
10: Por isso, se a sua ainda estiver pendente, confira lá na página do participante e conclua o processo para fazer as provas que estão marcadas para os dias 8 e 15 de novembro.
1: Para os candidatos não isentos, a taxa de inscrição é de R$ 85,00 e agora pode ser paga até 17 de junho.
10: E essas foram as notícias do Governo do Brasil.
1: Uma realização da Secretaria de Comunicação Social da Presidência da República.
10: Com produção da empresa Brasil de Comunicação.
1: Fique agora com as notícias do Poder Judiciário e do Congresso Nacional. Boa noite.
10: Boa noite para você e até amanhã.
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6: Supremo Tribunal Federal impõe multa diária a estados e municípios que não prestaram contas sobre emendas PIC.
23: Presidente do TSE assina acordo de cooperação com defensorias públicas.
6: TST fará audiência pública sobre o controle do uso de banheiro durante jornada de trabalho.
23: Boa noite, eu sou Marcela Luiza.
6: E eu sou Walter Lima.
23: Supremo Tribunal Federal determina novas medidas sobre a execução e fiscalização das emendas parlamentares, sobretudo as chamadas emendas PIX, direcionadas ao setor de eventos.
6: A decisão é do ministro Flávio Dino, relator do caso no STF. Pablo Lemos.
24: A medida mira estados e municípios que receberam repasses entre 2020 e 2024 e ainda não esclareceram a destinação dos recursos. O relator, ministro Flávio Dino, impôs multa diária de 1% do valor da emenda recebida aos que continuarem omissos ou em falta na apresentação de planos de trabalho ou em relatórios de gestão online. Flávio Dino também deu 10 dias para o Ministério do Turismo identificar e notificar os entes federados e determinou à Controladoria Geral da União auditoria profunda nos dados já enviados. A CGU terá 5 dias úteis para apresentar um cronograma de trabalho.
23: Presidente do TSE assina acordo de cooperação com as defensorias públicas.
6: A ideia é garantir assistência jurídica gratuita a eleitores e candidatos. Estevão Furtado.
25: Segundo o presidente do Tribunal Superior Eleitoral, ministro Cássio Nunes Marques, a iniciativa ajuda a remover barreiras e garantir uma participação mais igualitária no processo democrático.
26: Nosso compromisso é assegurar que nenhuma cidadã e nenhum cidadão deixe de exercer plenamente seus direitos políticos por ausência de orientação ou assistência jurídica. Como tenho dito, ninguém será deixado para trás em nossa jornada democrática. A Justiça Eleitoral brasileira continuará trabalhando para garantir eleições íntegras, transparentes, acessíveis e confiáveis, com especial atenção à proteção das pessoas historicamente minorizadas e daquelas em maior situação de vulnerabilidade.
25: A parceria busca ampliar o acesso à justiça eleitoral e prevê atuação prioritária em casos de fraude à cota de gênero, violência política, assédio político e assédio eleitoral no ambiente de trabalho.
23: Tribunal Superior do Trabalho fará audiência pública sobre controle do uso de banheiro durante jornada de trabalho.
6: O debate vai auxiliar o julgamento sobre os limites do poder do empregador e eventual configuração de dano moral. Marla Lacerda.
27: Você pode dar a sua opinião. A audiência pública vai tratar de situações bem específicas, como no caso das linhas de produção, por exemplo, em que o posto não pode ficar desocupado em momento algum. E se a empresa pode ser punida por dano moral, caso tente controlar ou limitar o número de vezes que o trabalhador ou trabalhadora vai ao banheiro, considerando inclusive as condições de saúde do empregado. A audiência vai ser em agosto, mas o formulário para participar já está no site do TST.
23: São nulos os contratos de empréstimo bancário feitos por pessoa analfabeta em terminais de autoatendimento, como caixas eletrônicos.
6: Essa conclusão é do Superior Tribunal de Justiça, Fátima Uchoa.
28: A terceira turma do STJ declarou a nulidade de empréstimos contratados por um homem analfabeto e determinou a devolução dos valores descontados da conta dele em razão de contratos e outras despesas, mas compensando com quantias que o banco já havia disponibilizado. Segundo o relator ministro Ricardo Vilas Boas Cueva, a pessoa analfabeta tem plena capacidade para praticar atos da vida civil, mas para a validade de contratos escritos, a lei exige formalidades como a assinatura a rogo, ou seja, com a assinatura de outra pessoa a pedido do analfabeto e na presença de duas testemunhas, a fim de garantir a compreensão e a manifestação da própria vontade do contratante.
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23: Uma boa noite.
6: E até amanhã.
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7: Eu sou Paula Groba.
8: E eu sou Humberto Pinheiro.
7: E estes são os destaques de hoje do Jornal do Senado, que começa agora.
8: Senado aprova projeto que amplia apoio a vítimas de trabalho escravo.
7: Avança projeto que permite internação de adolescentes por até 10 anos.
8: Presidente do BRB presta esclarecimentos no Senado sobre acordo com Banco Master.
7: Boa noite.
8: Boa noite.
7: Senadores da Comissão de Assuntos Econômicos ouviram hoje o presidente do Banco de Brasília, BRB, Nelson Antônio de Souza, e pediram esclarecimentos sobre a negociação com o Banco Master, fechada sem que o balanço de 2025 da instituição adquirida tivesse sido apresentado.
8: Aos senadores, Nelson de Souza defendeu que o BRB tem condições de recuperação. A repórter Marcela Cunha tem mais detalhes.
9: O presidente do BRB, Nelson Antônio de Souza, disse a Comissão de Assuntos Econômicos que o banco precisa de um aporte de 8 bilhões e 800 milhões de reais para enfrentar os efeitos das operações com o Banco Master. O plano prevê um empréstimo do Fundo Garantidor de Créditos ao governo do Distrito Federal e securitização de dívida do GDF. Mas o presidente da CAI, Renan Calheiros, do MDB de Alagoas, questionou a homologação do acordo pelo Supremo Tribunal Federal antes da divulgação do balanço de 2025 do banco.
11: Eu não entendo como é que o Supremo aprova um plano sem que o BRB publique o balanço de 2025. Como se faz um plano? Um plano nas nuvens.
9: Nelson afirmou que não havia decisão judicial impedindo a publicação do balanço, mas explicou que as demonstrações financeiras precisaram ser revisadas a cada novo achado da auditoria independente. Ele disse que o BRB adotou medidas de governança e troca de dirigentes e defendeu que o banco tem condições de recuperação. O senador Isalci Lucas, do PL do Distrito Federal, questionou o risco transferido aos cidadãos do DF, considerando que o GDF é o garantidor da operação.
11: A garantia desse 16% compromete, né, a saúde, a educação, a segurança, porque o Fundo de Participação de Estado e de Município é para isso.
9: As críticas foram reforçadas pela senadora Leila Barros, do PDT do Distrito Federal, que destacou que a conta para salvar o banco representaria mais de R$ 2.200 por habitante do DF.
7: A sanção da lei que aumenta as punições para o exercício ilegal da medicina veterinária teve repercussão no Senado.
8: A nova legislação passa a tratar a prática como crime previsto no Código Penal e tem como objetivo ampliar a proteção dos animais, preservar a saúde pública e fortalecer a segurança sanitária do país. Repórter Henrique Nascimento.
24: Quem atuar como médico veterinário sem autorização legal poderá ser punido com detenção de 6 meses a 2 anos. A medida está prevista na nova lei que passa a incluir a medicina veterinária entre as profissões protegidas pelo Código Penal contra o exercício ilegal. Ao comentar a sanção da norma, o senador Sérgio Moro, do PL do Paraná, relator da proposta no Senado, disse que a medida vai ajudar no combate à atuação de pessoas sem qualificação profissional.
12: Muitas vezes acabam exercitando legalmente essa profissão, até realizando às vezes cirurgias médicas veterinárias com resultados desastrosos. E eu creio que é uma avanço importante, tanto para proteger a profissão, como igualmente para proteger, né, os animais, e a gente tem esse grande apreço.
24: O senador Esperidião Amin, do Progressistas de Santa Catarina, destacou a contribuição dos veterinários para que o Brasil avançasse no combate à febre aftosa.
13: E eu celebro a importância do veterinário por registrar o seguinte: o meu estado, quando eu estava no governo, em 99, 2000, conseguiu, graças aos veterinários catarinenses e brasileiros, a condição de primeira unidade política da América Latina livre de aftosa sem vacinação.
24: Antes da mudança, o exercício ilegal da medicina veterinária era tratado apenas como contravenção penal. Agora, a atividade passa a receber o mesmo tratamento previsto para médicos, dentistas e farmacêuticos.
7: O furto ou o roubo de combustíveis poderão receber punições mais severas.
8: A Comissão de Infraestrutura do Senado aprovou um projeto que cria uma modalidade específica para esses crimes, com penas que podem chegar a 10 anos de reclusão. Repórter Márcio Maturana.
14: Furto ou roubo de petróleo, gás natural e outros combustíveis podem ter pena de 4 a 10 anos de reclusão, segundo um projeto aprovado pela Comissão de Infraestrutura. O texto, já aprovado pela Câmara, segue para a Comissão de Segurança Pública com parecer favorável de Jaime Bagatoli, do PL de Rondônia.
0: Tem que ter punições mais severas para esses tipos de furto, para esses tipos de roubo, para esse tipo de danos que essas pessoas estão causando, prejuízo econômico e prejuízo ambiental.
14: O projeto prevê que a pena vai ser aumentada em 1/3 se o crime for praticado por 2 ou mais pessoas, por ex-empregado e quando houver destruição de algum obstáculo, e em 2/3 quando o crime causar paralisação das atividades, incêndio, poluição, lesão corporal grave ou morte.
28: E hoje a legislação brasileira limita a 3 anos o tempo de internação de adolescentes em conflito com a lei, mas esse prazo pode aumentar.
8: A Comissão de Segurança Pública aprovou um projeto que prevê até 10 anos de internação para jovens envolvidos em crimes violentos. Os detalhes na reportagem de Bruno Lourenço.
3: O projeto de lei aumenta de 3 para até 5 anos o tempo máximo de internação de adolescentes infratores. Já para as infrações praticadas com violência, grave ameaça ou equiparadas a crime hediondo, o período de restrição de liberdade pode chegar a 10 anos. O texto aproveitou a iniciativa já aprovada no ano passado do senador Fabiano Contarato, do PT do Espírito Santo. Ele espera que, com a pressão do Senado, essas matérias enfim, sejam votadas na Câmara dos Deputados.
15: Eu não acho razoável você explicar para uma mãe que teve a filha vítima de estupro, para um rapaz de 17 anos que após estuprar, matou e ocultou o cadáver, ele vai ficar internado até 3 anos. Não quer dizer nem que ele vai pegar 3 anos.
3: A proposta prevê a audiência de custódia no prazo de 24 horas, também altera atenuantes por idade que diminuem o tempo de prescrição da pena e especifica que o adolescente que atingir a maioridade durante o cumprimento de medida socioeducativa deverá ser transferido para unidade específica e separada dos demais adolescentes e distinta de estabelecimentos prisionais destinados a adultos.
28: O senador Humberto Costa, do PT de Pernambuco, defendeu a decisão do Ministério da Saúde de suspender preventivamente a aplicação da vacina contra a dengue produzida pelo Instituto Butantan após o registro de 2 mortes sob investigação. Médico, ele ressaltou que ainda não há evidências de relação entre os casos e o imunizante.
8: Segundo o senador, a suspensão temporária demonstra cautela das autoridades sanitárias e não representa uma condenação da vacina. Humberto Costa destacou que a vacina passou por todas as etapas de testes clínicos, foi aprovada pela Anvisa e já foi aplicada em mais de 500 mil pessoas.
16: Os estudos demonstraram eficácia geral de 65% contra a doença e eficácia superior a 80% contra os casos mais graves. Esses números são extremamente relevantes diante de uma enfermidade que há décadas desafia a saúde pública brasileira.
28: E o plenário do Senado aprovou uma proposta que estabelece medidas para proteger e acolher trabalhadores resgatados de condições análogas à escravidão.
8: O projeto também altera diversas leis para incluir disposições sobre o combate ao trabalho escravo, a priorização de benefícios sociais para as vítimas e a facilitação do acesso à justiça. Repórter Douglas Castilho.
17: Uma das novidades é a preferência da população vitimada para receber o Bolsa Família. Outra inovação é que, para a fiscalização, será possível entrar no domicílio em que ocorre a possível violação sem mandado judicial, necessitando para isso apenas de autorização do empregador ou do empregado residente no local. O relator do projeto, o senador Paulo Paim, do PT do Rio Grande do Sul, explicou a iniciativa.
18: Prevê proteção efetiva aos trabalhadores e trabalhadoras domésticos resgatados da condição análoga à de escravo, para garantir, por exemplo, a fiscalização do trabalho e a autuação imediata.
17: O texto ainda prevê a concessão de 6 parcelas do seguro-desemprego à pessoa resgatada e o direito ao abrigamento emergencial, bem como a alteração do Código Penal para incluir pessoas em relação de trabalho doméstico como vítimas de lesão corporal no contexto de violência doméstica. O texto vai à sanção presidencial.
8: Com edição de Paula Groba e trabalhos técnicos de João Lira, o Jornal do Senado fica por aqui. Acompanhe agora as notícias da Câmara dos Deputados. Boa noite.
28: Boa noite e até amanhã.
1: 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Câmara aprova inserção de doenças crônicas na carteira de identidade.
4: Comissão proíbe a inclusão de ração como supérfluo para fins fiscais.
1: Exigências de infraestrutura para escolas públicas já estão em vigência.
4: Boa noite. Já virou lei a proposta aprovada pela Câmara com exigências de infraestrutura para escolas públicas. Saiba mais na reportagem de José Carlos Oliveira.
10: As comissões da Câmara dos Deputados aprovaram um projeto de lei do Senado com requisitos mínimos obrigatórios

0: em todas as unidades escolares, o que, lamentavelmente, ainda não é realidade. De fato, de acordo com o Censo Escolar de 2023, nas escolas municipais de educação infantil, por exemplo, apenas 46,6% contavam com banheiros adequados e 61,7% contavam com recursos de acessibilidade para pessoas com deficiência.
1: Para a deputada, a falta de padrões mínimos é uma realidade inadmissível nas escolas. Socorro Neri citou outros dados do Censo Escolar de 2023, agora relativos à internet e aos laboratórios de ciências.
0: Entre as escolas públicas de ensino fundamental, apenas 69,2% dos estabelecimentos municipais dispunham de internet banda larga. Entre as escolas públicas estaduais de ensino médio, observou-se que nas regiões Norte e Sul, menos de 80% das unidades escolares contavam com internet banda larga. Entre as escolas públicas estaduais e municipais de ensino fundamental, apenas 10% dispunham de laboratório de ciências. Essa instalação estava disponível apenas em 43,5% das escolas públicas estaduais de ensino médio.
1: O texto inclui as novas exigências de infraestrutura escolar na LDB, a Lei de Diretrizes e Bases da Educação Nacional. A proposta também foi aprovada na Comissão de Constituição e Justiça, onde a deputada Laura Carneiro, do PSD do Rio de Janeiro, ressaltou a busca por um padrão de qualidade na oferta de ensino público no país. Da Rádio Câmara de Brasília, José Carlos Oliveira.
2: Educação. Marcon, do PT do Rio Grande do Sul, destaca o programa Pé de Meia como uma importante política de incentivo à permanência de estudantes de baixa renda no ensino médio. Ele explica que a iniciativa oferece apoio financeiro aos jovens e contribui para reduzir a evasão escolar.
3: Marcon também ressalta as ações do governo federal voltadas ao setor produtivo, como a renegociação de dívidas rurais e a ampliação dos recursos do Plano Safra. Para o deputado, essas medidas fortalecem a atividade agropecuária e estimulam a economia.
2: Paulão, do PT de Alagoas, celebra o lançamento do programa MEC Idiomas, que oferece gratuitamente cursos de inglês e espanhol por meio de plataforma digital. Segundo o deputado, a medida cria novas oportunidades para estudantes e trabalhadores.
3: Paulão também menciona ações voltadas aos entregadores por aplicativo, como a implantação de pontos de apoio com estrutura básica para descanso. Ele defende ainda o avanço da regulamentação do setor, com a análise de propostas que ampliam os seus direitos.
2: Raimundo Santos, do PSD do Pará, celebra o Dia Nacional da Música Gospel. Ele ressalta a presença do gênero em diferentes espaços da sociedade, enfatizando sua relevância cultural e religiosa na transmissão de mensagens de fé, esperança e solidariedade.
4: Eleições.
3: Daiane Bittencourt, do União do Ceará, contesta a decisão do TSE que determinou a recontagem de votos para deputado federal nas eleições de 2022, podendo atingir seu mandato. Ela defende que a punição por suposto uso indevido de recursos eleitorais abranja apenas o candidato acusado.
2: Daiane Bittencourt sustenta que o julgamento teve falhas, como a inexistência de ampla defesa e do contraditório. Ela informa que aguarda a análise de pedido cautelar apresentado por seus advogados, enquanto reafirma a disposição de manter a atuação parlamentar.
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4: Comissões.
3: Comissão aprova projeto que proíbe a inclusão de ração animal como bem supérfluo para a cobrança de ICMS. Vamos ouvir mais informações sobre o tema com Luiz Cláudio Canuto.
6: Projeto aprovado pela Comissão de Meio Ambiente da Câmara dos Deputados proíbe que rações para animais de estimação sejam tratadas como supérfluos, algo que, para fins de incidência do ICMS, pode aumentar a

0: tributação. O ICMS é um imposto estadual. O relator da proposta, deputado Célio Studart, do PSD do Ceará, argumenta que ração para animais de estimação deve ser considerada um item essencial para ter uma tributação mais justa e alinhada com o conceito de bem indispensável.
1: Ração é algo caro, é um item caro e não é supérfluo, é um item vital para a vida de animais, especialmente daqueles que cuidam de 10, 20, 30, 40 animais. Então, o que esse projeto fez é reduzir o ICMS, ou seja, menos imposto, incidindo nessas rações para que possa baratear os custos e a gente tenha aí, obviamente, mais avanços dentro da pauta animal e, obviamente, mais respeito, zelo e menos animais com fome, porque isso pesa caro no bolso daqueles que protegem os animais.
0: O projeto segue agora para análise nas comissões de Finanças e Tributação e de Constituição e Justiça. Para virar lei, precisa ser aprovado pela Câmara e pelo Senado. Da Rádio Câmara de Brasília, Luiz Cláudio Canuto.
2: Meio Ambiente. Delegado Matheus Laiola, do União do Paraná, denuncia representantes políticos de Paranaguá que defenderam as rinhas de galo. O parlamentar lembra que a legislação e a jurisprudência dos tribunais brasileiros já classificam essa prática como crime ambiental.
3: Delegado Matheus Laiola informa que o partido instaurou um processo administrativo para expulsar os responsáveis. Segundo o deputado, a defesa das rinhas é incompatível com os princípios do partido e com a proteção ao bem-estar animal.
2: Agricultura. Lucas Edecker, do PSD, comemora o avanço da proposta que trata da securitização das dívidas dos produtores rurais atingidos por estiagens e enchentes no Rio Grande do Sul. Para ele, a medida garante a recuperação da produção e preserva a atividade econômica no campo.
3: Lucas Edecker também frisa que a matéria foi aprovada pela Câmara há quase um ano e ainda aguarda análise do Senado. Ele acredita que a lentidão do processo legislativo agravou a situação dos produtores, que, segundo ele, seguem com dificuldade para retomar suas atividades.
2: Daniel Trisesiak, do PSDB, cobra uma solução definitiva para os produtores rurais afetados por eventos climáticos no Rio Grande do Sul e defende a securitização das dívidas do setor. Ele afirma que tudo isso é necessário para que os agricultores continuem produzindo.
3: Daniel Trisesiak diz que o governo demora a adotar medidas de apoio ao campo, acrescentando que os produtores buscam instrumentos para a recuperação da sua atividade. Ele ressalta ainda a relevância do agronegócio para a geração de emprego, renda e riqueza no estado gaúcho.
2: Sérgio Turra, do PP do Rio Grande do Sul, cobra a aprovação da matéria que trata da securitização das dívidas dos produtores rurais. Na visão do deputado, a medida é essencial para garantir a continuação da atividade agropecuária após sucessivos eventos climáticos.
3: Sérgio Turra também destaca a importância do agronegócio para a economia nacional. O parlamentar afirma que auxiliar os produtores rurais significa preservar empregos, fortalecer a produção de alimentos e estimular o desenvolvimento do país.
2: Economia. Coronel Assis, do PL de Mato Grosso, aponta risco de desequilíbrio nas contas públicas do país. O deputado critica a política econômica do governo federal e atribui o problema ao aumento dos gastos, ao crescimento da dívida pública e à perda de confiança de investidores.
3: Coronel Assis afirma que os juros elevados sufocam a economia, dificultando o crédito para famílias e empresas. Ele alerta que a trajetória das despesas pode levar a um colapso orçamentário a partir de 2027, caso não haja controle fiscal.
2: Luiz Lima, do Novo, do Rio de Janeiro, aponta risco de agravamento das contas públicas diante de gastos acima da arrecadação, inflação alta e juros elevados. O parlamentar afirma que a situação compromete a capacidade do governo de controlar a dívida pública.
3: Luiz Lima cita editorial da mídia que alerta para os perigos do crescimento dos gastos públicos e menciona também levantamento recente sobre medidas que reduzem receitas. Ele assinala que decisões eleitoreiras podem transferir para a população o custo do desequilíbrio orçamentário.
2: Márcio Gerri, do PCdoB do Maranhão, cita pesquisas recentes que indicam o fortalecimento político do governo e o enfraquecimento de parte da oposição. O deputado acredita que esses dados são reflexos da participação de lideranças da direita em denúncias sobre o Banco Master.
3: Benedita da Silva, do PT do Rio de Janeiro, apresentou o projeto que estabelece o PIX como infraestrutura estratégica nacional. A deputada salienta que o sistema de pagamentos instantâneos é uma tecnologia brasileira que ampliou o acesso da população a serviços financeiros.
2: De acordo com Benedita da Silva, a proposta busca garantir a gratuidade do sistema, proteger os dados dos usuários e impedir que o PIX seja utilizado em negociações internacionais. Para ela, cabe ao Congresso proteger políticas públicas que fortaleçam a autonomia econômica do país.
3: Helder Salomão, do PT do Espírito Santo, questiona a atuação de parlamentares que viajaram aos Estados Unidos para tratar de temas ligados à economia brasileira. Ele acredita que a articulação ameaça a soberania nacional por envolver debates sobre o PIX e minerais estratégicos.
2: Helder Salomão exalta o PIX como um patrimônio criado por técnicos do Banco Central com impacto direto no desenvolvimento do país. Ele também associa as novas tarifas dos Estados Unidos contra produtos brasileiros às articulações entre deputados da oposição e autoridades norte-americanas.
3: Turismo. Hildo Rocha, do MDB do Maranhão, celebra o reconhecimento internacional da Praia de Atins, nos Lençóis Maranhenses, eleita a melhor praia do Brasil e a sétima melhor do mundo, no ranking Best Beaches in the World 2025.
2: Na visão de Hildo Rocha, o reconhecimento consolida o potencial turístico do estado, que reúne outras atrações naturais, como o Rio Preguiças e o Delta das Américas. Ele aproveita para convidar a população a visitar o Maranhão durante o período dos festejos juninos.
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3: Saúde. Câmara finaliza a votação de projeto que inclui doenças crônicas na nova carteira de identidade. Vamos saber mais na reportagem de Júlia Lopes.
5: Hipertensão, diabetes, asma e obesidade estão entre as doenças crônicas que mais afetam os brasileiros. Atualmente, 52% da população com 18 anos ou mais já recebeu o diagnóstico de pelo menos uma doença crônica. Diante desse cenário, a Comissão de Constituição e Justiça da Câmara dos Deputados aprovou um projeto de lei que permite incluir, de forma voluntária, informações sobre doenças crônicas na Identificação Civil Nacional, a ICN. A proposta é garantir cuidados especiais no atendimento a essas pessoas. Pelo texto, a inclusão da informação só será feita a pedido do próprio cidadão ou de seu representante legal. Além disso, será necessária a comprovação junto ao órgão estadual competente por meio de um relatório médico com a Classificação Internacional de Doenças, a CID. Para o relator da proposta, deputado Patrus Ananias, do PT de Minas Gerais, o projeto garante que ninguém será obrigado a expor sua condição de saúde, evitando constrangimentos ou qualquer tipo de discriminação. No Brasil e no mundo, as doenças crônicas são consideradas um dos maiores desafios de saúde pública. Elas estão associadas a mortes prematuras, perda de qualidade de vida e também a altos custos para a sociedade e para os sistemas de saúde. Segundo o relator da proposta na Comissão de Saúde, deputado Dr. Francisco, do PT do Piauí, em situações de emergência, a informação sobre uma doença crônica pode fazer toda a diferença no atendimento.
6: E uma vez identificado no seu documento de identificação civil nacional, possibilita, em alguma situação de urgência e emergência, essa pessoa ser percebida a sua situação e isso facilitar os órgãos de saúde, o local onde possa acontecer algum infortúnio e essa pessoa ter as condições de ser acolhida, ser atendida e direcionada para um atendimento mais rápido.
5: Entre 2010 e 2023, o número global de anos de vida saudável perdidos por incapacidade ou morte causada por doenças crônicas não transmissíveis aumentou de 1 bilhão e 450 milhões para 1 bilhão e 800 milhões. As principais responsáveis por esse crescimento foram a cardiopatia isquêmica, o acidente vascular cerebral, o AVC, e o diabetes. Já os transtornos depressivos de ansiedade e o diabetes apresentaram o crescimento mais acelerado no período. O projeto que permite a inclusão voluntária de doenças crônicas na nova carteira de identidade segue agora para análise no Senado. Da Rádio Câmara de Brasília, Júlia Lopes.
7: Direitos Humanos.
2: Vavá do Avante de Minas Gerais relata a realidade de abandono enfrentada pela comunidade autista em regiões vulneráveis do país. O parlamentar denuncia as barreiras burocráticas impostas pelo INSS, que exige laudos médicos especializados para a concessão do BPC.
3: De acordo com Vavá, a demora nas respostas administrativas gera uma crueldade institucional que sobrecarrega as mães solo. O deputado sugere a criação de centros regionalizados de diagnóstico e tratamento e a implementação de uma política nacional de neurodivergência.
7: Segurança Pública.
2: Otone de Paula presta homenagem aos policiais militares mortos em confrontos nas comunidades do Rio de Janeiro. Na visão do deputado, as atuais ações de combate ao crime organizado são ineficientes e desgastantes para as forças policiais.
3: Otone de Paula cobra a formulação de políticas baseadas em inteligência e planejamento estratégico. Ele argumenta que o parlamento e as demais autoridades precisam atuar de forma coordenada para proteger a vida dos agentes que estão na linha de frente do combate ao crime.
2: Delegado Paulo Bilinski, do PL de São Paulo, defende o endurecimento das medidas de combate ao crime organizado. Além disso, o deputado apoia a classificação de facções criminosas brasileiras como organizações terroristas.
3: Delegado Paulo Bilinski pede que a segurança pública seja tratada como prioridade e cobra ações mais efetivas no enfrentamento à criminalidade. Ele afirma que é necessário ampliar os mecanismos de combate às facções para garantir mais proteção ao povo brasileiro.
7: Justiça.
2: Tadeu Venere, do PT do Paraná, critica o contexto em que a proposta de redução da maioridade penal volta à pauta da Comissão de Constituição e Justiça. Para ele, o debate está sendo impulsionado para desviar a atenção de outros temas em evidência no cenário nacional.
3: Tadeu Venere também questiona a condução do debate público sobre o assunto e afirma que a discussão tem sido utilizada com objetivos políticos. Segundo o deputado, é necessário analisar com cautela as motivações que cercam a retomada da discussão dessa pauta.
2: Dandara, do PT de Minas Gerais, repudia a proposta que reduz a maioridade penal no Brasil. A deputada argumenta que o sistema prisional brasileiro possui altos índices de reincidência e funciona como um espaço de fortalecimento de facções criminosas.
3: Para Dandara, o avanço do país depende da ampliação de oportunidades para a juventude e do fortalecimento de legislações protetivas, como a criminalização da misoginia. Ela afirma que o ódio e o preconceito direcionados contra as mulheres são a raiz do feminicídio.
2: Júlio César Ribeiro, do Republicanos do Distrito Federal, defende o equilíbrio nos debates sobre a violência de gênero. O parlamentar reitera seu compromisso com a proteção das mulheres, mas levanta preocupação com a criação de tipos penais de interpretação subjetiva.
3: Júlio César Ribeiro alerta que conceitos amplos de identidade de gênero trazem insegurança jurídica e colocam em risco garantias constitucionais, como as liberdades de expressão e religiosa. No entendimento dele, divergências filosóficas, biológicas ou religiosas não podem ser criminalizadas.
2: Termina agora o Jornal Câmara dos Deputados, produzido pela Rádio Câmara, com trabalhos técnicos de Everson Urani e apresentação de Márcio Aquilissardi e José Carlos Andrade. Uma ótima noite para você.
3: Boa noite, a Voz do Brasil volta amanhã.
7: 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Boa noite.

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2: Isso é mais um sucesso? Do Natanzinho. Só falando de amor.

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0: Rodrigo Sampaio. Vai.
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3: Pode puxar, meu batera, que é mais uma que eu vou passar hoje aqui. Vai.

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1: Você sabe que a gente sempre acaba virando assunto delicado nas rodinhas, né, comandante?
2: Com certeza.
1: Chão de avião.

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0: 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Natanzinho e Xande Aguiar. Obrigado, Fortaleza.
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1: Não tem jeito, meu compadre. Vambora. Ela vacilou comigo, nós estamos aí, né? Tudo certo.

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0: Valeu!
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4: 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Sinto mais nada.
2: Não, apaga.
4: Oi, boa noite. 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

0: Armados.
1: Olá, com licença, posso entrar em sua residência? Muito bom dia a você, que com certeza já estava aguardando a chegada de Geis Amatos aqui na 100.3 FM, Rádio das Pessoas, que é Roraima. Bom dia, amigos e amigas de Alto Alegre, Majari, Bonfim, Caracaraí, Cantá, Carol Ebiracema, Normandia, Mucajaí, São João da Baliza, São Luís, do Anauá, Rorainópolis, Pacaraima, Uiramutã e Capital Boa Vista. Amigos e amigas do estado vizinho no Amazonas, Presidente Figueiredo, aos amigos dos países vizinhos, República Bolivariana da Venezuela, República Cooperativa da Guiana. Você que nos ouve também através dos nossos aplicativos, Rádio Folha BV, Radiosnet, no nosso site radiofolha.fm, Estados Unidos, Japão, Portugal, França, Cuba, Argentina, Itália. Bom dia, Brasil! Bom dia, mundo! Você está sintonizado na 100.3, na retransmissão do Manhã Sertaneja, na 94.7 Folha FM em Bonfim, nossa co-irmã. Nosso forte abraço, já estamos conectados em rede. Na direção, produção e recuperação do Manhã Sertaneja, sua amiga Geisa Matos, muito prazer. A partir de agora, vamos juntos até às 7 horas da matina, com muita música sertaneja raiz no seu rádio, dados históricos da previsão do tempo, a hora do trovador, as manchetes direto do portal folhabv.com.br, dia de hoje na história, momento pronto, falei, claro, a hora do bolo, momento da seresta para você aniversariante desta quarta-feira, meio da semana, produção. Pois é, que maravilha, né? Chegou o meio da semana e você tá de aniversário, o que você vai fazer, bebê? Ah, fala pra mim, tá bom? 10 de junho de 2026, eita, rapaz! Faltando um dia pra começar a Copa, bebê. Daqui a pouco vamos falar da Copa. Fica esperto, hein? Fica esperto, porque ontem nós temos uma brincadeira aqui, ninguém acertou. Inclusive escreveram com... né? Você tem que ser certinho, né? Pra você ganhar um money aqui no programa. De boa? Ah, é, produção? Tem, é? Vai ser que hora? Ah, por que você não fala? Ah, é surpresa? Os ouvintes, é? Tá bom, então. 5 e 5 na capital, olha só quem está conosco aqui. Meu príncipe Sargento Araújo, um beijo pra você, meu lindo. Obrigada pelo seu carinho, por sua audiência aqui conosco. Pessoal do Urubuzinho, Geisa, o pessoal ali da... Manda um alô pro pessoal da Vila do Vinte. Opa, um beijo pro pessoal da Vila do Vinte. Como é que vocês estão por aí, hein? Beijo grande. Ali na 432, Novo Paraíso, bom dia. Então, um beijo também pro Reginaldo Mota e Gislane na Fazenda Deus Dá Tudo, no Contão. Qualquer um dia desses, vou por aí, hein? Me fala aí, Reginaldo, se dá pra chegar com um carro pequeno, um carro grande, ou se é de helicóptero, me fala aí, tá bom? Dá um jeito de chegar aí, porque eu tô sabendo que tem aquela penosa por aí. Dona Maria Fidelis, bom dia, tá com o radinho de pilha dela, ó. Na boa. Maria Santíssima e Dona Cacilda na comunidade Raimundão. Um beijo grande pra todos aí do Raimundão na sintonia. Meu amigo Antônio Alves e Maria dos Anjos na Vila São Silvestre, bom dia. Oi, Geizinha, bom dia. Já estou na sintonia do programa. Um abraço. Anísia Drescher, no sítio São Pedro, Vicinal, São Paulo, em Alto Alegre. Olha só que maravilha. Dá um beijo aqui para minha amiga Leonice Mota, no centro da capital. Não perde o Manhã Sertaneja. Já está acordada, ouvindo o nosso Manhã Sertaneja. Obrigada, dona Anísia. Dona Leonice Mota, beijo, querida. Olha só quem está conosco também aqui. Tio Jaci, tia Sueli, está com o radinho ligado, já preparando o café da manhã. E curtindo aqui o nosso Manhã Sertaneja. João Eudes Nogueira tá aqui dando bom dia pra você, meu querido. Meu amigo Ximenes aí no Urubuzinho. Alô, Urubuzinho, um abraço. Seu Manel, toda essa turma aí. O Thiago, né? O Thiago não apareceu, viu, seu Manel? Bom dia, Geizinha. Estou na sintonia, José Carlos. Opa, José. É mesmo, é? Nossa Senhora. Vou já verificar, viu? Tem denúncias aqui. Vamos passar aqui pro pessoal da redação, tá? Ok. Já já a gente... foi recebido aqui, tá? Já dei um joinha aqui. Porque nós vamos passar pro pessoal da redação, tá? Obrigada, bom dia. Quem mais aqui? Bom dia, Geisa. Estou na sintonia do programa. Estou te mandando o link para a hora do trovador. De boa, tranquilo. Vamos só ter atenção para não repetir muito, tá bom? A Hora do Trovador. O que mais aqui? Bom dia, Geisa. Gostaria de ouvir Não Quero Piedade, com o trio Parada Dura. Um abraço para você, seu amigo Cláudio, aqui do Asa Branca. Valeu, Cláudio. Fala aí, Cláudio. Tava vendo aqui que o Carlos do Asa Branca também não tá participando, né? Bom dia para ele.

0: Ramadão Bonso. 5:12 na capital, a previsão do tempo.
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0: 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Vamos saber como vai estar hoje Alto Alegre, cidade oeste do estado, sol com muitas nuvens, pancadas de chuva à tarde e à noite, a mínima de 23, a máxima de 29, vai ser um clima gostoso em Alto Alegre hoje, hein? Umidade relativa do ar 78%, o vento está a 3 km por hora, calminho, o sol brilha às 5:56, bom dia. Pacaraima, região norte do estado, a mínima de 20, a máxima de 25, umidade relativa do ar 78%, o vento está a 7 km por hora, o sol brilha às 5:52, bom dia. Vamos saber como vai estar nossa capital extremo norte, Boa Vista. A mínima para hoje 23, a máxima de 30. Esses 2 dias vão ser, vão da semana, os mais frios, né? Então, vou falar do de hoje, porque amanhã vai ser que nem o de hoje, viu, gente? Segundo a previsão aqui, tá? O vento está a 3 km por hora. Umidade relativa do ar 73 para 98, o sol brilha às 5:53. Lembrando a você que o sol com muitas nuvens, pancada de chuva à tarde e à noite, tá? Tem chuvinha aqui em locais isolados, mas vai ter, tá? Então, se prepare, você que está saindo de casa, leva aquele casaquinho, né? De repente, agora no momento não está chovendo, mas pode chover no decorrer do dia, tá bom? Sul do estado, São João da Baliza, sol com muitas nuvens, pancada de chuva à tarde e à noite, a mínima de 23, a máxima de 28 em Baliza, umidade relativa do ar 77 para 96. O vento atenuou bastante, gente, está 2 km por hora, o sol brilha às 5:56. Finalizando, na cidade leste, Bonfim, nesta quarta-feira, meio da semana, a mínima de 23, a máxima de 29. Opa, aqui vai ser bom, viu, gente, o clima aqui em Bonfim. E Catiane, olha só, prima. Umidade relativa do ar 78 para 100, o vento está a 16 km por hora, o sol brilha às 5:49. 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Agora 5:14.

5h18 da capital. Alô, Jessé. Jessé já tá acordado aí, sintonizado conosco aqui na 100.3. Bom dia. Oi, Jezinha. Sou o André. Estou na sintonia do programa.

Brasil perdeu dos Estados Unidos por 1-0 em um amistoso internacional feminino realizado ontem, né? Eita, gente, eu vou te falar, viu? Foi um amistoso, produção? Essa informação? Foi amistoso, né? Mas ali, ó, teve muita violência, viu? Porque você para um pouco da sua vida pra você assistir um jogo. Aí quando você vai assistir o jogo, tem uma situação, né? Complicado, ó. Porque já que é esporte, né? Não pode acontecer violência, né? A seleção feminina foi derrotada nos Estados Unidos por 1-0, um amistoso, disputa de 9 de junho, na Arena Castelão, em Fortaleza. O único gol da partida foi marcado pela norte-americana Sophia Wilson, após desvio na lateral Isabela no início do segundo tempo. E aí, a juíza lá do... Rapaz, eu vou te contar. A juíza expulsou até o técnico da seleção, gente. Não sei porquê, também quero saber. Dá, sabe? Ninguém podia olhar para ela atravessado que a pessoa já estava ali expulsando, dando um cartão vermelho. Então, é complicado, né? Eita, juíza braba, acho que ela não estava nos dias dela, não, né? Amistoso, né? Era amistoso, gente, né? Aí ano que vem a Copa Feminina, viu? Então todo mundo se prepara aí, mas a gente quer ver futebol no campo, né? Ninguém quer ver violência. Né? Aí marcou segundo amistoso entre as equipes, data da FIFA. Primeiro jogo realizado foi no dia 6 e ontem foi mais um. Mas a gente viu aí, né, que teve muita violência no campo. Então a gente quer futebol, a gente não quer violência no campo, né? Você que vive na capital, manda um abraço aqui pro nosso amigo Francisco, que está na sintonia. Valeu, querido. Você que tá ligando aí, vou já te atender, tá? Já te atendo. Oi, Geizinha, gostaria de ouvir IP Prisioneiro na sintonia do programa. Sua amiga Ana Cláudia. Valeu, Aninha. Um abraço pra você, tá? Qual é o teu bairro? Fala pra mim. Também que está na paquera do programa, minha amiga, lá no residencial Vila Jardim. Minha amiga Maria Helena, valeu Maria Helena. Zenal, querido, saudade de você. Ligadinho, só modão sertanejo, raiz, ligadinho na Rádio Folha 100.3, vê sinal 13, distrito de Entre Rios, município de Caroebe. Zenal, um abraço, Zenal, pra você, pra toda a sua família, tá? Vou dar um abraço aqui pro meu amigo João Paulo Guedes, que está aguardando aí a cirurgia, né, João? Olha só, viu? Vai fazer a cirurgia, já tá... Que bom, né, João? Que bom. Graças a Deus que você já vai fazer sua cirurgia, né? Bom dia, Geizinha. Um abraço. Um abraço pra você também. Nem assinou. Quem disse que eu esqueci? O Milionário Zé Rico, pedido de hoje. Tá bom, Lourão? Um abraço. Passa aqui em casa pra tomar café. Quero falar contigo. Opa! Vou passar sim. 5h22.

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2: 5:29.
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2: Comigo mesmo, até as 7 horas da matina, pra você, tamo de volta aqui na Melhor. 5 horas e 36 minutos, né, capitão? Um beijo pro nosso amigo Totô, já já vou tocar presente de Deus pra ele, pedido aí com Eduardo Costa, tá, querido? Sérgio Mota, bom dia, Geisa, bom dia, Sérgio, um beijão pra você, querida. João Paulo Guedes tá aguardando aí a cirurgia dele, que vai ser sábado, né? Valeu, João Paulo, um abraço pra você, meu querido. Muito obrigada pelo seu carinho, por sua audiência, aqui conosco no nosso Manhã Sertaneja. Beijo, beijo. Obrigada por sua companhia, tá? Mandando um abraço pra todos aí, todos os amigos. Que maravilha. Minha amiga Galdirene, alô, Gal. Um abraço pra você, querida. O Raimundo pediu aqui, Longa Estrada da Vida. Já já a gente toca pra ele. Que agora chegou a hora do trovador.
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1: Ora, o Trovador volta amanhã aqui dentro do nosso programa Manhã Sertaneja. Claro, né? 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Já já vou tocar a música dele, pediu Eu Amei Demais, com o Eduardo Costa. Oi, Geisa, bom dia. Tô aqui saindo do plantão. Um abraço. Eita, plantão pesado, hein, Geisa? Foi mesmo, amigo? Nossa Senhora, Deus livrai, viu? Pediu aqui no calor dos teus abraços. Toco já já, viu, Charles? Obrigada, querido, por sua participação conosco aqui no nosso Manhã Sertaneja, tá? Bom dia, minha princesa. Tô ouvindo você. Em casa ainda, me arrumando. Gustavo, eu e meu parceiro Telci. Olha só, é Gustavo e Telci na sintonia. Qual o bairro de vocês? Fala aí, tá? Beijo grande.
2: Telefone, tia.
1: Participação, Nandinha? Opa, vamos falar aqui. Quem é, Nandinha? Meu amigo Zé Doutor tá na linha. Cuidado com o trem, Zé.
3: Já passou. E aí, como é que tá? Tudo bem?
1: Tá bom, graças a Deus. Tô sentindo falta da participação do Araújo, mas ele tá com problema no telefone dele.
3: Você tá com problema no telefone dele?
1: Tá. Uhum, você...
3: Ligando, né?
1: Você tá bem? É, por isso que ele não tá ligando.
3: É, tá certo. Ele ajuda que logo ele se arruma.
1: Sim.
3: Seja essa luz aí, se recuperar bem. Quando nós estamos partindo, vai pra frente, pra se escutar.
1: Aham.
3: Todo o nosso, da Piaú, da Uno, da Nova, Perinã.
1: Você tem ido por lá esses dias?
3: Não, vou quero ver se eu vou sexta-feira pra lá.
1: Uhum.
3: Se eu vou pra lá. Okay. Tem a festa na Vila, a festa Santo Antônio.
1: Sim.
3: E eu quero ir lá na festa.
1: Ah, que maravilha.
3: É, vai ser a festa é boa, a festa na Vila.
1: Comeu uma pamonhazinha?
3: Tá.
1: De boa. Ok, querido. Obrigada, viu, por sua participação. Sua esposa tá boa? Tá bem?
3: Acho que tá tudo bem mesmo. Só minha perna tá ruim, tô ruim pra andar com esse gato no joelho, tá ruim, tá danado.
1: É mesmo, Zé?
3: É, tá muito bem, não.
1: Tem que cuidar da saúde.
3: É, mas já fiz todos os exames, eu tô numa fera, mas não.
1: É mesmo, Zé?
3: É, fera não.
1: Meu Deus do céu, a tecnologia moderna não opera pra dar um jeito de, né, tirar essa dor aí do teu joelho.
3: É porque da minha idade, eu tenho 83 anos, 84, né?
1: Aham.
3: Uhum. Não opera mais.
1: Ah, entendi.
3: Tudo, mas não opera mais.
1: Entendi, meu querido.
3: Eu tive muitos problemas no coração, sempre com as coisas de exame.
1: Uhum.
3: Eu fiz tudo que foi lá. E o doutor que faz... me trata, não deixa fazer essa cirurgia também, não.
1: Entendi.
3: Pois é, gente.
1: Mas pelo menos tá tomando um remedinho pra diminuir a dor, né?
3: Felicidade.
1: Um abraço, meu querido. Obrigada por sua participação. Continue aqui conosco na nossa 100.3. 5 horas e 45 minutos na capital. Ele se preocupa, né, com os nossos ouvintes. O Zé... tá sentindo dor no joelho aí, rapaz. Sentir dor no joelho é ruim demais, olha, né? Aí é complicado, hein? Dor por si já não é bom, né? Geisa Matos mandou um alô pra nós, para os camponeses da BR-210 e vicinais que neste momento estão se preparando para mais um dia das suas atividades na agricultura familiar e pequenas pecuárias e o extrativismo coletas dos ouriços e castanhas do Pará. Olha que maravilha. Trabalho duro, Geisa. Dentro da floresta amazônica, cheia de água, porém, a vida é combate. Assina Zé Nau. Eita, Zé. É verdade, né, que você falou aí. Ah, é? Entendi essa foto aqui. O pessoal só precisa ajustar aí o horário, né? Da data, né? Que maravilha. 5 horas e 47 minutos na capital. Nosso amigo João Eudes está aqui conosco, mandou um áudio. Bom dia, João.
0: Bom dia, Geisa Matos. Bom dia aí para todos os seus ouvintes. Geisa, toca aí o Isso Companheiro para mim, tá bom?
1: Toco, sim.
0: Isso aí para o Sargento Araújo e para todos, né? Todos os seus ouvintes, viu? Tchau, um abraço.
1: Tchau, um abraço. Quartou. Ana Priscila Williams, na... Bom dia, minha amiga. Eu estou aqui mandando um alô para minha família Williams, para a comunidade Novo Paraíso, daqui da região Apiaú. Vicinal 14, vicinal 1, 14. Eu estou mandando aqui para o meu primo Antônio, próximo, lá no Roxinho. Preciso falar com ele, Geisa, com urgência, tá? Alô, Antônio, aí no Roxinho. O telefone aqui para o teu contato, tá? Já prepara aí, vai abrindo o telefone, que já eu vou dizer o contato, tá? Ana Priscila precisa falar contigo. Ela está mandando um bom dia para o professor e também para a professora Neide.

0: 5128. Então, se você tá aí e não pegou, manda aqui mensagem pra gente que a gente manda o telefone dela pra você, tá bom? Meu amigo Raimundo tá tirando leite da mimosa, já tá acordado, né? Hã? Olha, Raimundo, cadê seu Sinésio? Já acordou? Fala pra mim, tá? Fala comigo, Francisco.
1: Bom dia, Geisa Mato. Tô passando parabéns à mãe do meu amigo Jordan, que tá fazendo aniversário hoje.
0: Opa!
1: A Marilene, lá na Vicinal 5, aqui no município do Cantar. A Letícia, lá na Santa Rita, filha da Maria Ivanilde. Todos os aniversariantes, mandar a alusão lá pra Preta, no Mucajaí. A Lili, lá no Mucajaí, o João Paulo, que é seu fã do programa. Família Smith, família Barbosa, família Vasconcelos, todo do município do Cantar. E eu queria pedir a música com Leandro Leonardo, hoje é seu aniversário, dedicar para todos os aniversariantes de hoje. Quem fala é o Francisco e o amigo Jordan aqui da Vila Automate Souza Pinto. Bom dia, paz e bem a todo o grupo Folha de Boa Vista.
0: Abraço, Folha, querido. De Boa Vista. Obrigada por sua participação, viu? Continue aqui, coladinho conosco na nossa 100.3 FM. Oi, Geizinha, bom dia. Quero ouvir Som de Cristal com Joaquim Manuel. Eita, tem vários pedidos aqui, viu, produção? De boa? Presente de Deus com Eduardo Costa.

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3: Quarta-feira, 10 de junho de 2026. Vamos registrar esse dia importante para todos nós. Hoje é Dia Internacional do Diálogo entre Civilizações. Também Dia Mundial dos Alcoólicos Anônimos. Dia de Portugal, de Camões, das comunidades portuguesas. Também Dia da Artilharia. Da religião para você, católico, hoje é dia de Santa Olívia de Palermo. Agora, 5 horas e 54 minutos na capital. Bom dia.

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2: 6 horas.
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5: Muito bem, estamos de volta depois dos comerciais para você. 6:07 na capital. Lembrando que hoje nós temos aí horário eleitoral gratuito no rádio. Sobre a lei 9.504/97, vamos cumprir logo mais às 6:15 e voltamos às 6:25, só para você ficar antenado aí, né? E agora nós vamos direto ao portal folhabv.com.br, temos informações para você. Seis horas, 7 na capital, em Boa Vista, condenada pela morte de adolescente em, abre aspas, tribunal do crime, fecha aspas, são presas. Mulheres receberam penas por homicídio qualificado e organização criminosa, no caso da adolescente Laura Rosa Macedo Marinho, assassinada em 2019. Trânsito, semáforo do cruzamento entre Glaico de Paiva e Terêncio Lima, volta a operar em 3 tempos. Em Boa Vista, IML busca familiares de idoso que morreu após ser atropelado por ônibus escolar na BR-174. Infraestrutura, comunidades de Uiramutã relatam estar há mais de 15 dias sem energia elétrica. Acesse nosso portal folhabv.com.br, leia as nossas colunas falando de agro, política, editais, polícia, educação, esporte, cotidiano, social e, claro, não deixe de dar uma passada na parabólica de hoje, que está imperdível. Agora, 6:08 na capital, dá um abraço para Magna Matos na sintonia. Alô, João Eudes Nogueira, essa é para você, querido.

0: 6h15, nós vamos agora trazer para você horário político gratuito no rádio, né? Voltamos às 6h25.
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9: Muito bem, estamos de volta aqui depois do horário eleitoral gratuito no rádio. 6 horas e 25 minutos na capital. Tem pedido para atender aqui muitos, né, Geizinha? Vamos de música nas sequências comerciais e na volta, você já sabe, tem bolo aqui no nosso Manhã Sertaneja. Mas antes, dá um abraço para Zani Matos. Oi, loira! Traz alegria para nossas manhãs. Um abraço para todos aqui do sítio Caprichoso. Manda um alô para a família Matos. Geisa, toca uma música de Teixeirinha aí para nós. Tropeiro Velho, um abraço. Valeu, Zani! Meu amigo João Eudes Nogueira tá na sintonia. Rocinete tá mandando um abraço pra gente aqui. Rocinete Francisco Cesário no sítio Nova Vida, em Mucajaí, na audiência todas as manhãs. Toca pra gente Estrela Morena. Toca, meu bem. Um abraço, tá? Obrigada pelo seu carinho, por sua audiência aqui conosco. Oi, Geizinha, bom dia. Sempre, sempre colado com Manhã Sertaneja. Não perco nem um dia. Dá um beijão também aqui pro Giovanni na sintonia. Valeu, Giovanni, querido. Você tá onde? Tá em Brasília? Tá por onde? Fala aí pra Geizinha, tá bom? Quem mais aqui? Oi, Geisa, toca pra mim uma música sua. Vou já cantar pra você. Posso pedir uma também, hoje? Já já vou pedir uma, tá? Cadê o Paulo Henrique? Já acordou? O SD Lopes também tá dando bom dia. Um beijão pra você, querido. Sulamires, Dr. Robério, bom dia. Obrigada pelo carinho, por sua audiência aqui conosco no nosso Manhã Sertaneja. Bom dia, Lourão. Tô na sintonia. Ó, já tô com teu presente aqui Olha, que maravilha, é mesmo, né? Tirou até foto, mandou. Gente do céu, mas é linda a minha camisa da Copa, hein? Ui, bebê! Não posso dizer, produção. Do nada, rapaz. Nem recebi o negócio da camisa. É original, é? Hein, Carlinhos? Se for original, tu me fala, tá, meu bem? Tá linda. De boa mesmo, né? 6h27 na capital.

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2: 6:32.
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18: Muito bem, estamos de volta aqui depois dos comerciais, claro, né? 6 horas 39 minutos na capital. Beijo pra Magna Matos na sintonia, pra Fernanda e pro Guilherme, que estão nos dando carona nesse horário. Daqui a pouquinho, o momento da seresta pra você. Diz que hoje o nosso amigo Jessé vai dançar uma seresta lá. Né? Já afastou o sofá, tirou todo o material da sala, né? Vai pegar a amada e vai dançar. Hã? Hã? As notícias jurídicas do nosso país, para você, 6 horas 40 minutos na capital. O STF impõe multa diária a estados e municípios que não prestaram contas sobre emendas PIX. Decisão do ministro Flávio Dino atinge antes que não apresentaram planos de trabalho ou relatórios de gestão de recursos destinados a eventos entre 2020 e 2024. STF restabelece coordenação por injúria racial de homem que fez comentário racista ao recusar café. Segundo o ministro Cristiano Zanin, conduta se enquadra no chamado racismo recreativo, em que o agressor utiliza suposta, abre aspas, brincadeira, fecha aspas, como escuro para ofensas. Agora 6h41 na capital.

Felicidades mil ao Paulo Henrique Souza Gomes, que hoje está ficando mais experiente. A minha xará, Geisa Ribeiro, que hoje está ficando mais linda. Beijo, querida. Parabéns, felicidades mil. Alessandra Maciel. Ivanira Figueira. Parabéns, Ivanira, querida. E hoje também quero registrar aqui no Manhã Sertaneja, com todo carinho, o aniversário da minha amiga, Tailândia Pereira Mota. Tailândia, receba o nosso carinho de toda a equipe aqui do programa Manhã Sertaneja, porque hoje não é um dia qualquer. Hoje é o dia do seu aniversário, querido. Ó, beijo no seu coração e vamos degustar esse bolo juntinhas, hein? Tailândia, que é a mãe do Lucas, meu amigão. Hein, Lucas? Hoje tem bolo, hein?

0: Muitas felicidades, muitos anos de vida a você que tá aí do outro lado do rádio. Não falei teu nome? Teu nome não tá aqui na lista, mas tá aqui, ó. Tô te mandando chuva de bênçãos, pensamentos positivos, alegria, vida longa, tá bom? 6:44 na capital. Mandar um beijo pra minha mãe, dona Dalila Matos, que está na sintonia do programa. Doutora Neila, minha irmã. Deixa eu ver quem mais aqui que tá conosco. O Alessandro. Um beijo, Alessandro. O Alessandro tá devendo bolo, hein, Alessandro? Hã? Tá de boa, Alessandro. Alessandro, sabia que o pessoal aonde me vê, Geisa, parabéns pelo seu aniversário ainda. Entendeu? E eu tô recebendo presente, inclusive recebi uma camiseta, vou ver se ela tá original ou não, né? Quanto que custa uma camiseta original, produção? Hã? O valor da camiseta? Hã? Original da Copa? Você sabe aí? Você não sabe? O Júnior Costa sabe. Fala aí, Júnior, tu tá ouvindo o programa? Fala aí pra mim. Eu vou te falar, viu? A camiseta... Você sabe, Diogo, quanto é que tá uma camiseta? Da Copa, original? Original. É? Gente, tá esse precinho? Varia, né? De 450. Tu já comprou a tua? Ah, essa daí de 740... 750 tá belíssima, de 750. Porque você vai... Né? Você vai usar um tempão, né? Aí, sim, ganhar as duas, claro, né? Tem um azul, você já viu aquela azul? Tá linda, né? A amarelinha também tá linda. Mas eu vou ganhar a amarela, que o pessoal mandar a foto aqui. Né, Divan? Divan e Carlinhos. Eita, pai. Tá de boa. Uhum. Economiza nos dólares, né? Economiza não, bebê. Tem que gastar. Você vai, quando você for, não leva nada. Gastar, tem que gastar assim, né? É, como eu quero dizer, investir. Brasil! Que vem o Hexa. Amanhã começa o jogo. Gente do céu, amanhã tem prova. Como é que a gente faz, hein? Vai fazer prova, assistir o jogo, vai fazer prova, hein, professor? Vai nem tomar suco de goiaba. Não pode beber, de jeito nenhum. Nem beber, nem adulto, não pode.
1: Você quer beber, quer?
0: Mandar um beijo pra minha patrolinha demais, dona Nazaré Cruz. E doutor Getúlio, obrigada pelo carinho, por sua audiência, tá? Aqui conosco. E pela oportunidade que vocês nos dão pra fazer a alegria dessa turma bonita, né? Que gosta de sintonizar aqui a nossa 100.3, tá bom, amores? Beijo, beijo. Obrigada. Beijo pra Paulinha Cruz, o Albertinho, Getulinho e pra minha maninha linda, que eu considero demais como, né? É um amor de pessoa. Carol tem um... Nossa Senhora. Tava vendo, viu, Carol? Tava vendo ali, lá no Instagram e também lá no teu story. Que maravilha, ela posta cada coisa belíssima, informação importante, viu, gente? Lá no story da Carol. Beijo, amore! 6:47 na capital. Vamos de muito mais sucesso, porque chegou o momento da Seresta aqui. Ô, Diove, hoje eu vou trazer diferente aqui, que mandaram pra mim, ó.
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0: 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Vamos dançar?

0: 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Os Gargantas de Ouro, seresta pra você se apaixonar aqui na 100.3. Giovanni tá dizendo: oi, Geisa, hoje você pegou pesado na seresta. Peguei nada, Giovanni. Ah, é? Cadê a Letícia? Letícia, você gostou?
1: Ai, gostei.
0: Uhum. Tá bom então, amanhã tem mais, viu? 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O que foi aí?
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3: Bom dia, Geisa Matos.
0: Bom dia.

0: DJ, ei, DJ, vou te falar, viu? Cadê o café? Hã? Eu vou te falar, gente do céu. Diz que a pessoa foi tomar café, aí tinha lá Nescau, Nescafé, né? E também o cappuccino. Eu sempre. A gente se reúne para tomar o café? Eu vou falar, produção. Hã?
1: Bom dia, Geisa Matos.
0: E aí eu levo sempre uma coisa, né? Quando eu levo pão, a turma que se reúne ali, ali, vem ali. Aí o DJ chegou. Bom dia, já tomei meu café. Eu disse, o que você trouxe? Trouxe bolo pra você. Adivinha? Bolo de macaxeira, gente do céu, logo o bolo que eu gosto, né? Aí eu falei, eu trouxe tapioca e cappuccino, bora trocar. Eu sei que ele já veio, ó, quando ele sai de casa, ele já come antes de sair, né? Aí ele ficou olhando assim, eu falei, 10 horas dá fome, hein? Aí ele pegou a tapioca e a gente fez uma troca, e eu peguei o bolo de macaxeira. Tá chovendo aí, é, produção? Peguei o bolo de macaxeira, só pra contar, né, DJ? Hoje, DJ, eu não sei o que eu vou levar, ainda vou ver, vou passar na padaria ali, tá? Vou mandar um beijo pra Marília Tavares, linda, maravilhosa, cantora, belíssima. Lá de Caracaraí, né? Mandar um beijo aqui já na reta final do programa. Pessoal das Forças Armadas, tô sabendo aqui, pessoal das Forças Armadas também ouve o nosso programa, tá? Pessoal aí, que são subordinados, né, ao Ministério da Defesa, pessoal da Marinha do Brasil, um abraço, tá, a todos vocês aí, os fuzileiros de defesa aí que fazem a guarda da Marinha, o pessoal do Exército Brasileiro, Força Aérea Brasileira, todas as Forças Armadas, obrigada, viu? E o pessoal também da Segurança Pública, né, pessoal da Polícia Federal, Polícia Rodoviária Federal, PRF, Polícia Penal Federal, um beijo no coração. Pessoal da Força Nacional de Segurança Pública, né? E também das esferas estaduais. Queremos mandar um beijo aqui pro pessoal da Polícia Militar, pra Polícia Civil, Polícias Penais Estaduais também, que estão na nossa audiência, e Guarda Municipal, né, gente? Oh, que maravilha! Fiquei sabendo aqui que o pessoal tá todo mundo ligadinho aqui conosco. Fico muito feliz. Né? No fundo musical, a voz da minha amiga Marília Tavares.
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0: Aspas, essa é top, hein?

0: Alô, Zé Gaúcho, Dona Iná, bom dia. Aqui no grupo do Manhã Sertaneja, aqui, ó, o pessoal já acordando. Carmen Oliveira já postou aqui o alô dela. Obrigada, querida. É, Taila Tayane, na sintonia. Tá bom, Taila? Só depois do programa. Aí você posta aí as outras publicações, tá? Um beijo pra você. Obrigada por sua audiência.
1: Vamos esquecer as aspas. Você fez tudo calculado.
0: Regina Sandra, bom dia, obrigada. Wesley, olha só, Wesley, rapaz, Wesley, todo bonitão nessa foto, hein? Márcia Peixoto, 13 de setembro. Meu amigo SD Lopes. Lene de Mucajaí, beijo, Lene, querida. Obrigada. Comandante Mourão, policiamento de Alto Alegre. Meu amigo Francisco Xavier, Coronel Francisco Xavier conosco, um abraço, obrigada. Timóteo, Jessé Taxista, o Armando, Alberto Leal, Regina Tobescato, gente, muita gente aqui acordada essa hora. O Amor, Carmen Oliveira, Eduardo Cabral, Dona Morena, Maria Helena do Residencial Vila Jardim. Gente, olha, no Residencial Vila Jardim tá precisando de policiamento na madrugada, viu? Acabou o milho, acabou a pipoca! Amanhã eu vou tocar aspas inteirinha de Marília Tavares, viu, gente? Agradecendo o teu carinho, a tua audiência, você, meu amigo ouvinte. Tá todo mundo convidado para amanhã, a partir das 5 horas da matina, eu bato na tua porta, pedindo licença para entrar, tá? Eu e você, você e eu, aqui na 100.3 FM, a rádio das pessoas que amam Roraima, beleza? 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Um beijo no coração de Maica Ernesto e toda a turma. 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Prefeitura de Mucajaí. Um abraço ao Chiquinho Rufino. Prefeitura de Alto Alegre. 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Um abraço para Natanael Vieira, que está nos dando carona. Valeu, Nath. Amanhã começa a Copa, hein, Natanael? Já ganhei a minha camisa, gente. Mas amanhã, a Copa, tá? Nos países sedes, que vai ser diário de forma conjunta para os Estados Unidos, México e Canadá, né? Os horários das 16h, no horário de Brasília. E aí, olha, a Copa do Mundo começa oficialmente nesta quinta-feira, 11, com a partida da abertura entre México e África do Sul, tradicional estádio Azteca, na cidade de México. Dito isso, sinal verde para Bandeirantes. Volta amanhã. Tchau, tchau.
2: Hora oficial do Brasil, 7 horas.
3: Quarta-feira, 10 de junho de 2026.
2: Polícia do Rio de Janeiro cumpre mais de 50 mandados de prisão no Complexo da Maré. E moradores relatam intenso tiroteio e incêndio criminoso em barricadas.
3: Em maior tensão, após acordo de cessar fogo, Estados Unidos e Irã trocam acusações, bombardeiam alvos inimigos. E Oriente Médio amanhece com explosões em diversos países.
2: Comissão de Constituição e Justiça da Câmara volta a discutir hoje proposta que reduz a maioridade penal para 16 anos.
3: Sinalizando o falta de novidades, Polícia Federal e Procuradoria-Geral da República devem rejeitar segunda proposta de delação de Daniel Burcari.
2: Com dúvidas no ataque na lateral direita, a seleção brasileira segue realizando testes nos treinamentos antes da estreia na Copa do Mundo neste sábado.
3: As equipes da Bandeirantes na América do Norte trazem todas as informações sobre a abertura do Mundial, que começa amanhã com a partida entre México e África do Sul.
2: Em noite de recorde de público, 4 expulsões e gol contra. Seleção feminina de futebol é derrotada por 1-0 em amistoso contra os Estados Unidos. Tempo.
4: Nesta quarta-feira, a passagem de uma frente fria aumenta o risco de temporais no centro-sul do país. Em Porto Alegre, as pancadas de chuva ocorrem de forma isolada entre a tarde e a noite, e as temperaturas variam entre 12 e 18 graus. Já em São Paulo, a chuva volta a ganhar força no interior do estado desde as primeiras horas da manhã, e à tarde avançam em áreas da faixa leste paulista. Na capital, a máxima alcança os 22 graus e com pancadas de chuva no início da tarde. Já em Brasília, o domínio do ar quente e seco mantém o dia ensolarado e a máxima alcança os 27 graus.
3: 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Vamos direto ao Rio de Janeiro, onde a repórter Luana Bernardes traz mais informações sobre o intenso tiroteio no Complexo da Maré nesta manhã. Luana, bom dia.
5: Oi, bom dia a todos. A Polícia Civil realiza uma grande operação no Complexo da Maré, na Zona Norte do Rio, para cumprir 56 mandados de prisão e 42 mandados de busca e apreensão contra criminosos ligados ao Terceiro Comando Puro. No início da manhã de hoje, houve intenso tiroteio e correria de pedestres nas passarelas que cortam a Avenida Brasil, uma das principais vias expressas da cidade, que fica às margens do conjunto de favelas. As apurações da operação de hoje são da Delegacia de Bom Sucesso, na mesma região, que tem 6 frentes investigativas independentes. A primeira delas revela que os bandidos do TCP vinham orquestrando ações sistemáticas de interceptação de veículos de carga nas principais vias expressas da capital, como a Avenida Brasil, Linha Vermelha e a Linha Amarela. O padrão operacional identificado envolve o uso de motocicletas e veículos de apoio para cercar caminhões em movimento. As vítimas, rendidas sob ameaça e violência, eram obrigadas a conduzir os veículos até o interior das comunidades dominadas pela facção, onde o transbordo das mercadorias era realizado com o auxílio de outros veículos. Essa operação segue em andamento. Apesar do tiroteio, não há informações sobre feridos.
3: Obrigada, Luana, pelas informações. 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
2: E agora, ao vivo de São Paulo, o repórter Guilherme Oliveira também fala sobre a violência em uma das maiores favelas do país. Guilherme, bom dia.
3: Bom dia.
6: Tudo bem, Nelson, Ana? Bom dia para vocês, para quem nos acompanha aqui no Primeira Hora. Pelo segundo dia, uma operação em Paraisópolis, na Zona Sul de São Paulo, para identificar e prender criminosos que participaram de tentativas de assalto que chamaram a atenção aqui na cidade desde sexta-feira da semana passada. Duas ocorrências, uma na sexta e outra no domingo, numa avenida importante da Zona Sul da capital paulista, na região do Morumbi, e ontem um motorista por aplicativo que foi atacado também por criminosos em motos. Em todas essas ocorrências, os bandidos fugiram justamente para a favela de Paraisópolis, na Zona Sul. Então, na segunda-feira pela manhã, uma operação para identificar e prender esses criminosos, e ontem à noite, no início da madrugada, mais uma operação por parte da Polícia Militar, inclusive com o Batalhão de Choque, que é o batalhão especializado da corporação. Até agora, a Secretaria da Segurança Pública do Estado de São Paulo não enviou um balanço, mesmo que seja preliminar, dessa operação de ontem, mas houve bombas de efeito moral e, do outro lado, rojões foram disparados também contra a Polícia Militar. O fato é que a região sul de São Paulo vive uma insegurança e o secretário de Segurança Pública do Estado, Oswaldo Nico Gonçalves, já confirmou a nossa reportagem que toda a região terá o policiamento reforçado depois desses recentes ataques que chamaram a atenção. Paralelo a isso, ontem houve uma operação também na Zona Sul contra a gangue do quebra-vidros, que são aqueles criminosos que se aproveitam do trânsito e acabam estourando os vidros do carro para depois pegarem, roubarem celulares, bolsas e outros pertences de motoristas. Essa operação, que começou às 5 horas da tarde e foi até às 10 horas da noite, contou com a presença de 80 policiais, 25 motocicletas e outras 25 viaturas. Quem mandou um áudio à nossa reportagem foi o coronel da Polícia Militar, Luiz Fernando Alves, comandante do policiamento da capital. Vamos acompanhar o que ele disse a respeito dessa operação contra a gangue do quebra-vidros.
7: A Operação Quebra-Vidros é uma ação que integra o planejamento operacional da Polícia Militar para reforçar o policiamento em áreas de grande circulação de veículos e pessoas. O trabalho combina patrulhamento preventivo à atuação em pontos de maior atenção e deslocamentos rápidos das equipes para coibir práticas criminosas. Essa é uma ação de presença, prevenção e pronta resposta. A Polícia Militar está colocando efetivo nas ruas, com equipes distribuídas de forma estratégica para aumentar a segurança da população e reduzir a oportunidade da ação dos criminosos.
6: Essa operação aconteceu em pontos do Jabaquara, Vila Paulista, Vila Santa Catarina, Americanópolis, Cidade Ademar, Saúde, Planalto Paulista e Vila Mariana, além do entorno do aeroporto de Congonhas, também na Zona Sul, pessoal.
2: Obrigado, Guilherme Oliveira, Bandeirantes, 78.
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2: O mercado de capitais brasileiro começou 2026 em ritmo forte. Segundo dados da Associação Brasileira das Entidades dos Mercados Financeiro e de Capitais, o volume de ofertas chegou a 236 bilhões de reais no primeiro quadrimestre do ano, um crescimento de 15,5% em relação ao mesmo período do ano passado. O destaque ficou para os FIDICs, que movimentaram 36 bilhões de reais, uma alta de 47%. O resultado mostra que empresas e investidores seguem usando o mercado de capitais como fonte importante de financiamento. O dado reforça a diversificação financeira no Brasil e o maior protagonismo de instrumentos para além do crédito bancário tradicional. É isso, um abraço e até a próxima.
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11: Bandeirante 713, vamos pra lá, Ricardo Capriotti, muito bom dia.
12: Oi Nelson, bom dia a você, a Ana e a todos que estão nos acompanhando no Primeira Hora aqui em Nova Jersey. São 6 horas e 13 minutos, manhã da quarta-feira, véspera da abertura da Copa do Mundo. Estamos a pouquinho mais de 24 horas desse momento tão especial, tão aguardado por todos. Vem aí mais uma Copa do Mundo nos Estados Unidos, no México e no Canadá. E a expectativa vai crescendo, não só para o jogo de abertura amanhã às 4 da tarde, pelo horário de Brasília, entre México e África do Sul, jogo que terá a transmissão Bandeirantes, mas também para a estreia da seleção brasileira no próximo sábado, 7 da noite, contra o Marrocos, aqui mesmo em Nova Jersey, no MetLife, aqui pertinho da nossa base em Nova Jersey. Para falar da seleção brasileira, Alexandre Pretzel está conosco e tem os detalhes, as informações da seleção nessa quarta. Fala aí, Pretzel, bom dia.
13: Três. A seleção brasileira sempre foi protagonista nas Copas anteriores. Todos os times que enfrentaram o Brasil jogaram recuados, não deram a bola para o Brasil. E agora, o Brasil seguirá nessa linha de tentar propor o jogo e de ser dominante na posse de bola? Para muitos jogadores, o que importa no momento é vencer. E o técnico Carlo Ancelotti costuma colocar isso no dia a dia com os atletas. Mesmo que possa jogar com o talento à disposição, com jogadores bons e habilidosos, o Brasil pode ter também algumas mudanças táticas, como, por exemplo, dar a bola para o adversário e jogar no contra-ataque. Isso também está sendo treinado pelo técnico italiano. Aliás, ele já fez isso pelo Real Madrid numa Champions League e acabou chegando ao título europeu. Para enfrentar Marrocos no sábado, na abertura da Copa do Mundo para a seleção brasileira, o treinador ainda não confirmou os titulares. Pelo menos uma dúvida no ataque entre Matheus Cunha e Igor Thiago e uma na lateral direita entre Danilo Silva e Ibanhez. De Nova Jersey com a seleção brasileira, Alexandre Pretzel.
12: Sinal marcou 7h15, hora oficial do Brasil, 6h15, hora da Costa Leste Americana. Vamos agora às informações de João Paulo Capelanes, porque estamos vivendo o momento dos últimos amistosos antes do início da Copa. E quem tem as informações é o João Paulo Capelanes. E aí, João, bom dia. Quem é que joga hoje, hein?
0: Vamos lá, Capri, bom dia, um abração para você, para os ouvintes e internautas da Bandeirantes. Fechamento da preparação, importante ressaltar o seguinte: Bolívia e Argélia entram em campo, é um jogo que não está em lá o seu apelo, diferentemente de Inglaterra e Costa Rica. Inglaterra que é tida aí como uma das favoritas e candidatas ao título. E Portugal e Nigéria jogam hoje às 4h45 da tarde, inclusive agora há pouquinho, estava lendo o jornal A Bola, e sim, o robô, o cara, estará confirmado entre os titulares no jogo dessa tarde. Cristiano Ronaldo deve jogar e o próprio técnico Roberto Martínez já deixou bem claro: não quer poupar jogadores, quer colocar força máxima. É o último teste, é a preparação reta final de todas essas seleções, porque amanhã começa a Copa do Mundo. Provável escalação de Portugal, importante dizer: Diogo Costa, João Cancelo, Rubem Dias, Inácio e Nuno Mendes, João Neves, Rubem Neves e Bruno Fernandes, Bernardo Silva, Pedro Neto e ele, Cristiano Ronaldo, será certamente a atração do jogo desta quarta-feira, um diazinho antes da Copa do Mundo, Capriotti.
12: É isso aí, João Paulo Capelanes. Se o Cristiano Ronaldo estará em ação hoje, Nelson e Ana, ontem foi a vez de Messi, que ajudou a Argentina a vencer a Islândia por 3-0. Ele marcou um dos gols e deu uma bela assistência para um outro gol da Argentina. E assim os favoritos vão finalizando as suas preparações para a estreia na Copa do Mundo, que começa amanhã. E eu volto daqui a pouquinho com mais informações de Copa, porque Copa é aqui, é na Bandeirantes. Até já.
11: Até já, Ricardo Capriotti, Bandeirantes 717.
8: 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Aposentadoria é um tema que muitas vezes traz mais ansiedade do que alívio, né? Quando vou me aposentar? Quanto eu vou receber quando chegar lá? Só algumas perguntas que passam pela nossa cabeça quando a gente fala desse assunto, né, Renata Flores? Existe um momento certo para começar a guardar dinheiro para se aposentar? Bom dia para você.
14: Oi, Pedro, bom dia para quem nos ouve e assiste. Pois é, quanto mais cedo começar a guardar, melhor, né? Como a gente falou ontem, inclusive, investir nada mais é do que guardar dinheiro. Então, quando a gente pensa em investimento de médio, de longo prazo, quanto mais tempo o seu dinheiro fica guardado, mais os juros compostos vão trabalhar a seu favor. Então, você vai somando rendimento em cima de rendimento, se você conseguir deixar ali de médio a longo prazo.
8: Existem investimentos melhores e piores para montar uma aposentadoria, Renata?
14: É um ótimo ponto, Pedro. 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
8: Essa é a Renata Flores, hoje falando aqui sobre investimentos para aposentadoria. Não é da sua conta, amanhã tem mais, Renata.
14: Um ótimo dia, Pedro. Tchau.
8: Até lá. 7h19.
15: A Comissão de Constituição e Justiça da Câmara volta a discutir hoje a proposta que reduz a maioridade penal para 16 anos.
11: Vamos a Brasília, da Bandeirantes Brasília. Vitor Gomes, muito bom dia, Vitor.
15: Bom dia.
16: Olá, Nelson, Ana Paula, bom dia para vocês e a todos que nos acompanham. Pois é, a expectativa é que o texto retorne à pauta do colegiado às 10 horas da manhã. A discussão foi interrompida nesta terça-feira após o início das votações no plenário da casa. O relator, deputado Coronel Assis, foi favorável à matéria. Já a deputada Talíria Petrone, do PSOL, apresentou voto em separado pela rejeição. Anteriormente, deputado conseguiram adiar a votação duas vezes. A comissão analisa três PECs que tramitam de forma conjunta. Inicialmente, o texto previa a plena maioridade civil e penal aos 16 anos. A proposta também estabelecia o voto obrigatório para a faixa etária e reduzia as idades mínimas para elegibilidade, como 16 anos para vereador e 30 para presidente. No entanto, o relator apresentou emendas para restringir o alcance do projeto. Segundo ele, a inclusão de direitos políticos e capacidade civil no mesmo texto fere o princípio da unidade da matéria. O procurador de justiça, César Camargo Mariano, afirma que a legislação atual é baseada numa presunção e defende a redução da maioridade penal.
17: Nós temos diversos crimes extremamente graves praticados por pessoas nessa idade que sabem perfeitamente o que estão fazendo. Só que pela nossa legislação, uma presunção de que eles não sabem o que fazem. Veja que é uma presunção, não é nada biológico, não é nada estudado.
16: A CCJ cabe analisar apenas a admissibilidade da proposta, ou seja, verificar a legalidade do texto e se ele respeita as regras constitucionais. Se aprovada na comissão, a PEC seguirá para uma comissão especial antes de ir ao plenário da Câmara. A Bandeirantes acompanha diretamente da CCJ e a gente traz informação ao longo da programação. Volto com vocês.
11: Obrigado, Vitor. Bandeirantes 722.
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3: Uma ótima manhã para você que circula aqui pela cidade de São Paulo. Informações do trânsito. A Avenida Morumbi segue lenta no sentido da ponte, principalmente após Américo Mourão, onde teve um atropelamento mais cedo e ainda tem uma interdição parcial. Passando esse trecho, o caminho só volta a fluir bem quando você acessa a Roque Petroni. 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
4: Bandeirantes 7:28.
5: Oriente Médio vive mais um dia de tensões e bombardeios.
4: Luiz Felipe Nunes, bom dia.
6: Muito bom dia, Ana Paula, Nelson. Bom dia para você que nos acompanha na Bandeirantes. Além dos bombardeios, trocas de acusações entre os Estados Unidos e o Irã, principalmente. Você, ouvinte do Primeira Hora, deve se lembrar que ontem falamos que houve uma trégua entre Israel e o Irã após pressões dos Estados Unidos. Mas o próprio governo americano alegou depois que os iranianos abateram um helicóptero americano. E por isso, os Estados Unidos afirmam que tiveram de fazer uma ação retaliatória de autodefesa atacando o Irã perto do Estreito de Hormuz, aquele local em que passa cerca de 1/5 do petróleo mundial. Após esses ataques, o governo americano afirma que paralisou as tensões com o Irã, mas o governo iraniano realizou uma contraofensiva em bases americanas, mas essas bases ficam em outros países no próprio Oriente Médio. Por isso, é um dia de muitas explosões, por exemplo, no Kuwait e na Jordânia, países que abrigam bases estadunidenses e que, neste momento, já começam a emitir notas retaliando as atuações do Irã. O último posicionamento foi do Kuwait, que emitiu este posicionamento em conjunto com o Bahrein e a Jordânia, afirmando que drones realizaram estes ataques na região do Oriente Médio. O preço do petróleo não aumentou, está inclusive caindo uma leve queda de 0,15%, está cotado em 91 dólares cada barril de petróleo, chegou perto dos 100 dólares neste último final de semana. Estas tensões seguem e nós vamos acompanhar aqui na Bandeirantes, trazendo todas as informações e os desdobramentos no Oriente Médio. Nelson e Ana Paula.
5: Obrigado, Luiz.
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5: Hora oficial do Brasil vai marcar o quinto sinal. 7:30.
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0: 7h41. Bom dia, Boa Vista. Bom dia, Roraima. Bom dia, Brasil. Bom dia, mundo.
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0: Começando aqui pela sua Folha FM, em rede com a 94.7 de Bonfim. Seja bem-vinda, bem-vindo. Você ligando o rádio agora, você já acompanhando a nossa programação desde cedo até às 9h30 da manhã por aqui, com muita informação e prestação de serviço no seu rádio. Manda a tua participação a partir de agora também aqui para o nosso Bom Dia. 991-15-2155 é o canal onde você pode estar fazendo a sua denúncia, a sua reclamação, a sua reivindicação ou opinando sobre os assuntos que levamos até você, sobre aqueles assuntos que estão em evidência nos noticiários locais e também nacionais. Seja o repórter aí da sua rua, do seu bairro, da sua comunidade, vamos cobrar juntos aqui das autoridades competentes a solução para os problemas da cidade, a solução para os problemas desse estado. Hoje, quarta-feira, dia 10 de junho. Amanhã já começa a Copa do Mundo, né? Dia 11. Amanhã começa a Copa do Mundo, mas o Brasil sua estreia no sábado, dia 13 de junho, viu? Vamos aos nossos principais destaques de hoje. Olha, há 11 dias da votação e definição jurídica sobre candidatura de Arthur Henrique segue aí nos tribunais. Dino impõe multa a estados e municípios que ocultaram dados de emendas PIX. O governo quer elevar mistura do etanol na gasolina de 30% para 32%. Medida reduzirá a necessidade de importação do combustível pelo Brasil.

A gente vai trazer também nesta edição um relatório apontando superlotação na PANC, a Penitenciária Agrícola de Monte Cristo, calor extremo e falhas na assistência a presos em Roraima. Documento do Mecanismo Nacional de Prevenção e Combate à Tortura aponta superlotação de mais de quase 170% lá na PANC. Condenadas pela morte de adolescente em tribunal do crime são presas. Âmbar Energia prevê concluir transição da Roraima Energia ainda em junho. A Âmbar, que pertence aos irmãos Batista, Joesley e Wesley. Vamos falar também sobre as inscrições para a corrida de rua aqui em Boa Vista, que termina nesta quarta-feira. É a corrida denominada Indireita Roraima. Você que gosta de correr, então fique atento, viu?

0: Tribunal Regional Eleitoral inicia auditoria de urnas e prepara envio para áreas indígenas e de difícil acesso. Falando aqui sobre a logística eleitoral aqui para a eleição suplementar. As urnas começam a ser lacradas e enviadas para o interior do estado. Tivemos também uma decisão do Tribunal Regional Eleitoral aprovando contas, né, do União Brasil e livrando o partido de devolver R$200 mil ao Tesouro. Uma vitória jurídica à União Brasil, que limpa as contas aqui em Boa Vista e garante verba aí do fundo partidário. Vamos trazer também bastidores em Brasília. Ministros do STF prevê interferência em decisões do TSE para 2026. Queda de braço por lá, né? Mudança aí de perfil no comando do Tribunal Superior Eleitoral gera sinais de tensão com o Supremo. Tudo isso e muito mais a partir de agora, aqui no meu, no seu, no nosso Bom Dia 100.3.
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0: Eu começo esta edição aqui do nosso Bom Dia falando sobre esse relatório, né, que aponta superlotação aí na PANC, a Penitenciária Agrícola de Monte Cristo. O relatório aí de inspeções em unidades do Sistema Prisional do Estado de Roraima, elaborado pelo Mecanismo Nacional de Prevenção e Combate à Tortura, aponta um cenário de superlotação, calor extremo, problemas sanitários e falhas na assistência à população carcerária aqui no estado. Elaborado a partir de inspeções realizadas entre os dias 4 e 7 de novembro de 2025 pelo Mecanismo Nacional de Prevenção e Combate à Tortura, o documento foi lançado ontem durante evento realizado no Tribunal de Justiça aqui de Roraima. Entre os principais problemas identificados está a superlotação. Conforme esse relatório, o sistema prisional roraimense possuía, no primeiro semestre do ano passado, 2.214 vagas em celas físicas e 3.209 pessoas custodiadas, resultando em uma taxa média de ocupação de quase 145%. A situação mais crítica foi encontrada na Penitenciária Agrícola de Monte Cristo, que durante a inspeção abrigava 1.858 presos para uma capacidade de 1.094 vagas, alcançando uma taxa de ocupação de 169,8%. O documento também aponta que não foi observada a separação entre presos provisórios e condenados, além da existência de detentos do regime semiaberto, cumprindo pena em condições semelhantes às do regime fechado. Segundo esse monitoramento, a superlotação compromete o acesso a direitos básicos e agrava uma série de problemas estruturais e sanitários. Lá na PANC, os peritos encontraram em celas com capacidade para 8 pessoas ocupadas por até 20 detentos. Imagina uma cela dessa superlotada. Também foram registradas celas com apenas 3 camas de concreto, abrigando aí até 8 pessoas.

pelo que a gente observa, está super lotada. E tem essa questão do calor extremo lá também que os detentos enfrentam. As celas possuem portas fechadas por chapões metálicos, com apenas ali pequenas aberturas utilizadas para passagem de refeições e retirada de lixo, o que reduz significativamente a ventilação lá dos ambientes. E chapa metálica, ela esquenta também, né? De acordo com o documento, o calor excessivo, combinado à superlotação e à falta de circulação do ar, configura um quadro que o mecanismo classifica como violência térmica, termo utilizado para descrever a exposição prolongada de pessoas privadas de liberdade a temperaturas extremas incompatíveis com as condições dignas de custódia. Outro ponto considerado preocupante é a ausência de saneamento adequado lá na Penitenciária Agrícola de Monte Cristo, na PANC. O relatório informa que a unidade não possui sistema de tratamento de esgoto e mantém fossas abertas ao redor da estrutura. A situação favorece a proliferação de mosquitos, ratos, baratas e escorpiões, além de provocar forte odor em diferentes áreas ali da unidade. Na área da saúde, o documento registra a presença de detentos diagnosticados com tuberculose, HIV, hanseníase, hipertensão e outras doenças crônicas. Os peritos também destacam que um preso venezuelano de 26 anos morreu em maio do ano passado em decorrência de choque séptico provocado por tuberculose. O relatório afirma que a combinação entre superlotação, insalubridade, calor excessivo, falta de ventilação e dificuldades de acesso a atendimento médico aumenta significativamente o risco de agravamento de doenças e de decorrência e ocorrência de mortes evitáveis dentro do sistema prisional. A situação da população indígena também recebeu atenção lá especial durante essa inspeção. Roraima possui a segunda maior população indígena, né, encarcerada do país. São 208 indígenas presos, número que representa cerca de 12% de todos os indígenas presos no Brasil. Durante as visitas foram identificados indígenas que relataram não receber acompanhamento regular da FUNAI e que desconheciam a existência de laudos antropológicos em seus processos judiciais. Segundo os peritos, muitos também informaram não receber visitas familiares e enfrentar dificuldades para manter vínculos com suas comunidades de origem. A situação seria ainda mais delicada para indígenas migrantes oriundos da Venezuela e da Guiana. O documento aponta que esses custodiados enfrentam aí uma condição de tripla vulnerabilidade por serem indígenas, migrantes e pessoas privadas de liberdade, além de enfrentarem barreiras linguísticas e dificuldades de acesso à justiça. E esse relatório, ele não só aponta os problemas, ele traz também mais de 160 recomendações aos órgãos. São 163 recomendações destinadas aí ao governo de Roraima, à Assembleia Legislativa, ao Tribunal de Justiça, ao Ministério Público, à Defensoria Pública e órgãos federais como a FUNAI e o Ministério dos Povos Indígenas. Segundo a coordenadora geral adjunta e membro aí desse estudo, desse monitoramento, a Camila Antero de Santana, as recomendações abrangem desde questões estruturais até medidas voltadas à garantia de direitos da população privada de liberdade. Vamos aqui trazer as principais recomendações que são aí, fazem parte, né, de um plano para a redução da superlotação lá nas unidades masculinas, a ampliação do programa do semiaberto harmonizado, implantação de equipes psicossociais próprias nas unidades prisionais, fortalecimento da assistência à saúde e garantia de direitos específicos para indígenas privados de liberdade, ampliação das visitas virtuais para presos migrantes e criação de espaços adequados para visitas íntimas. Então são várias as recomendações, são 163 recomendações aí. A ausência de equipes psicossociais próprias lá nas unidades prisionais, tudo isso foi identificado também. Outro ponto destacado

foi a inexistência de visitas íntimas no sistema prisional aqui do estado. Então, foi uma série de questões aí, né, de problemas encontrados e que precisam ser solucionados. Por isso, o relatório traz essas recomendações aí. A SEJUC, ela se pronunciou em nota, informando que a inspeção citada nesse relatório foi realizada em novembro de 2025 e que desde então a pasta, o Poder Judiciário, as defensorias públicas e demais órgãos envolvidos vêm atuando aí de forma conjunta para melhorar as condições do sistema prisional de Roraima em conformidade com as diretrizes do Plano Estadual Pena Justa. A secretaria afirmou ainda que vem adotando medidas para reduzir e solucionar os problemas apontados no documento, seguindo metas estabelecidas para os próximos 3 anos. 7 horas e 55 minutos agora. 5 minutinhos para as 8 horas da manhã. Vamos à previsão do tempo, que diz o tempo e a temperatura para hoje aqui na nossa capital. Neste momento aqui os termômetros estão marcando 25 graus, está predominantemente nublado hoje. Sensação térmica de 28 graus agora. Probabilidade aí de chuva por volta de 10 horas da manhã, então deve cair uma chuva logo mais, ainda nesta manhã de quarta-feira. Mas é a previsão aqui do tempo para hoje. Tá de fato nublado, caiu um chuviscozinho, um sereno aí quando eu estava me dirigindo para cá. E aí no seu município, como é que tá chovendo? Os nossos ouvintes aí nos municípios que já decretaram situação de emergência, conta pra gente como tá a situação das estradas, das pontes, as vicinais aí do seu município. Manda pra cá pro nosso WhatsApp, 991-15-2155. Vamos falar agora sobre emendas PIX. Continua aí a lupa do Supremo Tribunal Federal em relação à aplicação das emendas PIX. Agora nós temos mais uma decisão aí do ministro do STF, Flávio Dino, a respeito dessa questão. O ministro Flávio Dino, do Supremo Tribunal Federal, determinou a aplicação de uma multa diária de 1% sobre o valor de cada emenda parlamentar recebida por estados e municípios inadimplentes. A punição atinge os entes federados que deixaram de apresentar planos de trabalho, complementação de cadastros ou relatórios de gestão sobre os recursos das chamadas emendas PIX destinados a eventos entre os anos de 2020 e 2024. A sanção financeira abrange todas as administrações governamentais em situação irregular perante o Ministério do Turismo. De acordo com a decisão, a cobrança de multa diária ou a cobrança da multa ativa ou continuará ativa até que as prefeituras e governos estaduais regularizem as pendências e enviem aí os relatórios exigidos por meio da plataforma transfere.gov.br. A medida foi tomada no âmbito da arguição de descumprimento de preceito fundamental, a DPF 854, que exige melhorias aí na transparência e na rastreabilidade dos gastos públicos. O ministro já havia ordenado a regularização dessas informações em maio de 2025, mas os prazos terminaram aí sem que todas as pendências fossem sanadas. Segundo o relatório enviado pela Advocacia Geral da União, a AGU, dos 126 planos de trabalho registrados no Ministério do Turismo, 54 ainda aguardam complementação. Para Flávio Dino, a falta de dados compromete a fiscalização institucional e abre brechas para que empresas participantes de esquemas de desvio de dinheiro público também usufruam de incentivos fiscais, como os do Programa Emergencial de Retomada do Setor de Eventos. Então, a partir da decisão, o Ministério do Turismo tem prazo de 10 dias corridos aí para identificar e notificar os entes omissos, além de apresentar dados atualizados sobre emendas sem prestação de contas. Os valores arrecadados com as multas serão depositados em uma conta específica da União para financiar ações de controle e auditoria. Além disso, o ministro determinou que a Controladoria Geral da União realize uma auditoria que
já tiveram os planos aprovados, uma auditoria completa nos municípios e estados que já tiveram os planos aprovados para verificar a adequação de preços, consistência de documentos e a proporcionalidade também dos gastos em relação ao porte dos eventos realizados. E olha, o cerco aí do STF e dos órgãos de controle sobre as emendas PIX já gerou reflexos aqui no estado de Roraima, reflexos práticos, inclusive. Nós tivemos aí alguns exemplos, né? Os municípios de São Luís e Iracema que tiveram repasses de emendas PIX suspensos por decisão do próprio ministro Flávio Dino, após auditorias da CGU identificarem falhas graves na execução de obras e ausência de transparência na aplicação do dinheiro público. Nesse caso aqui, referente a obras, né? Recursos que vieram para obras nesses municípios que não foram aplicadas corretamente de acordo com as auditorias da CGU. Além do bloqueio dos recursos, o ministro determinou que a Polícia Federal abrisse, né, uma investigação para apurar os indícios de desvio de verbas e peculato nas duas prefeituras aqui de Roraima. Em São Luís, os fiscais da CGU constataram ali obras paralisadas, cronogramas totalmente vencidos. Lá em Iracema, a auditoria apontou falhas técnicas de engenharia e falta de documentação obrigatória que comprovasse a destinação correta aí de mais de 11 milhões recebidos via emendas parlamentares. Essa questão, essa nova decisão do Dino, agora tem a ver com emendas PIX destinadas a eventos, né? Emendas aí liberadas, nesse caso, pelo Ministério do Turismo para a realização de eventos em estados e municípios. Aqueles que não prestaram contas devem ser penalizados, de acordo com essa nova decisão do ministro do STF, Flávio Dino. 8:01 agora. Lembrando aos nossos ouvintes que nós estamos com imagens no YouTube. Te convido a chegar conosco aqui agora. Caso você não esteja ainda por aqui, vem para cá. Vem para cá conosco, acompanhar a gente com imagens. Te convido a deixar o like, é muito importante seu like. Vamos para a nossa meta, né? Para a nossa meta de 50 likes aqui hoje, nesta quarta-feira. Deixe o seu like, que é muito importante para a gente alcançar mais pessoas ainda. Já temos mais de 50 pessoas aí nos acompanhando simultaneamente, então se cada um deixar o like, logo a gente bate essa meta. Todos os dias a gente tem batido e passado, ultrapassado aí a meta estipulada aqui do programa. Hoje são 50 e nós temos aí até o final do ano para atingirmos a marca dos 10 mil inscritos, tá, gente? Eu conto com vocês. Caso você não seja inscrito ainda, inscreva-se e ative o sino para receber as nossas notificações. Então, pessoal que está chegando pelos links compartilhados, inscreva-se aí no canal da Folha FM. Pode seguir nossa página também no Instagram, tá bom? Rádio Folha BV ou Folha FM 100.3. Siga lá também aqui seu amigo Natanael Vieira, lá no Instagram, Natanael Vieira Oficial. Segue lá, tá bom? Quando a gente atingir ali uma determinada marca ali de seguidores, a gente vai fazer, quem sabe, algumas lives por lá também, tá bom? Vamos conversar aí com os nossos ouvintes e seguidores também. E compartilha, que é muito importante também esse compartilhamento. Manda aí nos grupos do WhatsApp, nos grupos de notícias que você faz parte, nos grupos aí da família, do bairro, da sua vizinhança. Manda lá o link do Bom Dia. Aí depois que você compartilhou, que você deixou o like, aí você vai para o nosso chat e comenta. Deixa aí o seu bom dia, o seu alô, o seu recado ou a sua opinião sobre os assuntos que aqui estamos tratando. Deixa já eu mandar aqui o bom dia para o Marcos Antônio, que já está conosco aqui na live. Bom dia, Natanael, uma ótima quarta-feira. É o Marcos de Mucajaí. Tudo bem, Marcos? Como é que tá Mucajaí, hein? Mandar um alô também para a esposa dele, que está ligada com a gente, a Evanilce, né? Evanilce. Valeu, Evanilce. Valeu, Antônio. Ou Marcos, né? Marcos Antônio, aí em Mucajaí. Vanilson Silva, bom dia, Natanael. Ligado aqui na campeã de audiência 100.3. Tem informação da PEC 47 foi para a Assembleia. Ah, foi para a Câmara Federal e estacionou. Pois é.
Vamos verificar como é que está a situação da PEC. Está lá parada, né? Tiraram, não faz muito tempo, da gaveta lá o Hugo Mota, presidente da Câmara, o presidente também do Senado, Davi Alcolumbre. Falaram que eu dá prosseguimento lá à PEC 47. Tiraram da gaveta, que estava lá desde os tempos do Arthur Lira, presidente da Câmara. E falaram que daria continuidade. E não falaram mais, né? Depois não ouvir mais esses personagens aí falarem sobre a PEC 47. Vamos perguntar dos nossos parlamentares aqui. Cléo, bom dia, Natanael. Uma ótima quarta-feira. Abençoada a todos. Valeu, obrigado, Cléo. Cléo Creative. O Iranildo Silva, bom dia, Natanael. Tudo bem, Iranildo? Bom dia. César Antônio, bom dia. Deus nos abençoe. Amém. Wilke Dias, me perdoe, demorou, mas cheguei. Gol do Brasil. O Wilke, dormiu no ponto hoje, né, Wilke? Dormiu no ponto, mas tá cedo ainda, rapaz. Aproveita aí, deixa o like e compartilha. Paulinho Gomes também tá por aqui, chegando com a gente, direto do Ceará, olha. Terra bonita, né? Ceará, terra bonita. Grande abraço aí a todos os cearenses, hoje roraimados aqui. E o pessoal que tá lá no Ceará também nos acompanhando, como aqui o Paulinho. O Edson Moreira também chega por aqui. Tudo bem, Edson? Bom dia. Olha, vamos aí trazer os nossos destaques aqui. Vamos falar sobre... Nós estamos a 11 dias da votação da eleição suplementar para esse mandato tampão. Né? Há 11 dias. Então... Há 11 dias e uma indefinição muito grande a respeito da candidatura do ex-prefeito de Boa Vista, Arthur Henrique. Há uma batalha jurídica aí pela candidatura do Arthur, né, que a gente vem acompanhando aí a cada capítulo, trazendo aqui sempre as novidades, as decisões que saem, tanto aqui como lá em Brasília. Aguarda-se agora uma decisão lá de Brasília, né, do Supremo Tribunal Federal, em relação a essa candidatura, se ela sai ou não sai. Arthur está aí liberado, né, para fazer as campanhas de rua, participando da propaganda eleitoral gratuita no rádio e na televisão, mas ainda há essa indefinição a respeito da sua candidatura. Lá pela questão da desincompatibilização, dos prazos de desincompatibilização. Então a gente vem acompanhando aqui, todo dia tem uma notícia diferente, tem uma decisão diferente, uma eleição fora de época, muito movimentada, principalmente na justiça. Olha, 11 dias aí da eleição suplementar ao governo de Roraima, disputa jurídica em torno do registro de Arthur Henrique do PL ganha novos capítulos. O que que acontece? O Republicanos, partido aí do governador Sampaio, entrou com duas frentes aí nos tribunais. No TRE de Roraima, o partido exige que a corte esclareça se o indeferimento da candidatura se baseou em regras constitucionais ou infraconstitucionais. Detalhe técnico que muda o jogo para os próximos recursos. Paralelamente, o Republicanos acionou também o ministro Edson Fachin, lá no Supremo, para barrar uma tentativa do PL de derrubar a decisão de Flávio Dino sobre os prazos de desincompatibilização. Então não foi só o PL não, viu? Não foi só o PL que procurou o presidente do Supremo Tribunal Federal, Edson Fachin. O Republicanos também procurou o Edson Fachin. Se o PL foi lá pedir para o Fachin derrubar a decisão do Flávio Dino, que tira Arthur Henrique aqui do páreo dessa eleição suplementar, o Republicanos foi lá, epa, foi lá para tentar barrar essa tentativa do PL. O argumento é que mudar a regra agora causaria insegurança jurídica. Enquanto isso, Arthur Henrique segue aí na campanha normal nas ruas, embora juridicamente
sua candidatura continue barrada, porque ainda aguarda-se essa decisão do Supremo Tribunal Federal. Deve, a partir do dia 12 agora, ter uma decisão. Entre 12 e 17 ali de junho, devemos ter uma decisão lá da primeira turma do Supremo Tribunal Federal quanto a essa situação, quanto àquela decisão monocrática do Flávio Dino. Mas nós estamos aí, como eu disse, há 11 dias, né? Faltando pouco mais de uma semana para o eleitor ir às urnas aqui em Roraima e o Estado vivendo esse cenário de absoluta indefinição. O eleitor, ok, está vendo aí o candidato na rua, fazendo comício, as reuniões, mas ao mesmo tempo está confuso na cabeça, não sabe se o voto nele vai valer de fato, vai de fato valer. Então há essa questão. E essa enxurrada aí de recursos também. Essa enxurrada aí de recursos mostrando que a eleição saiu aí das praças e foi parar nos gabinetes dos juízes, tanto aqui do TRE como lá do Supremo Tribunal Federal também. Isso, além de indefinição, gera uma instabilidade horrível aqui para Roraima. Uma instabilidade horrível aqui para o nosso estado, que já vem passando por essa instabilidade desde os tempos aí que os processos de cassação de Denário e Damião estavam lá no TSE para serem apreciados. E que só tiveram um resultado, uma definição no final de abril. No final de abril. Estamos aí com o governador Sampaio, de forma interina, que ele era o presidente da Assembleia Legislativa, assumiu o governo do estado, está concorrendo agora também para a eleição suplementar, né, o governo de Roraima. Aí tem a questão dos outros candidatos. Nós tínhamos anteriormente, além do Sampaio, Antônia Pedrosa do PT e o Arthur Henrique do PL. Aí Arthur Henrique e Pedrosa foram barrados pelaquela decisão do Flávio Dino, porque não atendem um prazo lá da desincompatibilização. O TRE criou aqui uma resolução, aprovou uma resolução, estipulando o prazo de 24 horas após as convenções para que candidatos, né, que ocupavam cargos públicos se afastarem. A questão da desincompatibilização. Só que essa resolução foi derrubada monocraticamente pelo ministro Flávio Dino. Foi provocado lá pelo Republicanos e ele resolveu derrubar aquela resolução, pediu uma reforma aqui por parte do Tribunal Regional Eleitoral. Aí começa essa batalha jurídica lá e cá, porque aqui no TRE teve manifestação do MPE, Ministério Público Eleitoral, pelo indeferimento da candidatura de Arthur, foi indeferido pelo Tribunal Regional Eleitoral. Aí, recentemente, um juiz barrou a campanha de Arthur nas ruas, o barrou nos horários da propaganda eleitoral no rádio e na televisão. Dias depois, agora recente, ele volta atrás e revoga aquela decisão que barrou Arthur. Arthur está liberado para realizar as suas campanhas pela nova decisão do mesmo juiz que havia barrado isso antes. Aí o PL, após a decisão do Flávio Dino, o Partido Liberal, o partido do candidato Arthur, foi lá procurar o presidente do STF, o Edson Fachin. Ministro, viemos aqui para que o senhor derrube essa decisão monocrática do Flávio Dino, coloque a plenário, é a decisão de um ministro só, isso prejudica o andamento lá da eleição, né, a disputa,
ao governo de Roraima nessa eleição suplementar. Aí o Edson Fachin disse que não poderia tomar a decisão, né, sozinho, derrubar lá a decisão de um colega, e mandou lá para o Gonê, para o Paulo Gonê, mandou lá para a Procuradoria-Geral da República. Deu 72 horas lá para que o Paulo Gonê desse um parecer. E o parecer da Procuradoria-Geral da República foi para a favor do que decidiu Flávio Dino. Seguindo lá a regra, né, da lei da eleição geral, da lei federal, do prazo de 3 a 6 meses, né, de desincompatibilização. Então voltou lá para o Supremo Tribunal Federal para análise do plenário agora, da primeira turma, né, que deve analisar essa decisão lá do Flávio Dino, que vai definir o futuro de Arthur Henrique nessa eleição suplementar. Então aguarda-se essa decisão ainda. Só que, independente disso, como o PL foi lá para derrubar a decisão do Flávio Dino, o Republicanos do governador Sampaio também foi procurar o Edson Fachin. Também foi lá para barrar já a tentativa do PL. Né? Enquanto o PL foi para barrar a decisão do Dino, o Republicanos foi para barrar essa tentativa do PL de derrubar a decisão do ministro Flávio Dino sobre os prazos de desincompatibilização aqui para essa eleição suplementar. Novos capítulos virão por aí, nas próximas horas, nos próximos dias, porque nós estamos, repito, há 11 dias de escolher o governador tampão aqui de Roraima, que vai ficar até o final do ano. Até ali o início de janeiro, né? Ressaltando que em outubro tem eleições gerais, onde a gente vai escolher o governador ou governadora que vai aí sim, a partir de janeiro do ano que vem, governar o nosso estado pelos próximos 4 anos. 8 horas e 17 minutos, participe aqui conosco em 991-15-2155, o canal da denúncia, o canal da opinião do ouvinte. Daqui a pouco a gente volta a falar sobre eleição, vamos falar sobre a logística e a segurança das urnas eleitorais, tá? Daqui a pouco a gente volta trazendo esse assunto aqui para você. 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

0: O Fábio, ele comenta aqui, o Fábio Almeida está conosco aqui. Bom dia, a análise do plenário está agendada desde o dia da liminar para o dia 19. Pois é, tem até o dia 19, na verdade, né, Fábio, para decidir. Então está marcada para o dia 19, informa que o Fábio não é de agora. Aí o Fábio diz, temos duas alternativas, o candidato Sampaio e a candidata Nelita. Ele cita que o candidato Sampaio como de direita e a candidata da centro-esquerda Nelita Frank. São 8 horas e 19 minutos, 8 e 19, mas até que venha essa decisão final, né, a respeito da candidatura do ex-prefeito Arthur Henrique, aptos hoje mesmo, nós temos esses dois candidatos, né, a governo, Sampaio e Nelita, do Arthur subjúdice. 8 e 19 no oferecimento de Casa Paraíba, de Orion Gases e Arroz Tio Ivo. Eu vou para um breve intervalo, mas daqui a pouco eu volto trazendo mais informação no seu rádio. Então não sai daí, não troca de sintonia de jeito nenhum. Continue conosco também na live, comentando, compartilhando, deixando o seu like, que é muito importante, porque eu volto em instantes. Não esqueça da nossa meta, tá? 50 hoje.
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0: 8 horas e 27 minutos, de volta com o Bom Dia 100.3 aqui pela Folha FM. Deixa eu dar uma passadinha aqui no nosso WhatsApp. Olha, bom dia, Natanael. É o Rafael Maia, né? Tá por aqui conosco. Ele diz: rapaz, Natanael, uma pesquisa rápida. Você vê que hoje no Brasil tem 14 eleições suplementares marcadas. 12 de 14 pleitos seguiram a lógica da desincompatibilização flexibilizada, incluindo o prazo de 24 horas após as convenções. Mas aqui em Roraima, o partido do governador está preocupado com isso, porque tem medo da votação, diz aqui o Rafael. Mesmo o partido que foi beneficiado na eleição de Alto Alegre, na época não foi na justiça, né? Já que o prefeito de lá é do grupo também do governador. Vemos que ele não quer que o povo decida. Aí o Rafael cita aqui, hipocrisia demais. É a opinião do ouvinte aqui no 99115-2155. Obrigado, Rafael, pela participação aqui no nosso WhatsApp, no Bom Dia 100.3. E olha, de fato, né, há diversas eleições suplementares aí, marcadas Brasil afora, viu? Não é só aqui em Roraima, mas é municipais, né? Aqui é uma eleição estadual para governo. O Jorge está por aqui também conosco. Bom dia, Jorge.
1: Natanael, bom dia a todos os ouvintes da nossa Rádio Liga. Natanael, hoje eu vim parabenizar aí a prefeitura por fazer o tapa-buraco lá no Cidade Satélite, lá na rotatória, e pela limpeza no Residencial Vila Jardim com o pessoal da Capina. E eu queria pedir para o governo do estado que converse com a comandante-geral da Polícia Militar, que volte o policiamento lá para o Residencial Vila Jardim. Eu não sei por qual motivo tiraram. Então que o governo converse com a comandante-geral para voltar esse policiamento lá para o Residencial. Por favor, um bom dia a todos e uma ótima quarta-feira.
0: Professor Júlio também está por aqui. Feliz quarta-feira, amigo Natanael. Abraços. Valeu, professor Júlio. Obrigado aí pela audiência. Bom dia, Natanael. Tem como fazer minha denúncia hoje? Vamos aqui, então, para a denúncia. Vamos trazer denúncia agora aqui no Bom Dia 100.3, viu? Denúncia sobre transporte escolar. Nossa amiga Márcia aqui mandou mensagens para a gente. Vamos colocar a Márcia no ar. Oi, Márcia.
2: Oi, senhor Natanael. Bom dia,
0: bom
2: tudo
0: dia.
2: Bem?
0: Bom dia, qual é a situação?
2: A respeito do transporte daqui da Escola Municipal Miguel Alves. Mais uma vez, né? A respeito que ele está quebrado desde terça-feira. E aí eles não dizem nada, né? Não falam nada para a gente. A diretora aqui também não se comunica com os pais. Se vai colocar outro ônibus, entendeu? A gente fica sem saber de nada, porque eles não falam nada para a gente. Enquanto isso, nosso filho fica perdendo aula. E aí, a gente está sabendo aí que não tem nem previsão deles arrumar esse ônibus. Aí eu peço aí que o senhor ajude nós aí, né? Em nome de todos os pais, eu estou fazendo essa denúncia mais uma vez. É, senhor Natanael, e o problema desse ônibus é há muito tempo, é há muitos anos que esse ônibus vem e não presta. Nosso filho perde aula direto por causa desse ônibus, porque o ônibus não presta, é quebrado direto.
0: Olha aí, é um transporte com problemas, é um transporte que já vem apresentando problemas há muito tempo, segundo aqui a Márcia, que é mãe de aluno, está preocupada com o aprendizado aí dos filhos, porque o transporte escolar está parado, transporte que carrega os alunos lá da Escola Municipal Miguel Alves, é município de Mucajaí, né, Márcia? Acho que é Vila Samaúma, se não me engano. Lá em Mucajaí, me corrija se eu estiver errado, mas é uma situação aí complicada, porque os alunos ficam sem frequentar as salas de aula, ou seja, ficam sem estudar e sem aprender, evidentemente, sem aprender. Então esses alunos já são prejudicados pelo fato de o transporte ser de péssima qualidade, estar em péssimas condições. Aí piora ainda mais no período em que provavelmente as aulas são comprometidas também por conta do inverno, por conta do período chuvoso. Então imagina que esses alunos já estão parados há algum tempo. Aí vão parar muito mais por conta das condições também das estradas, né, que acabam impedindo aí esses alunos a chegarem na escola. Então é uma situação delicada que a gente espera que o transporte seja resolvido, que a prefeitura coloque um transporte bom, coloque um transporte novo, escolar aí para transportar os alunos da Escola Miguel Alves lá em Mucajaí, para que eles não fiquem tanto tempo sem frequentar as salas de aula, para que não tenha o seu aprendizado prejudicado, o ano letivo prejudicado por falta de transporte. Porque, pelo relato aqui da ouvinte, o veículo já apresenta problemas, né? Há bastante tempo. Então tem que colocar um transporte novo lá, um veículo novo. E quem perde são os alunos, né? Meu amigo Reginaldo. Reginaldo que é aqui do Raiar do Sol, mas ele tá em Barretos, São Paulo. O Reginaldo, que tá lá em Barretos, em São Paulo, fazendo seu tratamento, ele entrou em contato aqui conosco para a gente falar aqui sobre o pessoal que depende do TFD, do tratamento fora de domicílio. Ele reclama aqui, no caso, né? Ele lamenta o fato de que depende aí do TFD, os brasileiros ficam por último, os estrangeiros, ele cita, que têm prioridade, são os primeiros. E o Reginaldo está dizendo aqui que não recebeu o pessoal que está lá, de Roraima, lá em Barretos, não receberam ainda do mês passado, viu? A ajuda de custo aí do TFD, do governo. Não receberam ainda do mês passado. Diz aqui, eles já vão receber o mês e nós nem o mês passado. Já... Outros que estão lá, né, de outros lugares, vão receber aí, estão recebendo tudo dentro do mês, e o pessoal daqui está lá com o TFD atrasado pelo visto, com ajuda de custo, né? O pessoal que já está lá em tratamento. E ele diz aqui, e nós nem do mês passado ainda, dependemos disso para pagar os kitnets aqui, que aqui é muito caro. Então atenção, governo de Roraima, atenção CESAL, Secretaria de Saúde aqui do Estado. Os pacientes do TFD, o tratamento fora de domicílio. Temos conhecidos aqui, ouvintes nossos aqui que estão em Barretos, em São Paulo, fazendo o tratamento e que estão dependendo dessa ajuda de custo para pagar ali, no caso, os kitnets, né, que são caros, ele cita aqui o Reginaldo. Então, se está atrasado aí por algum motivo, vamos agilizar, né? Vamos agilizar. O pessoal não pode ficar lá sem ajuda de custo para se alimentar, para pagar a estadia, senão fica difícil. Eu vi inclusive no Diário Oficial recente, no Diário Oficial do Estado, que o governo aumentou, né, o valor da ajuda de custo do TFD. Que foi para mais de 100 reais, se não me engano. Mais de 100. Mas tem que pagar, né? Para quem está precisando, para quem está fora, tratando fora, tem que pagar. Tem que mandar essa ajuda aí, senão... Como é que fica a situação do paciente que está lá em São Paulo ou que está em outro canto, né? Em outro estado, dependendo dessa ajuda. Bom dia, quem fala é o Paulinho, direto do Ceará, tô aqui na companhia de vocês, um abraço, valeu Paulinho. DDD 95, diretamente do Ceará. O que te fez ouvir aqui a Rádio Folha, hein Paulinho? Tu és daqui, tem parentes? Conta pra gente. Quem tá também conosco aqui, já com a bandeira do Brasil no perfil, é o Paulo. Tudo bem, Paulo?
3: Bom dia, Natanael. Rapaz, pra cá passou uma lua, não está chovendo, não, meu.
0: Não?
3: E amanheceu muito bonito.
0: Olha aí.
3: Bom dia e um bom trabalho.
0: Valeu, Paulo. Lá no Samaúma não está chovendo. Lá o dia tá limpo, tá bonito, amanheceu bonito. Que foi uma beleza, né, Paulo?
4: Bom dia, Natanael.
0: Bom dia, José.
4: Vê seu programa aqui direto aqui. Natanael, só tem que ver que a penitenciária. Não é hotel, não. O pessoal quer fazer a penitenciária de hotel, ar-condicionado, é tudo. Rapaz, querendo cometer crime.
0: Ventilador, pelo menos.
4: Vai,
0: né?
4: vai pra penitência, vai pagar sua dívida mesmo, sabendo que lá não é hotel, não. Aí tem remuneração de direito, tá? Vai só não cometer crime que não vai pra lá. Isso é o certo.
0: Pois é, mas tem a questão dos direitos, né, que os detentos têm. É, dignos do sistema prisional. Tudo tem leis a serem cumpridas, né, em relação ao sistema prisional, que tem que dar pelo menos as condições ali exigidas, né, em lei a esses presos, a esses detentos. Então é questão de cumprir a lei, né? O preso sabe que de fato cadeia, como diz aqui o José, não é hotel mesmo. Aprontou, vai para lá, vai passar perrengue, né? Vai passar perrengue, mas tem que ter, tem que atender aí aos requisitos mínimos, né? Pelo menos aí, para esses detentos, para esses presos. Falando em detentos e presos, vamos falar das condenadas aqui pela morte de um adolescente no Tribunal do Crime. Foram presas FCN, de 35 anos, e KOF, de 30 anos. Essas duas aqui, elas foram condenadas pela morte da adolescente Laura Rosa Macedo Marinho, de 17 anos. Foram presas aqui em Boa Vista. Elas foram sentenciadas por homicídio qualificado e participação em organização criminosa, no caso que teve grande repercussão no estado lá em 2019 ainda. Os mandados de prisão definitiva foram cumpridos pela Delegacia de Polícia Interestadual Polinte após o trânsito em julgado da ação penal, quando não há mais possibilidade de recurso. Segundo a Polícia Civil, FCN foi localizada no bairro São Francisco, enquanto KOF foi encontrada no bairro 31 de Março. Eram próximas aqui, né? Laura Rosa desapareceu em agosto de 2019. Ela foi encontrada morta dias depois. Conforme as investigações, ela e a irmã Lorena Blenda Macedo Marinho foram atraídas para uma emboscada sob o pretexto de saírem para um lanche na noite do dia 18 daquele ano, 18 de agosto. As duas foram sequestradas e levadas para uma residência no bairro Caranã, onde permaneceram em cárcere privado. Durante o período, sofreram agressões físicas, ameaças e tortura. A polícia apurou que integrantes de uma facção criminosa suspeitavam que Laura tivesse mantido relacionamento com um membro de um grupo rival. Ainda segundo as investigações, Lorena foi liberada durante a madrugada do dia 19, enquanto Laura permaneceu sob o poder dos criminosos. A adolescente foi submetida ao chamado Tribunal do Crime, prática utilizada por organizações criminosas para impor punições a pessoas consideradas infratoras de suas regras. Após a decisão do grupo criminoso, Laura foi levada para uma área do loteamento João de Barro, onde foi assassinada. O corpo dela foi localizado no dia 23 de agosto de 2019, após buscas realizadas por familiares e forças de segurança. A responsabilização dos envolvidos ocorreu após a coleta de depoimentos, oitivas de testemunhas e laudos periciais. Ao final dos processos, 5 pessoas foram condenadas pelo Tribunal do Júri pela participação no homicídio qualificado da adolescente por integrar em organização criminosa. Integrantes aí desse Tribunal do Crime foram julgadas e condenadas pelo Tribunal do Júri. Esse sim, vale. As duas mulheres passaram por audiência de custódia e deverão cumprir aí a pena em regime fechado, conforme determinação da Justiça. Sim. Então, encafiar as duas lá na cadeia e deixar lá até que pague aí por suas penas, né? Até que pague aí a pena pelos crimes que cometeram. Rapaz. Desde 2019. Foram presas só agora. Tava aí. Processo correndo, né?

0: bom dia, Natanael. Eu sou o Carlos Popular, aqui do município do Bonfim. Meu nobre, deixa eu fazer aqui um apelo. A Secretaria de Educação do município do Bonfim, que há dias o ônibus escolar não está adentrando da vicinal do assentamento Fruto do Buriti, aqui na BR-401, e também não substituíram um outro ônibus escolar para pegar os alunos aqui do assentamento Fruto do Buriti. Então pedimos aí a Secretaria de Educação do município que coloque ou substitui um ônibus escolar para buscar os alunos aqui na vicinal Fruto do Buriti, no município do Bonfim, BR-401.
1: Ok, tá aí o Carlos Popular. Estamos aí com o vídeo do Orival, ok, Herrera? Antes, deixa eu ouvir aqui o professor Carlos, tá ligado com a gente. Bom dia, professor Carlos.
2: Bom dia, Natanael, professor Carlos. Natanael, novamente eu queria tocar no assunto da questão da estrada que liga ali o Varandas do Rio Branco com a RR que vai para o Água Boa do Bom Intento. Eu não sei de quem é a responsabilidade, mas a estrada que liga, né, as vicinais do Água Boa do Bom Intento pelo Varandas do Rio Branco estão intrafegáveis. São atoleiros. Eu contei ontem 5 caminhões atolados lá, entre caminhões e carros. E é todo dia assim, é cheio de atoleiro e ninguém toma uma providência. A Prefeitura Municipal de Boa Vista deveria tomar uma providência de colocar em 2 locais na estrada 2 bueiros, passar a terra por cima, né, o aterro por cima, para que nós, moradores do Água Boa do Bom Intento e pessoas que vêm do outro lado da cidade, que usam essa via para diminuir o consumo de energia, desafogando o trânsito, possam utilizar essa estrada. Então fica aqui um pedido para o prefeito, eu vou bater nessa tecla todo dia, porque é uma vergonha a gente não poder utilizar uma via de acesso que diminui muito o nosso valor de dinheiro em gasolina, em diesel, em álcool, e o prefeito não toma nenhuma medida. Então, bom dia e boa semana, Natanael.
1: Ok, professor Carlos, está registrado aqui.
3: Bom dia, meu amigo Natanael. Marivaldo, Santa Luzia.
1: Tudo bem, Marivaldo?
3: Compartilho da opinião da maioria aí, que realmente deveria deixar o soldado Sampaio no comando. Já que ele quer tanto ficar no comando, quer sentir o sabor de ser governador nesse período, deixa ele ficar, entendeu? Sabemos o que vai acontecer com o nosso estado. Nós já sentimos, né, que a avalanche de dinheiro já começou a sair dos cofres públicos. Então, o que acontece? Se o nosso estado não vai falir, claro, a União não vai deixar, mas vai ficar bastante endividado com essa administração do soldado Sampaio. E também, na minha opinião, o soldado que foge da guerra, para mim não é soldado, para mim é um recruta, entendeu? É um aluno ainda que está querendo ser soldado. Porque o soldado não tem medo da guerra, ele vai para a guerra, entendeu? Se entrincheira, entendeu? Mas pelo que estamos vendo, o soldado Sampaio, ele não quer ir para a guerra, entendeu? Ele quer ficar no gabinete, assumir como governador. Vamos deixar ele assumir como governador nas eleições próximas aí que vem, vamos votar em quem realmente merece ser o verdadeiro governador, certo? Eu não iria votar, mas agora eu vou votar, mas não no Sampaio, vou votar no outro candidato, entendeu? Porque realmente é o cara que tá mostrando uma coisa que, meu Deus do céu, entendeu? Não é uma coisa que, não sei, entendeu? Eu, na minha opinião, realmente, eu deixaria ele, a justiça tem que deixar ele no comando, entendeu? Mesmo porque ele procurou a pessoa certa pra julgar esse caso dele, que é o Dino. Dino é um comunista, como já foi falado, o Sampaio pertencia ao pessoal da esquerda aí, pertencia ao sindicato, né? Então, vamos deixar por isso mesmo. Aquela história, foi quem jogou para o gol, nem o gol, nem jogar para trás. Isso só é balela. Nossa justiça só é balela, entendeu? Na verdade. Mas não temos justiça, temos justiça só de nome mesmo. Obrigado, bom dia para todos.
1: É a opinião do ouvinte, o Marivaldo, aqui no 99115-2155. Bom dia, Natanael Vieira. Uma abençoada quarta-feira para você. Estamos ligados aqui na Rádio Folha, na Vila Vilena, município do Bonfim. A nossa amiga Drícia, lá da Vilena, tá ligada aqui com a gente. Ela, o esposo dela também, o Sidney, o filho, o Theo. E ela manda alô também para os pais dela, Eronias e Kátia. E os irmãos, Emanuele, Esron, Rayane e os sobrinhos, Tainá, Isaac, Dávila e Eduardo, que se encontram na comunidade Fonte Formosa, município de Normandia. Vizinhos aí, né? Então um abraço aí para toda essa turma, para toda essa família aqui da nossa amiga Drícia, lá da Vilena, município do Bonfim, ligada aqui com a gente. Um abraço. O Natan diz aqui, PT nunca foi centro-esquerda. Abraços. Refutando lá o Fábio, né? Claudenor do Buritis, bom dia, meu amigo. Tô ligado aqui no Buritis, é o Claudenor. Agora são 8 horas e 48 minutos. Lorival Braga mandou um vídeo aqui pra gente, né, Herreira? Vamos colocar no ar o vídeo do Lorival. Tem que colocar por aqui o áudio, né? Então vamos lá. Fala, Lorival.
4: Bom dia, estou.
1: Tá numa rua aqui da cidade.
4: HC13.
1: HC13, senador Hélio Campos. Rapaz,
4: Eu gostaria de mais uma vez reforçar o pedido aqui.
1: Chuva danificou bastante aí essa rua, hein?
4: Que é região de chácara. Olha o que sobrou da rua depois que seca a água. Isso aqui tá uma buraqueira horrível. Olha o que sobrou da nossa gestão municipal. Baita buraco até chegar lá no conjunto cidadão. Até chegar no conjunto cidadão, tá bom, gente? Essa é a herança que nós ficamos com as maus gestões que passaram aqui na prefeitura de Boa Vista. Eu sou Lorival Braga, o marreteiro. Muito obrigado.
1: Ok, Lorival, obrigado aqui pela sua participação. Rua HC13, lá no Senador Hélio Campos. Lorival mostrando aí o que sobrou depois das chuvas, depois que seca a água, né? Rapaz,

0: de etanol no Palácio do Planalto, lá em Brasília. Segundo Alexandre Silveira, a proposta de ampliação da mistura obrigatória de etanol na gasolina, prevista na Lei do Combustível do Futuro de 2024, tem o objetivo de tentar conter o impacto da alta do petróleo no mercado internacional em decorrência da guerra no Oriente Médio. O governo federal estima que o aumento do percentual de etanol na gasolina, se aprovado, vai reduzir a necessidade de importação de 450 milhões de litros de gasolina para o Brasil. Em junho do ano passado, a quantidade de etanol na gasolina foi aumentada de 27 para 30, né? Agora o governo está tentando elevar de 30 para 32. Houve também lá alteração de 14 para 15 de biodiesel, no diesel comum. Dessa vez o diesel não foi contemplado, apenas aí a gasolina. Nossa gasolina cada vez mais ficando um álcool, etanol virando etanol, né? Daqui a pouco o povo não vai precisar nem colocar mais gasolina. Não, a gasolina já está praticamente o etanol, né? Vamos colocar etanol, abastece com etanol aí. Bom dia, Divan.
1: Bom dia, Natanael. Bom dia a todos os ouvintes da Rádio Folha. Natanael, mais um pesar nesse hospital, né? A pessoa boa, boa assim termo, porque era uma cirurgia de vesícula, né? Foi, fez a cirurgia, ficou no hospital e morreu de bactéria. Pegou uma bactéria generalizada lá, morreu.
0: Poxa.
1: Quanto é que nós vamos acabar com isso, Natanael? Pelo amor de Deus.
0: O cara não tá até medo, né, de fazer uma cirurgia.
1: 57 anos. E a pessoa morreu. Foi operada de vesícula, operou de vesícula e morreu com a bactéria. Pega dentro do hospital. É. Por isso que muitos estão fazendo na Goiânia. Indo para Goiânia, olha onde nós estamos já, na Goiânia. Porque aqui não é confiável, aqui no hospital. Entendeu? É meu pesar de hoje. É o pesar que morreu a pessoa. Foi enterrado ontem. Morreu ontem, foi enterrado ontem. Um abraço, Natanael. Deus abençoe.
0: Ok, Divan, são 8 horas e 52 minutos, a gente segue por aqui com o Bom Dia 100.3. Quem mais está por aqui? Gilson, taxista. Tudo bem, Gilson?
2: Bom dia, meu amigo Natanael. Natanael, tá em breve, tá como tirar essa esquerda horrível do Brasil todinha. É o Justo Taxista Santa Teresa. Tá chegando em 2026.
0: Gleison. Gleison não, Cleison. Fala, Cleison. Fala, Cleison, som.
3: Bom dia, Natanael. Bom dia a todos. Deus abençoe. Rapaz, Natanael, tem um candidato aí. Tá prometendo vários concursos públicos, né? Vários concursos públicos. E vai fazer vários concursos públicos. Mas todos nós sabemos que o cara é o rei do comissionado. O cara só ganha eleição porque tem muito comissionado no nome dele. Aí tu acha que o cara que é o rei do comissionado no Roraima vai fazer concurso público? Tem que ouvir piada. Abraço.
0: Obrigado, Cleison, pela participação. É o ouvinte aqui participando, opinando no 991-15-2155. Rapaz, agora a gente vai lá pro Iramutã, porque comunidades por lá relatam estar há mais de 15 dias sem energia elétrica. Moradores das comunidades Água Fria e Vida Nova. Essas comunidades ficam lá no Iramutã, que já vem passando por situações aí complicadas devido às fortes chuvas. O município está em situação de emergência. Esses moradores relatam instabilidade no fornecimento da energia elétrica por lá, e só há mais de 15 dias. Segundo informações de lideranças locais, o serviço apresenta interrupções recorrentes, com períodos aí de restabelecimento considerados breves. As duas comunidades reúnem cerca de 180 a 200 moradores. De acordo com os relatos, a oscilação aí no fornecimento tem impactado atividades cotidianas, incluindo o funcionamento de pequenos comércios e serviços públicos. Entre os efeitos mencionados está a perda de alimentos perecíveis, como carnes e outros produtos que dependem de refrigeração. Comerciantes locais informam que a situação tem gerado prejuízos financeiros. A escola lá da comunidade, que atende em 3 turnos, incluindo ensino médio e educação de jovens e adultos, EJA, com aulas também no período noturno, ou seja, à noite, também tem registrado aí dificuldades operacionais em razão da falta de energia. Como é que você vai estudar à noite? De dia já é ruim se estudar sem energia na escola. De noite, impossível. Entre os pontos citados,

0: manifestam a limitação das atividades pedagógicas e o armazenamento de merenda escolar, que provavelmente vai estragar. Moradores também mencionam impactos no atendimento de saúde, especialmente em relação ao uso de equipamentos que dependem de energia elétrica. De acordo com os relatos, equipes da Roraima Energia estiveram lá nas comunidades para realizar intervenções na rede. No entanto, até o momento, os moradores afirmam que o problema não foi solucionado de forma definitiva. A Roraima Energia informou que a ocorrência relacionada ao fornecimento de energia elétrica na comunidade indígena Água Fria, localizada lá no Iramutã, já está em atendimento. A concessionária esclarece que já há uma equipe técnica de manutenção lá no local. A previsão de restabelecimento integral dependerá aí das condições de acesso à comunidade, bem como da logística de transporte, deslocamento e instalação também de equipamentos. 8 horas e 56 minutos. Ai, ai, ai. Depender dos outros é complicado.
1: Bom dia, meu amigo Natanael Vieira. Como é que tá você? Tá tudo bem? Rapaz, deixa eu te falar. Eu quero aqui falar sobre o João de Barro. Porque aqui tá só o barro puro. Aqui é lama, não é pouco não, entendeu? Que é, 12 ruas que foi preparado, fizeram a terraplenagem. Passaram aquele rolo pesado lá, deixaram tudo no jeito para meter o asfalto, entendeu? Meter o piche até hoje. Aí a terraplenagem se acabou já, o inverno já levou tudo e virou lama. Eu queria saber aí do prefeito, entendeu? Para dar uma olhadinha para cá, rapaz, que o Arthur deixou a gente aqui na mão, entendeu? Eu queria ver aí, entendeu? O prefeito, novo prefeito aí, beleza? Dê essa força pra gente aí, meu nobre. Valeu!
0: Registrado, Valdemar. Olha, a Justiça Eleitoral entra aí na reta final de preparação para o pleito suplementar. No dia 15 de junho, daqui a 5 dias, o TRE inicia aí a conferência visual das urnas destinadas às áreas de difícil acesso, como comunidades indígenas e regiões que dependem de transporte aéreo. Em 19 de junho, o processo ocorre no restante do interior. Para coroar a segurança do processo, no dia 20 de junho, véspera da votação, será emitida a zerésima, o documento oficial que prova que o sistema de totalização começa sem nenhum voto computado. Todo o rito pode ser acompanhado de perto por partidos, Ministério Público e OAB. Muitas vezes a gente só enxerga o dia da votação, né? Mas a engenharia aí por trás de uma eleição em um estado como o nosso é grande. Levar urnas aí de avião para o meio da floresta e garantir que cada equipamento esteja ali auditado e zerado é prova de que a nossa democracia tem engrenagens fortes também. E diante de tanta polarização, ver esses procedimentos abertos aí à OAB, aos partidos, é o que dá o caminho da confiança também que o eleitor precisa para votar tranquilo, para votar em paz lá no dia 21. São 8 horas e 58 minutos. Olha, a União Brasil aqui em Boa Vista respirou aliviado. O Tribunal Regional Eleitoral de Roraima reformou por unanimidade uma decisão anterior e aprovou com ressalvas as contas do Diretório Municipal. Com isso, o partido se livrou da obrigação de devolver R$200 mil ao Tesouro Nacional. Como a decisão já transitou em julgado e não cabe mais recurso, a legenda garante a manutenção dos repasses aí do fundo partidário e limpa o nome da sigla aqui na capital. E o clima de bastidores em Brasília aponta para um desenho aí de forças inédito para as eleições gerais de 2026. 4 ministros do STF já avaliam nos bastidores que a Suprema Corte será provocada a intervir em decisões da Justiça Eleitoral. De novo, o estopim dessa preocupação foi a suspensão de uma pesquisa pelo presidente do TSE, ministro Cássio Nunes Marques. Pela primeira vez, o Tribunal Eleitoral terá em seu comando ministros indicados na gestão do ex-presidente Jair Bolsonaro, e o Supremo vigia de perto como será a postura do tribunal no combate às fake news e abusos de campanha. Essa aparente tensão aí entre o STF e o TSE, de fato, acende um alerta, né? O Tribunal Superior Eleitoral agora tem uma composição com perfil diferente, pelo menos ali na sua presidência. E o Supremo já está se posicionando para ser o árbitro. O árbitro do árbitro, né? Como sempre, o Supremo se prepara para meter o bedelho aí nas decisões da Justiça Eleitoral, nas decisões lá do TSE. Se fosse o Moraes novo que estivesse na presidência lá, talvez o STF não se metesse tanto. Mas é um Nunes Marques, é um indicado aí do Bolsonaro, aí eles vão perseguir algumas decisões lá do Nunes Marques. Escuta só o que eu estou falando. Se as duas maiores cortes aí do país divergirem publicamente sobre o que é ou não abuso de campanha, o processo eleitoral corre risco de virar uma guerra de liminares sem fim. Nós já tivemos, nas eleições de 2022, sob a presidência do Alexandre de Moraes, abusos cometidos por esse ministro. Tá? Por muitas decisões tomadas por ele, e que o STF não se meteu, não sei porquê, e está se preparando para se meter agora, prejudicaram a candidatura de Jair Bolsonaro. E muito. Porque teve interferência do TSE, teve interferência do Supremo Tribunal Federal, inclusive, que o Alexandre de Moraes utilizava, né, utilizava também o Supremo Tribunal Federal, o STF, para tomar algumas decisões que ele tomou ali. Parece que ele estava... tomou um lado ali, né? Tomou partido e só olhava com o coraçãozinho para um lado e com os olhos de fogo para outro. Bom dia, meu amigo Natanael, é o Juvenal do Pérola, tô ligado aqui no Bom Dia. Muita chuva, meu amigo. Tá chovendo já, Juvenal? Mas tu estás onde? No Pérola? Bom dia, meu amigo Natanael, passando só para deixar aqui o bom dia a todos os ouvintes, é o nosso amigo Ezequias. Bom dia, Natanael, tem que ter inovação no primeiro escalão. Se não mudar o município de Alto Alegre, não vai se desenvolver nunca. Um abraço. É o Leiva. Oi, bom dia, sou a Cláudia. A Cláudia. Salva o número da Cláudia aí, salva a Cláudia. Ela tá pedindo para salvar o número dela aí. Ela disse que tá chovendo, mais um. Tá chovendo aqui um pouco. Não sei onde. Onde é que tá chovendo? Tá chovendo aí fora? É isso?

0: Bem, vamos falar de corrida. Quem gosta aí de correr? Levanta o braço. Guerreiro não gosta de correr. Olha, vai ter corrida de novo. Aliás, né? Corrida se tornou uma tradição aqui em Boa Vista. Todo final de semana praticamente tem corrida, né? Não sei se todo final de semana, mas todo mês tem alguma corrida aí. E nós teremos agora a corrida em direita Roraima. Esse é o nome da corrida. Então atenção, olha, os interessados em participar da primeira edição da corrida de rua em direita Roraima 2026 terá até hoje, dia 10, para garantir inscrição no evento esportivo, que será realizado no próximo domingo, dia 14, aqui na nossa capital. As vagas são limitadas a 1.000 participantes e podem ser preenchidas antes do prazo final. A prova terá largada aí na Praça do Centro Cívico, aqui no centro da capital. A programação prevê concentração aí dos atletas às 5 horas da tarde e início da corrida às 5:30 da tarde, tá? A concentração dos atletas às 5 da tarde e o início da corrida às 5:30 da tarde. Segundo a organização, a iniciativa busca incentivar a prática esportiva e estimular hábitos saudáveis entre a população roraimense. As inscrições custam R$ 55,00 para o público geral e R$ 27,50 para idosos e pessoas com deficiência, PCDs. Valor que corresponde ao desconto legal de 50% sobre o kit completo. O pacote inclui camisa do evento, frutas, hidratação e medalha finisher para todos os participantes que concluírem a prova. Podem participar atletas com idade mínima de 14 anos completos, então eu já posso participar, né? Já tenho mais de 14 anos. 14 anos completos até dezembro deste ano. Além da medalha de participação, os corredores também poderão concorrer a brindes que eventualmente sejam disponibilizados pelos organizadores. A entrega dos kits ocorrerá exclusivamente nos dias 10 e 11 de junho, portanto hoje e amanhã, das 10 da manhã às 8 da noite, em local que ainda será divulgado pela organização. Os tamanhos das camisetas serão distribuídos conforme a ordem de retirada dos kits. Tem premiação, viu? Troféus aí, a competição premiará com troféus os primeiros colocados da classificação geral masculina e feminina. Também receberão troféus os primeiros colocados das categorias PCD e idoso nos naipes masculino e feminino. A organização informou ainda que brindes e premiações em dinheiro poderão ser anunciados posteriormente. Sim, Natanael, você está falando da corrida, termina hoje, mas onde se inscrever? Bem, vamos lá. Ressaltando até hoje o prazo de inscrição aí para a corrida em direita Roraima. Vai lá no site, vou passar o site agora aqui para você, anota aí, tá? inscriçõesroraima.com.br/corrida/em-direita-roraima-2026. Aí você já vai direto para a página da corrida em direita Roraima. O site é inscriçõesroraima.com.br/corridas/em-direita-roraima, que é o nome da corrida, tá? Em direita Roraima 2026, aí já vai direto para a página, tá lá a camisa, o nome da corrida, os valores também, a categoria, né? O prazo aí, faltam 4 horas e 51 minutos para o encerramento aí das inscrições, tá? Então aproveita logo, corre aí no site inscriçõesroraima.com.br/corridas/em-direita-roraima-2026. Garanta já o seu kit. Bom dia, Natanael. Todos os direitos que o povo brasileiro tem sempre foi a luta dos comunistas. Nunca foi dado de mãos beijadas pelos governos de direita quando estavam no poder e hoje têm poder, que são a favor desses candidatos do PL, que nunca é a favor dos nossos direitos trabalhistas. É a opinião do ouvinte aqui, acho que o Laurentino. Bom dia, Natanael. Aqui no Alto Alegre está chovendo. É Francisca Chagas. É, o Juvenal que tá lá no Pérola, sim, meu amigo, aqui no Pérola Chuva. Olá, bom dia, tudo bem? Ah, tá. Verifica aí que é pra... É interna essa daí, Herreira. Eita, que o Raimundo tá mandando, apagando. Decide aí, Raimundo. Não tu vai perder.
1: Bom dia, Natanael. Estamos por aqui escutando essa rádio top, né? Graças a Deus que tem ela. Que a gente possa divulgar as coisas e denunciar as coisas erradas também. Deus te abençoe, Deus te proteja, Deus te guarde. Bom dia, fiquem com Deus.
0: Bom dia, Arlene. Um abraço, viu? Obrigado aí pela sua participação aqui conosco. E olha, atenção aí para os atendimentos especializados que vão acontecer aí para os moradores do bairro Cidade Satélite. Alô, você que mora aí no Cidade Satélite. Nesta quarta e quinta, portanto, hoje e amanhã, acontece aí no Cidade Satélite mais uma edição do programa Saúde Itinerante, levando atendimento médico especializado aí à população, viu? Os atendimentos serão realizados em uma estrutura instalada entre a Avenida Gêmeos e a Rua Áries. Essa é a minha, Áries. Em frente aí a um supermercado. A ação integra um cronograma planejado desde janeiro com o objetivo de ampliar o acesso aos serviços aí de saúde e promover mais qualidade de vida à população em todas as regiões do estado. Entre as especialidades ofertadas estão oftalmologia, cardiologia, ginecologia, neurologia, clínica geral, cirurgia e pediatria, esta última por meio de telemedicina. E de acordo com o coordenador-geral da atenção especializada da CESAL, Jorge Ribeiro, a iniciativa busca atender localidades onde há maior dificuldade de acesso a especialistas. Segundo o coordenador, a continuidade da ação dependerá da demanda registrada nos primeiros dias de atendimento. Caso haja grande procura, os serviços poderão ser estendidos para o sábado, dia 13, viu? Também. Mas as equipes já estão por lá, que começa hoje, né? Começam hoje esses atendimentos lá no Cidade Satélite, então os moradores daí devem aproveitar, tá? Justiça Itinerante, portanto, levando atendimento aí para os moradores do Cidade Satélite. A ação ocorre hoje e amanhã, oferecendo consultas com especialistas nesse espaço montado lá em frente ao supermercado Gavião, né? Para dar aqui a referência para o nosso ouvinte.

0: Bom dia, Natanael, bom dia, bom dia. Rapaz, ontem eu mandei uns áudios aí, né, sobre a questão do semáforo aqui da Glauco de Paiva, junto com a tarde. A Glauco de Paiva junto com a Teresa Lima ali, graças a Deus. Eu acho que muita gente em cima, o prefeito mudou aí, porque o cara tava horrível. Mas agora aí, parabéns aí pro prefeito, né, ter voltado como era antes, aquele sinal ali. Parabéns. Obrigado, prefeito.
1: Pois é, eu tava esperando aqui a matéria lá do cruzamento da Glauco de Paiva. Mas como não, essa matéria parece que está vindo de tartaruga ou nas costas de uma preguiça, não sei. É, de fato, né, o cruzamento lá entre as avenidas Glauco de Paiva e Terêncio Lima passa por mudanças no trânsito a partir de hoje, dia 10. Aconteceu uma mudança recente, desagradando os motoristas aqui da cidade. E agora vai ter alteração de novo a partir de hoje. Ou seja, essa alteração ocorre após uma série de reclamações de motoristas que relatavam aí demora e constantes congestionamentos no trecho. Após avaliações técnicas, o ponto semafórico voltará a operar em três tempos, como antes. Ou seja, a prefeitura está retomando a configuração que era adotada anteriormente, antes dessa enxurrada de reclamações por parte de motoristas. Então, com a nova mudança, atenção, os condutores que trafegam pela Avenida Glauco de Paiva, tanto no sentido bairro centro quanto no sentido contrário, ficam proibidos de realizar a conversão à esquerda para acessar a Avenida Terêncio Lima. Por outro lado, os motoristas que já estiverem circulando pela Avenida Terêncio Lima continuam autorizados a converter tanto à esquerda quanto à direita para entrar na Avenida Glauco de Paiva. Essa medida foi adotada pela Secretaria Municipal de Mobilidade Urbana com o objetivo de proporcionar maior fluidez ao trânsito lá na região, além de tentar garantir mais segurança e melhor trafegabilidade para motoristas e pedestres. Equipes técnicas da Secretaria informam que seguem monitorando e avaliando o trecho para futuras intervenções que possam contribuir com a segurança viária no local. A prefeitura fez a mudança. Essa mudança não deu muito certo. Não deu muito certo essa mudança. Muitos motoristas aqui reclamando. Natanael, tá demorando muito aqui, congestionamento. Quem sai da Taidete enfrenta aqui uma fila de carros enorme. Demora, o que antes demorava menos, agora tá demorando muito. E a prefeitura já havia informado que estava ali, seguia monitorando, né, a questão para fazer ajustes. E a solução encontrada foi voltar à configuração anterior lá desse semáforo, né? Então continuou a mesma coisa de antes. 9 horas e 15 minutos. Olha, atenção aqui para essa nota de utilidade pública. O Rui Nascimento Romeu, ele perdeu todos os seus documentos, inclusive documentos da moto, no posto do Atem, na Avenida Princesa Isabel, isso por volta de 8 da noite de ontem. Então, quem encontrar, entregar aqui na Rádio Folha, tá? 100.3, os documentos do Rui Nascimento Romeu, ou ligar para ele mesmo no telefone 98106-3310, 98106-3310, falar com o próprio Rui. Ele já fez o BO, o boletim de ocorrência, né, para informar aí que perdeu esses documentos. Então, se você encontrou ou encontrar os documentos do Rui Nascimento Romeu, devolva. Pode entregar aqui na Folha FM, tá aqui no bairro São Francisco, Rua Lobo da Almada, número 43. Que a gente dá um jeito aí de entregar para o Rui ou pedir para ele vir buscar aqui. Ou você pode entrar diretamente em contato com ele no 98106-3310.
0: Eu sou contra aqui do Nossa Branca. É o seguinte, cara, aqui lá. A lugar que parque ali perto do teatro. Gente, pelo amor de Deus, quando a gente vem ali de 7, 8 horas ali, o cara quer entrar na presidencial. Sei que é um absurdo, cara. Aí vê isso aí pra gente, porque
2: ali quando ela implica que você está doido, não tem sinal, não tem nada ali. Tem que ter um sinal ali. É, tem que ser um jeito. Um dia eu fui de moto, o cara me pegou. Se não tivesse caído de fora, o cara tinha pegado. O cara no S10, eu acho.
3: Bom dia, meu amigo Natanael. Raimundo Bairro União, meu amigo Natanael. Não basta essa eleição suplementar aí, ele nos trazendo grandes incertezas jurídicas, perspectivas negativas a respeito aí da melhor escolha que o povo quer fazer para ver se temos um governador que realmente faça o que é preciso ser feito no nosso estado e pelo povo de Roraima. Aí vem o presidente Lula com essa bomba aí, querendo transformar etanol em gasolina, gasolina em etanol. Meu amigo Natanael, se é gasolina, é gasolina. Se é etanol, é etanol. Ei, o povo do Brasil tem que se opor, tem que se manifestar, tem que questionar. Não podemos engolir seco isso aí, meu amigo Natanael. Precisamos defender a nossa causa, o nosso valor. Povo do Brasil, não podemos aceitar o que o Lula quer fazer aí. É mais um imposto que ele quer criar em cima de nós, meus amigos. Não podemos permitir. Meu amigo Natanael, agora sim. Valeu, um forte abraço. Tamo juntos, meu amigo.
1: Ok, Raimundo. Agora sim, né? Aquele... Deixa eu ver aqui. 1, 2, 3, 4, 5, 6. Apagou 6 áudios aqui antes desse, o Raimundo. Os representantes conservadores em 1907 criaram os direitos trabalhistas. Olha aí, o cabelo aqui tá por dentro, viu, o Laurentino? Os representantes conservadores em 1907 criaram os direitos trabalhistas. Bom dia, Natanael, na escuta desse jornalismo maravilhoso. Já deixei meu like, 47, a Selma do Jardim Caranã. Tudo bem, Selma? Pois é, nem vi mais aqui, rapaz. Eu não falei mais da... Vamos lá, pessoal. Tá faltando aí um só para 50, tá? Para nossa meta aí. Então vamos lá. Estamos terminando aqui já o Bom Dia, no último bloco. Natanael, o melhor ministro é o Flávio Dino, diz aqui o Josias. Imparcial, não vão colocar nas costas dele a não candidatura do Arthur. Só tá cumprindo a Constituição. Se não fosse ele, tinha deixado a candidatura do PT seguir normal sem barrar sua candidatura. Pra caralho, nublado, diz aqui o Josias. Valeu, Josias, obrigado aí pela sua audiência. Bom dia, Natanael, estamos ligados aqui no seu programa. Glemerson, Genilda e Aisha Pérola. Silvana, tudo bem, Silvana? Bom dia.
4: Bom dia, meu amigo Natanael. Bom dia, Vanei. Bom dia, Dona Rádio Cajaí. Bom dia, São Antônio Silva Leite. Natanael, eu fico vendo assim umas postagens, né? E vejo a pessoa falar assim, eita, onde campanha a gente ganha dinheiro? É isso, é aquilo. Só que vocês não esqueçam de uma coisa. Voto pago não pode ser cobrado. Se você recebeu aquele dinheirinho, aquela tábua, aquela pele, aquela ditadura, aquele rancho, depois você não pode cobrar do seu político uma saúde digna, segurança, emprego, vendo? Não pode não, viu? É por isso que os políticos, Natanael, infelizmente, né, já sabem o ponto fraco do povo. E o povo, infelizmente, ainda aceita, né, a vida do seu voto e depois do sofrimento, viu, povo? É pra todos nós. E depois que eles entram pra lá, ó, já era, você não pode cobrar mais nada, meus amigos. Então preste bem atenção na hora da famosa troca e vinda do voto, tá bom? Porque eles, os políticos, eles só valorizam a gente em ano eleitoral, sabe por quê? Porque depois de 4 litros de café, açúcar mineral, e o povo sofrendo, pedindo socorro, né? E eles, ó, ouvido, boca, tampados, tá bom? Bom dia, em pé.
5: Bom dia, Natanael. Eu sou, meu nome é Assis.
1: Oi, Assis.
5: Moro aqui na comunidade do Piúma, município de Alto Alegre. Natanael, é o seguinte, meu amigo. O inverno tá muito acochado aqui na comunidade do Piúma, tá entendendo? E a estrada tá péssima, do Taiano até a balsa da Aparecida, lá do Dioniso. E se o inverno é acochado, aqui um dia nós nem podemos mais nem entrar e nem sair, tá bom? Obrigado, bom dia.
1: Ok, Assis. Tá registrado aqui. Bom dia, Natanael. Gostaria de não me identificar, mas é o seguinte aqui, ó. É uma denúncia que vem da Vila Nova, município de Mucajaí, na escola municipal. Está tendo um motorista carregando alunos sem habilitação. Motorista sem habilitação transportando alunos lá. Então deve ser motorista do transporte escolar, né, da escola municipal lá da Vila Nova, município de Mucajaí. Deve ser um pai, né, preocupado aqui. Ele diz que precisa ser tomada alguma providência e rápido, para assim garantir a segurança das crianças. Tenha um bom dia. Sim, verdade, está certo aqui. O ouvinte, o pai está preocupado, né, com os filhos, com as crianças que são transportadas aí. motorista para dirigir tem que ter habilitação. Tem que estar habilitado, devidamente habilitado. Né? Então, cobra-se isso aí, é uma cobrança legal essa. Cabe aí à prefeitura, não sei se foi contratação direta ou a empresa contratada, verificar essa questão aí. Sabe, todo mundo precisa de trabalho, mas se você quer ser motorista, se você quer entrar nessa área, primeiramente se habilite, primeiramente tire a sua habilitação, para não colocar a sua vida e de outras pessoas em risco também, sobretudo de crianças aí, tá? Então, a denúncia que a gente está recebendo é de que um motorista lá dessa escola da Vila Nova, município de Mucajaí, está carregando os alunos sem habilitação. Vamos lá para o município de Caracaraí. Agora são 9 horas e 23 minutos, porque por lá é o seguinte. Moradores estão denunciando falta de coleta de lixo há 2 meses. Imagina só como estão as ruas de Caracaraí, com acúmulo de lixo há cerca de 2 meses. Em áreas próximas à BR-174. Situação que agora com as chuvas se agravaram, viu? Se agravou, aliás, agora com as chuvas. Vamos colocar na tela algumas imagens aí para os nossos internautas, ouvintes internautas, mostrando a situação lá de Caracaraí, município localizado no sul aqui do estado. Por lá, moradores denunciam acúmulo de lixo a céu aberto em áreas próximas à BR-174. Problema, segundo o relato, já persiste aí há pelo menos 2 meses, há cerca de 2 meses, e tem causado indignação e preocupação com a saúde pública. Imagens enviadas aqui, a reportagem, e que nós estamos mostrando agora para quem está conosco pelo YouTube, mostram lixeiras improvisadas completamente cheias, com sacos empilhados além da capacidade e resíduos espalhados também pelo chão. Em alguns pontos, o lixo já se mistura à vegetação e se espalha por terrenos próximos, evidenciando a falta de coleta regular e organização do descarte também. Um morador que preferiu não se identificar afirmou que a situação vem se agravando com o passar do tempo. Isso já está assim há mais de 1 mês, na verdade quase 2, ele disse. Ninguém vem recolher e o lixo só aumenta. Esse morador também destacou que pessoas de outras áreas da cidade estariam utilizando o local como ponto de descarte irregular, o que contribui ainda mais para esse acúmulo. Outro fator que intensifica o problema é o período chuvoso. Com a umidade, o lixo se decompõe mais rapidamente, gerando mau cheiro e atraindo insetos e animais, aumentando o risco de doenças ali. A população cobra providências urgentes, como a regularização da coleta de lixo, instalação de recipientes adequados e ações de conscientização para evitar o descarte irregular. A reportagem procurou a prefeitura lá de Caracaraí para comentar a situação, mas não houve resposta até o momento, tá? Da prefeitura lá de Caracaraí a respeito dessa denúncia feita por moradores da falta de coleta de lixo há cerca de 2 meses já. E olha aí, as ruas tomadas aí pelo lixo, as lixeiras cheias, todas cheias, sacos aí cheios de lixo lá acumulados também, de fato lixo já se misturando à vegetação ali das ruas, não tem mais onde o morador colocar esse lixo. Lixo todo acumulado lá pelas ruas de Caracaraí, porque a coleta não estaria funcionando adequadamente, ou não estaria pelo menos funcionando. Porque não passar aí 2 meses sem passar para levar o lixo comum ali, o lixo, os resíduos, né, das residências, é porque alguma coisa está errada aí. Alguma coisa está errada aí em Caracaraí.
6: Danael, minha filha renovou a carteira dela. Para renovar tem que pagar, né? Aí paga umas taxas, paga ali, paga por lá. Só que quando ela foi pegar agora, ainda tem que pagar mais R$200 se não quiser usar no celular. Tu já pensou isso aí? Ela tem que pagar R$200 porque ela precisa de ter um documento com foto, né? Ela vai fazer uma prova e ela tem que, ela precisa, e ainda tem que pagar R$200. É certo isso aí, Natanael? Comenta um pouquinho aí. Um documento com foto, né? Ela vai fazer uma prova e ela tem que, ela precisa, e ainda tem que pagar R$200. É certo isso aí, Natanael? Comenta um pouquinho aí.
1: Olha, paga, tem as taxas aí para renovação, né, da CNH. Infelizmente, quando a gente vai para renovar a nossa carteira de habilitação, tem aí as taxas do Detran para pagar. Os exames que você tem que fazer também para pagar, né? Tem exame de vista para fazer, tem tudo mais. Então é mais um gasto que a pessoa tem, né, ô Graça? É mais um gasto que a pessoa tem com as taxas aí e os exames também que tem que pagar. Infelizmente a realidade é essa, né? Tem uma renovação que poderia ser.
6: Ela já
1: graça,
6: pagou,
1: né,
6: todas as taxas, só que é para pegar na mão.
1: Aí tem que verificar. Não sei se para pegar, para buscar, se já pagou todas as taxas e se já tá lá para você a sua carteira renovada para buscar. Aí tem que procurar o atendimento lá do Detran, a direção, a presidência e perguntar. Se alguém do Detran estiver nos ouvindo aí, nos informa se para pegar lá a habilitação já renovada, se precisa pagar alguma coisa. Se precisa pagar mais ainda alguma coisa. Tira essa dúvida aqui nossa e da nossa ouvinte aqui, né? Porque ela já teria feito tudo, pagado todas as taxas. E agora para buscar lá, para entregarem para ela, tem que pagar de novo. Tem que ver se isso está certo. Eu não sei, não trabalho lá. Bem, 9 horas e 28 minutos, vamos finalizando por aqui esta edição do Bom Dia. Márcia Costa, tudo bem, Márcia? Bom dia. Daniel Pinto da Silva e Damilson Leonel também está por aqui, dando o bom dia dele. O Vitor Macedo, bom dia, Natanael. Lembra o povo aí. Like não é bombom, então pode dar à vontade. Lá ele. É o Vitor Macedo. Hoje, como não amanheceu chovendo cedo, o Vitor Macedo deve ter ido trabalhar, né, Vitor? Cerilene Araújo, bom dia, tudo bem? A Silvana também comentando por aqui. A nossa amiga Cecília Nascimento, tudo bem, Cecília? Bom dia, ligada na melhor rádio do estado. Manda um alô para Norma no Jardim Tropical e o cunhado dela, Valdir, também. Alô, Valdir, Norma aí no Jardim Tropical, bom dia. Bom dia, Cecília. Bom dia, Natanael. Deus abençoe nosso dia hoje sempre. Estou ligado aqui no seu programa todos os dias. É o Francialdo, lá do Dr. Silvio Botelho. Tudo bem, Francialdo? Um abraço. Lemerson, toda a turma aqui que participou com a gente, que deixou o like. Passamos aqui da nossa meta. Mais de 60 likes, viu? Terminando aqui com mais de 60 likes. 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Terminando aqui esta edição do Bom Dia 100.3. Está vindo aí o E-Show com Evelyn Campos. Meio-dia eu volto, que tem o nosso jornal da 100.3 aqui meio-dia. E amanhã, com mais uma edição do nosso Bom Dia. A todos um grande abraço e até mais.

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4: Olha o show que tá no ar, meu amor, minha mora. Tudo bom, meus bens? Sejam bem-vindos ao programa mais pop da cidade desta quarta-feira, dia 10 de junho de 2026. Que delícia! E é um clima de faz chuva e faz sol. Eita, menina, é uma coisa assim que só a gente aqui de Roraima se acostuma, né? Quem não se acostuma é nossa imunidade. Eita! Eu me chamo Evelyn Campos. É um prazer estar com você nessa manhã gostosa. Hoje eu vim aconchegada aqui, porque o estúdio, quando eu entro aqui nesse estúdio, gente, tá gelado. E hoje, dia 10, é o dia da língua portuguesa e o dia de Portugal, né? Uma coisa casando com a outra. E esses dias tive a breve decepção, né? Estava fazendo o trabalho escolar das minhas filhas para a Copa, né? E aí as professoras pediram, faça as formas da bandeira do Brasil. E eu tava lá toda feliz, inocente, né? Ai, aqui eu vou fazer o azul das águas, vou fazer o verde das matas, o amarelo do ouro. Aí meu marido, né? Chegou para mim e falou assim, meu amor, não é do ouro não esse amarelo. Eu, é o quê? E as águas? Não é esse azul, não? Não, são só as cores da bandeira de Portugal, que o Brasil pegou e ninguém falou nada. Ou seja, a gente é que tá buscando um significado mais poético, né? Mas ainda são traços de Portugal no nosso Brasil. Aquela, né, bem... Já querendo causar intriga de manhã cedo, menino. 9h44 da manhã. Mas é verdade, viu, gente? Pode pesquisar. As cores da bandeira nacional vêm de Portugal. Mas eu prefiro ser do time que acredita que o verde da bandeira do Brasil é das nossas matas, é da nossa Amazônia. Né? O amarelo do ouro, que nós somos realmente um país muito rico, a gente só não sabe administrar mesmo. Nem escolher... Né? E a água, né? Com o azul das águas, né? Que a gente precisa preservar, né? Vai ficar sem água pra ver? Isso eu lembro que eu não aprendi na escola, não. Não tive essa... E se eu aprendi, eu faltei essa aula. Mas hoje a gente se comemora o dia de Portugal e o dia da língua portuguesa. Agora eu fico imaginando, já pensou a gente, brasileiro, roraimense, chega lá em Portugal. Será que a gente é bem tratado? Tu conhece alguém que já foi pra Portugal? É legal? Né? Vai contando pra mim aí. Eu quero saber. Manda mensagem no 991-15-2155. Aproveita e me diz o que você vai fazer nessa quarta-feira. Como é que você tá? Quais são os planos pra essa quarta-feira? Aliás, quais são os planos pra essa Copa? Amanhã é a abertura oficial, né? Eu me atualizei, né, gente? Eu não sou besta, não. Amanhã é a abertura oficial da Copa, já vou arrumar minha casa. A gente já comprou a decoração. E você, tá se preparando pra Copa? Ou você é do time que, vixe, é um time só de influencer. Não vai dar em nada, não. É, a população está dividida. Você é de quem acredita que a gente leva esse Hexa? Ou não? Ainda tem gente que tá falando o seguinte, tem gente que fala, não, assim é só na mochila, mano, pra gente pegar esse Hexa. É cada comentário que a gente escuta. Mas e você, meu querido ouvinte, minha querida ouvinte, a gente leva esse Hexa ou não? Eu acho que assim, não sei, né? Eu acho que a gente pode se surpreender. O Brasil tem disso, né? Manda tua mensagem aí no 991-15-2155. Bora conversar sobre isso? Vamos entender? Mandar um beijo aqui, ó, pra Tawane. Ó, ligadinho aqui, ó, com o pessoal lá do Cantar. Um abraço aí pro Gaúcho da Soja. Meu amigo, pessoal da Boa Vista Eletromotores que, ó, mimaram a gente, né? Mês passado, foi muito legal. Um cheiro cheiroso pra vocês que estão aí na estrada. Deus abençoe muito vocês, ó. Mandar um cheiro aqui pra Cida Lacerda, linda, que hoje o programa dela vai ser top. Todo dia é, né? Então, meu bem, vai mandando tua mensagem aí, vamos curtir muita música legal. Porque estamos em oferecimento do folhabv.com.br, é lá que eu me atualizo, bebê. Se eu estou errado em alguma situação, em alguma informação, eu vou lá no Folha BV, tique, me atualizo, pra não ficar perdida, meu amor. Inclusive, ó, tem umas matérias muito legais das famílias que estão decorando ruas, né? Tá rolando até competição pra isso, gente, olha só. Legal, eu acho massa. Muito legal mesmo. Daqui a pouco a gente vem com mais informações, porque, ó, esse mês, gente, de junho, esse junho tá maravilhoso, né? É junho de Copa, é junho de eleição suplementar, é junho do Dia dos Namorados, Dia de Santo Antônio. É muita coisa, né? É muita informação. E eu acho que aos pouquinhos a gente vai se acostumando, né? A ficar assim, nesse turbilhão de situações. Né? Caramba! Bom, eu acho que a gente dá conta. Rapaz, depois de 2020, a gente tá pau pra toda obra. Eu não duvido não, minha filha. A gente aqui, nós é Roraima. A gente sabe lidar muito bem com as coisas. Ainda mais com esse mês aí cheio de compromissos. Estamos sim cheios de compromissos. Mas vamos de música? Deixa de papo, vamos de música. Bora curtir aqui. Vamos curtir uma brisa boa. Vamos começar com Nath Roots, Tudo Vai Dar Certo. A gente segue aí com uma lista muito bacana, só de músicas nacionais, hits. Todas as rádios do Brasil e do mundo. Pra gente estar também, é só curtindo mesmo assim, numa vibe boa, numa energia boa. Pra se preparar que daqui a pouquinho tem nosso momento zen. Aí a gente estabiliza essas energias, entende um pouco delas melhor. E vamos assim até 11h30, meu amor. Que maravilha, hein? Então vamos embora, né? Vamos com Tudo Vai Dar Certo? Porque tudo vai dar certo.

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2: 10:02.
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1: 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É, meu amor, estamos em clima de Copa, de Dia dos Namorados, rumo ao Hexa. E olha só, tô dando uma olhadinha aqui no folhabv.com.br e rua no Senador Hélio Campos, tá toda decorada. É, os moradores da rua Jaci de Souza Cruz transformaram a via num espaço de convivência pra celebrar o Mundial. Eita que, olha, ali vai ser uma outra experiência assistir um jogo do Brasil, viu? A decoração inclui uma homenagem a um cachorro que há 15 anos faz parte da comunidade e inspirou a criação da Panquecopa. Que massa! Ó, a vontade de criar lembranças para os filhos foi que motivou os moradores da rua Jaci de Souza Cruz, antiga S26, lá no Senador Hélio Campos, a se reunirem para decorar a via para a Copa do Mundo. Entre as bandeiras, tem pinturas, desenhos espalhados pelo asfalto, a mobilização envolveu aí famílias inteiras, transformando a rua num espaço de convivência de várias gerações. Poxa, gente, que legal! Pelas imagens aqui no Folha BV, tá tudo muito bonito. Ai, gente, imagina a energia de estar construindo isso. É muito legal, gente. Olha, eu admiro tanto quando as pessoas se juntam pra fazer algo bom. Assim que é bom, né? É muito legal. Inclusive, né, gente? Tava aqui dando uma olhada no valor da camiseta do Brasil. Chega assim, chega... difícil, ó. Gente do céu, assim, uma camisa, assim, pra você que quer só curtir, assim, como fã, tá uns 200 e pouco. Não, mas eu quero a camiseta original. Passa de R$400, viu? Não, mas eu quero aquela que o Neymar vai usar. Passa de R$700, viu? E isso eu tô olhando aqui pelo site oficial da Nike, viu? Imagina só. Agora sim, gente, essa blusa azul aqui não entra no meu, não. Essa blusa azul aqui, eu sempre achei o uniforme azul do Brasil mais lindo, mas esse ano, convenhamos, não caracteriza tanto, não. É diferente do que a gente tava falando no início do programa, né? De que da bandeira do Brasil, que a gente buscou um significado mais poético, né? Pra nossa realidade brasileira, né? Pois é. Mas tudo bem, né? Vamos embora, vamos do jeito que tá. Deixa eu mandar um recado aqui pros nossos ouvintes. Gente, dia 27 de junho, lá no Raimundão 2, vai ter o primeiro festejo da farinha. É sobre isso, Kelly? É o festejo da farinha! E vai ter banda, vai ter um monte de concurso, vai ter até da damurida mais gostosa. Dia 27, gente, forrozinho no interior. Que maravilha! Até o sol raiar, com várias bandas, atrações. Vai ser massa, viu? Então, alô, comunidade do Raimundão. Raimundão 2, né? Vai ser top demais isso aí, ó. Valeu, Kelly, por avisar a gente aqui. Quero mandar um abraço aqui, ó, pro Paulo Nogueira, pra Jussi Veras, pra Radassa e o Leonel Nogueira, que estão curtindo aí a programação do nosso show lá do satélite. Ô, oh, maravilha! Mandar um cheiro pra Roberta, que hoje ela achou que meu look tava chique. Ela gostou aqui do meu look. Um cheiro pra Rocinete e pro Francisco Cesário. Um beijo pra vocês. A gente tá recebendo aqui umas pequenas informações de que o sinal não tá legal. Avisa a gente aí. Manda mensagem no 991-15-21-55. Deixa eu saber. A gente vai dar um jeito aqui de resolver. Um bom dia pra você, Dona Ivani. Que lindo ouvindo a gente. Gosto disso. Um cheiro cheiroso pro Lequinho. E no último bloco a gente curtiu só música legal, né? Tu gostou? Eu trouxe um pedacinho do Pará pra gente. E aqui, agora, a gente vai dar uma volta aqui. Vamos continuar aqui nas músicas nacionais. Vamos com Barão Vermelho. Pra gente não perder o faro. hoje, menina, é só nacional por aqui, porque Brasil, né, gente? Brasil! Eu vou pela empolgação, tá, gente? Eu não sou muito dos esportes, não, viu? Eu era aquela menina na aula de educação física que botava o tênis na raiva, porque eu nunca gostei de calçar tênis. Quando eu dava a primeira corridinha, eu já levava um tombo. Pá! Desengonçada toda. Mas admiro muito quem é dos esportes. Não sei como é que eu casei com um educador físico, gente. Meu pai. Mas a gente vai curtir aqui, ó, puro êxtase do Barão Vermelho. Pra gente não perder o faro e continuar numa energia boa brasileira pra atrair esse hexa. Vamos embora!

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3: 11 horas.
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2: 11h05! Bora começar o nosso momento zen? Porque já já tem horário eleitoral, meu bem. Então vamos embora. Sejam bem-vindos, viu? Hoje a lua continua minguante em Áries, nos dando coragem para desapegar das coisas e, ao mesmo tempo, nos atentando para não sair fazendo as coisas de bolo. O sol tá em Gêmeos. Parabéns a todos os geminianos do dia, em especial pro seu Zito, que tá fazendo aniversário hoje. Se eu não me engano, é hoje? Não, é dia 12, tô errada. É dia 12, né, seu Zito? O seu é muito especial. Tô querendo até antecipar seu aniversário. O conselho para hoje, gente, também integra com essas energias do dia, né? Fala de equilíbrio nas relações, autocuidado e revisão das expectativas, pra gente não se frustrar, né? Não levar aquele tombo, se arrepender e deixar muita coisa que a gente construiu para trás. A numerologia do 8 marca isso muito bem. Mas vamos entender isso melhor? Essa lua minguante em Áries nos convida a desacelerar esses impulsos e refletir antes de agir. Com o Sol em Gêmeos, a nossa curiosidade se amplia, né? As conversas melhoram e a necessidade de compreender melhor as situações que a gente está vivendo também chegam nesse ritmo. Só que a numerologia do 8 traz uma energia de colheita e muita responsabilidade, né? O que a gente já está meio que acostumado. Mas às vezes é legal a gente, vamos dizer assim, equilibrar. Tudo aquilo que temos construído emocionalmente, profissionalmente, até espiritualmente, né, com a nossa fé, começa a mostrar resultados. Só que também revela onde ainda existem ajustes a serem feitos. Por isso que o conselho do dia já soma com essa situação. Ele não fala apenas de conselhos amorosos, mas relações familiares, amizades, parcerias, principalmente a relação em que a gente tem com nós mesmos. Por isso, vale refletir. Será que eu estou esperando dos outros aquilo que eu ainda nem ofereço para mim? Ou eu estou ouvindo mais e, vamos dizer assim, ouvindo mais ou apenas querendo ser compreendido? Será que eu estou nutrindo vínculos saudáveis ou apenas mantendo hábitos emocionais, fazendo a social? Por isso, menos expectativa e mais presença. Nessa quarta-feira, né, até pro restante da semana, a energia favorece reconciliações, conversas sinceras, ajuste nas emoções e o fortalecimento de vínculos verdadeiros quando você tem mais gentileza com você mesmo. Às vezes, o maior equilíbrio que a gente busca de fora começa de dentro. Fica a dica. Vamos fazer nosso batidão? Vamos lá! Áries, bom dia! Olha, Áries, lembranças, reencontros ou situações do passado podem trazer reflexões importantes. Passado passou, viu? Aproveita esse dia para valorizar quem faz parte da sua história sem deixar de olhar para o seu futuro. A cor para hoje é lavanda. Bom dia, Touro! O ritmo do dia tende a acelerar algumas respostas, que podem chegar até mais rápido do que o esperado. Confie no movimento, mas evite agir por impulso, tá? A cor pra hoje é marrom. Oi, Gêmeos! Olha, saiba que nem tudo amadurece no tempo em que a gente deseja. Tenha paciência com seus processos e evite desistir de alguma coisa que ainda tá na fase de crescimento. Hoje, use verde ou laranja. Bom dia, Câncer! Procure não assumir o peso de tudo sozinho ou sozinha. O momento pede mais leveza nas suas decisões e menos autocobrança emocional. Por isso, use vinho ou branco para melhorar essa energia. Bom dia, Leão! Projetos e objetivos podem precisar de alguns ajustes antes de avançar. Revise os detalhes e não tenha medo de mudar de estratégia. O use verde ou branco para favorecer isso. Bom dia, virginianos e virginianas! Sabia que existe algo que você ainda não conseguiu desapegar completamente? Pois é. Observe aquilo que você está prendendo, né? E que também está sugando tua energia. Se permita seguir adiante. Hoje a cor é azul marinho. Oi, Libra! O dia favorece despertares, compreensões e decisões importantes. Busque confiar mais na sua capacidade de enxergar o que realmente precisa ser transformado. Por isso, hoje, sua cor é azul bebê. Muito bom dia para você que é do signo de Escorpião e estava aí esperando, né? Chegou sua hora. O momento pede um descanso mental e até emocional. Nem toda questão precisa ser resolvida imediatamente. Por isso, pegue leve com você. A cor para hoje é rosa. E aí, Sagitário, tudo bom? Algumas situações podem não acontecer como planejado. Só que isso não significa que elas estão dando errado. Calma! A flexibilidade será sua aliada. A cor para hoje é amarelo. E aí, Capricórnio? Vamos evitar alimentar as tristezas antigas ou focar apenas no que não aconteceu. Eu tô falando que tem a mania de querer ficar trazendo para o presente coisa que já foi pro passado. Ai, menino, Capricórnio tem uma mania, eu acho que é como se fosse um vício de ficar lembrando de tristeza. Deixa isso pra lá. Já falei que Deus perdoou, você não vai se perdoar, não? Existem muitos mais motivos para a gratidão do que você imagina. Por isso, a cor pra hoje são tons de azul. Aquário, bom dia! As relações ganham destaque hoje. As conversas são sinceras, né? De preferência. E as escolhas serão feitas com o coração. Tudo isso tende a trazer bons resultados para você nesse dia. Por isso, use prata. Oi, peixes! O dia também favorece o aprendizado, o desenvolvimento e o crescimento gradual. Pequenos passos podem levar você mais longe do que imagina. Preste atenção. E a cor para hoje é verde acinzentado. E assim a gente encerra o nosso momento zen, né? Lembrando que toda relação melhora quando a gente aprende a oferecer para si mesmo o mesmo carinho que a gente espera receber dos outros. Vem primeiro de nós, depois dos outros. E a gente continua o nosso show, já tem horário eleitoral e eu volto em seguida, viu? Fica aí!

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18: Tu é doido, menina, essa Copa vai ser demais. Tu é louco. Deixa eu mandar um cheiro aqui pra Jandra Merrias. Pro meu amigo, cadê? Pra Verônica Merrias. Pro Fred Williams, pro João Rodrigues e pro Natanael do Frete. Aí ligadinho com a gente, pro Moisés Lima. E pra todos vocês que estão aí na sintonia mais caliente, mais pop da cidade. Vamos embora, volto amanhã pra gente quintar, tá bom? E agora vocês ficam com nossa área com as principais notícias da Copa do Mundo, tá bom? Então, ó, já sabe, né? Um cheiro cheiroso. Se cuidem e fiquem com Deus. Tchau, tchau.
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21: É uma questão que a gente sofreu alguns gols, mas a gente trabalha em cima disso também, a gente treina em cima disso também. É algo que a gente se cobra muito, algo que a gente... Tem uma cobrança, acho que até interior, entre a parte defensiva de cada um, e acaba que esse sofrer de gols um pouco incomoda a gente, sim. E a gente trabalha todos os dias o mais forte possível para que isso não aconteça. Pode acontecer dentro de um jogo, é normal, mas o mais interessante é a gente estar focado para que o depois disso, o que a gente vai fazer, entendeu? Essa palavra que tu falou é muito boa, engrenagem. Engrenagem não depende de apenas duas ou três peças, mas sim de um corpo inteiro. Então, acredito que os 26 convocados que estão aqui hoje, eles merecem estar aqui. E acredito que cada um que entrar dentro do campo vai dar o seu melhor para poder realizar o sonho de todo mundo.
22: Este é o sonho do Hexa, que a cada dia... parece estar mais perto, até porque a competição está começando. Eu acho muito importante que a gente possa ter não só essa perspectiva, mas acima de tudo esta possibilidade. Mas eu sempre digo o seguinte: perspectiva e possibilidade tem que estar aliadas a merecimento. Estou falando um pouquinho mais baixo porque agora eu estou realmente bem no meio aqui de todos os nossos companheiros do mundo inteiro que acompanham essa apresentação da equipe do Marrocos, e eu acho muito legal porque é uma convivência interessante com nações de todos os cantos do planeta, mais africanos, é verdade, por conta do fato de que Marrocos é uma seleção africana, das mais fortes do continente africano. Mas só para contextualizar para o nosso ouvinte, já que nós não temos direitos de imagem nestas nossas campanhas dentro da Copa do Mundo, acho legal que você saiba que Marrocos tem nesse momento uma equipe muito fortalecida, sem nenhuma lesão. Os jogadores mais importantes estão em campo, estou acompanhando eles batendo bola, entre eles Hakimi, o goleiro Bono, e Brahim Dias, que é jogador do Real Madrid e chegou para fortalecer muito essa seleção marroquina, ou seja, o lado direito da seleção de Marrocos é muito forte, porque ele joga muito apoiado no Hakimi, que avança e que participa muito das ações ofensivas da equipe marroquina, e do Brahim Dias, claro, que já faz essa função dentro do Real Madrid. Só para que você entenda um pouco mais, centro de treinamento da Pingree School, uma escola privada norte-americana, uma escola caríssima aqui da costa leste americana. Ou seja, um high school aqui normalmente custa algo em torno de $60,000 ano para cada aluno, ou seja, você não gastará menos de R$300,000 para estudar aqui durante uma só temporada de um ensino médio, ou seja, aqui nos Estados Unidos, equivalente ao high school, enquanto que no Brasil a nossa equivalência é o ensino médio. Se você colocar 3 anos de ensino médio, você imagina que cada aluno que estuda aqui nestes 3 anos, neste período, vai gastar algo em torno de R$1 milhão, ou seja, é para poucos. Mas existe um serviço muito interessante aqui, que os alunos mais qualificados, os que têm academicamente, são mais preparados, eles têm bolsas de estudo. E as bolsas podem chegar, inclusive, a 100% do valor. Ou seja, você pode ter alunos que não tenham qualidade financeira para pagar esses $60,000 por ano, mas como são preparados academicamente, como são estudiosos, eles estudam sem pagar absolutamente nada. Ontem tivemos por aqui uma grande participação da seleção da Argentina, que jogou e venceu a Islândia, um time fraco, é verdade, mas a Argentina fez a sua parte e com direito à volta de Lionel Messi a campo, com direito inclusive a um gol do Lionel Messi. 3-0 para a seleção da Argentina diante da Islândia. Grande expectativa para a estreia no Campeonato Mundial da atual campeã. Alô, Lionel Scaloni, eu quero ouvi-lo.
0: Lo tengo fácil, porque lo mismo se lo dije ahora a ellos hace 10 minutos. Estamos num momento importante.
1: Olha, eu tenho facilidade de te dizer o que a gente pode esperar da Copa do Mundo, porque acabei de falar a mesma coisa para o elenco há 10 minutos. Estamos num momento importante, estamos jogando bem. Isso não garante nada, mas o que eles podem garantir é que vão dar tudo e que vão continuar a jogar como têm jogado. O que isso significa? Quando jogam, são um espetáculo, e quando têm que defender, também são um espetáculo. Porque ver jogadores do calibre do Léo Messi, do Almada, do Barco, do Nico Paz, a correr como se não houvesse amanhã, nos dá a sensação de que o time está lá. E aí, se a bola entra ou não, é detalhe. Acho que não podemos nos limitar, ou melhor, pensar apenas em sermos campeões. Podemos, então, pensar em como podemos torcer, em como podemos estar lá, como a Argentina sempre esteve, e que as pessoas vão se identificar mais uma vez com esta equipe. Não tenho dúvidas disso. Acho que essa é a equação. E o que temos que ser honestos é que a Copa do Mundo, como sabemos, não é vencida sempre pela equipe que joga melhor. E raramente isso acontece. Talvez tenha sido diferente na última vez, sim. Mas há muitos fatores que podem nos ajudar. E não se trata apenas de jogar bem, mas também de garantir que lutaremos até o último momento. E isso eu tenho certeza que vai acontecer.
0: Mas garantizamos que vamos a lutar até o último momento e... E isso é o que tenho claro.
22: É isso aí, muita expectativa para a estreia da seleção da Argentina, que ontem jogou e venceu a seleção da Islândia por 3-0. E é sempre muito interessante quando você tem a possibilidade de acompanhar Lionel Messi, que, a exemplo de Cristiano Ronaldo, a exemplo de Ochoa, São três jogadores que vêm para a sua sexta Copa do Mundo, algo jamais visto na história do futebol. Nesse momento, os jogadores da seleção de Marrocos, eles fazem uma movimentação com bola, uma movimentação de finalização, uma movimentação de controle de bola. Claro e óbvio que ninguém vai treinar estratégia, ninguém vai treinar modelo de jogo num treinamento aberto para o mundo inteiro. Mas é o que está acontecendo exatamente neste momento, quando estamos com 12 horas e mais 43 minutos, é a seleção de Marrocos fazendo a sua movimentação por aqui, e eu repito, com todos os seus membros mais importantes dentro de campo. Eu quero ouvir Canóbio, seleção do Uruguai, de Marcelo Bielsa, pede passagem. Alô, Canóbio, é você.
2: Sinceramente, Sinceramente,
1: muitas coisas aconteceram, mas tudo isso que aconteceu aqui hoje, essa recepção da torcida, superou as minhas expectativas. A cultura do nosso país, aquilo que a minha família representa estando aqui e vendo tudo isso acontecer, eu jamais esquecerei. Sim, toda a preparação foi um privilégio e eu preciso aproveitar, manter a cabeça fria e o coração quente. E depois de tanto tempo de trabalho, só me resta curtir o momento e nada mais.
2: Depois de tanto tempo, de tanto trabalho, agora queda disfrutar e nada mais.
22: Doze horas e mais 44 minutos. Que maravilha que você esteja por aqui. Esta é a programação da sua Rede Bandeirantes, ao vivo aqui dos Estados Unidos. Na maior expectativa, na maior emoção, tudo pronto para a largada. Amanhã, a melhor cobertura do rádio esportivo do Brasil aqui na Bandeirantes. Cerimônia de abertura da 23ª edição da Copa do Mundo, direto do México, informações importantes, seleção mexicana que estreia, vive um momento político delicado, ou seja, uma dualidade de emoções para o imenso povo mexicano, que é um apaixonado pelo futebol e que está sediando pela terceira vez uma Copa do Mundo. Uma Copa que foi sediada pela primeira vez em 1970, a histórica seleção do Brasil, comandada por Pelé, Companhia e Zagallo, que conquista em território mexicano o tricampeonato mundial. Na sequência, tivemos 1986, uma derrota brasileira nos pênaltis, sofrida, dolorida, naquela equipe comandada por Tele Santana, naquele time que chegou à Copa do Mundo com Zico e companhia, que chegou também com uma questão que era uma questão de corte, principalmente no que diz respeito a Renato Gaúcho e a Leandro. Isso com certeza acabou tumultuando um pouco o ambiente, mas um Mundial incrível disputado em 1986, onde naquela oportunidade o Grupo Bandeirantes tinha como comentarista ninguém mais, ninguém menos do que Edson Arantes do Nascimento, o Rei Pelé, o maior atleta de todos os tempos, o grande jogador da história do futebol deste planeta, era nosso comentarista em 86. E de lá para cá, o México tem tentado evoluir, tem investido muito, inclusive na contratação de grandes profissionais, e um deles, por acaso, é brasileiro, é o Jardim, que foi campeão olímpico comandando a seleção brasileira nos jogos disputados em Tóquio em 2021, e hoje é treinador da seleção, ou melhor, da equipe do América do México. Essa é, com certeza, uma virtude de um treinador brasileiro que deixa o território nacional para abrir fronteiras para o treinador brasileiro, que eu espero seja mais qualificado, que esteja academicamente melhor preparado e, com isso, é claro, tenha a capacidade de poder não só fazer um grande trabalho numa nação diferente, como também abrir portas para outros profissionais, e este é o caso do treinador do América do México. Seleção de Marrocos segue no campo, o trabalho é físico, mas mesmo um trabalho físico é feito com bola, e isso é interessante. Gosto muito dessa ideia de que você aproveite todos os seus momentos de treinamento para manter um contato direto com a bola, ainda que o treino nesta parte seja mais físico. 12 horas e mais 47 minutos. Ótimo que você esteja por aqui, né? A partir de agora, vamos
3: girar.
22: Vamos entender melhor esta Copa do Mundo que está por vir, com muita informação, neste veículo que está cada vez mais perto de você. Alô, Pedro Coin, seja bem-vindo. Boa tarde.
4: Oi, Elia. Boa tarde. Vamos girar.
1: Sim, Elia. O último. O último giro antes da Copa do Mundo de 2026. 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
1: É isso, aqui é Brasil e a partir deste sábado a nossa seleção entra em campo para buscar a sexta estrela. Antes disso, tem muita coisa, inclusive a estreia do Mundial amanhã entre México e África do Sul. E hoje, nesta quarta-feira, ainda tem amistoso internacional que envolve, inclusive, seleção da Copa. É isso, são três partidas e eu vou te passar todas elas agora para você aproveitar essa tarde de quarta. Às 4h45, Cristiano Ronaldo e companhia entram em campo contra a seleção da Nigéria. 15 minutinhos depois, às 5 horas da tarde, é a hora dos ingleses. It's coming home? Ou não, hein? Tem Inglaterra e Costa Rica. E bem mais tarde, às 9 horas da noite, para fechar essa quarta com chave de ouro, tem só um Bolívia e Argélia. Olha só, a Argélia tá na Copa e no grupo da Argentina, que ganhou ontem com um show de Lionel Messi dos islandeses. E você já sabe que para ficar por dentro de tudo que a Copa do Mundo pode te proporcionar, só tem um lugar.

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1: A utilização não autorizada de imagem vem gerando descontentamento dos jogadores da seleção francesa às vésperas da Copa do Mundo. Principal atleta do elenco e capitão do time, Mbappé lidera a insatisfação que vem depois de sua imagem ser utilizada em campanhas publicitárias de uma casa de apostas parceira da Federação Francesa. Segundo o jornal L'Equipe, Mbappé teria deixado uma sessão de treinos irritado sob olhares de 500 torcedores. Outro problema que vem despertando a chateação dos atletas é a distribuição de ingressos para a Copa do Mundo. Os jogadores receberam apenas 2 entradas cortesia para o torneio. Caso queiram levar familiares e amigos, os outros 6 tickets previstos em regulamento precisam ser pagos pelos próprios atletas.
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5: A utilização não autorizada de imagem vem gerando descontentamento dos jogadores da seleção francesa às vésperas da Copa do Mundo. Principal atleta do elenco e capitão do time, Mbappé lidera a insatisfação que vem depois de sua imagem ser utilizada em campanhas publicitárias de uma casa de apostas parceira da Federação Francesa. Segundo o jornal L'Equipe, Mbappé teria deixado uma sessão de treinos irritado sob olhares de 500 torcedores. Outro problema que vem despertando a chateação dos atletas é a distribuição de ingressos para a Copa do Mundo. Os jogadores receberam apenas 2 entradas cortesia para o torneio. Caso queiram levar familiares e amigos, os outros 6 tickets previstos em regulamento precisam ser pagos pelos próprios atletas.
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7: É isso, tudo que é bom dura pouco, chegando ao final de mais um Nossa Área pra você. Gostou? Ah, que maravilha! Nós também. Boa tarde, fiquem com Deus e boa sorte.
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10: 12:01.
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3: Quarta-feira, 10 de junho, o Jornal da 100.3 está no ar, sintonize aí na Folha FM em Boa Vista, na 94.7 em Bonfim. 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
4: E vamos direto aos destaques de hoje.
3: Tribunal Regional Eleitoral remarca julgamento que pode cassar e deixar inelegíveis dois vereadores do DC aqui em Boa Vista.
4: Nova denúncia contra a escola Ana Libório aponta alunos no escuro e portões fechados.
3: Preço do tomate dispara e atinge maior valor dos últimos anos em Roraima. Quilo já passa dos R$ 17,00.
4: Roraima tem 12 estradas totalmente bloqueadas e 69 pontos críticos devido às fortes chuvas.
3: E ainda, Corrida Internacional 9 de julho abre inscrições no dia 12 e promete R$ 346.000 em prêmios.
4: Estes e outros destaques você confere agora no Jornal da 100.3.
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3: 12 horas e 6 minutos. Boa tarde, ouvintes. Boa tarde, Jaqueline.
4: Boa tarde, Natanael. Boa tarde, ouvinte.
3: Olha, a gente começa esta edição aqui com uma denúncia. Estudantes da Escola Estadual Ana Libório voltaram a denunciar o bloqueio na entrada e graves problemas de infraestrutura na unidade de ensino. Essa terça-feira, por exemplo, diversos alunos foram impedidos de entrar após o horário limite e ficaram do lado de fora. Confira na matéria.
6: Segundo os estudantes, a regra estabelece que apenas quem chega até as 7h30 pode entrar. Após esse horário, o acesso é bloqueado independente da justificativa para o atraso. A medida tem gerado insatisfação, principalmente entre os alunos que dependem de transporte público ou que moram em bairros distantes. Além da questão do acesso, os relatos também apontam problemas na infraestrutura. Parte das salas estaria sem energia elétrica, o que compromete as atividades escolares. Em alguns casos, estudantes assistem aula em ambientes com pouca iluminação, dependendo apenas da luz natural. De acordo com os relatos, o problema elétrico afeta pelo menos 3 salas e estaria relacionado à sobrecarga do sistema, que não suportaria o fornecimento simultâneo de todos os espaços. Enquanto algumas salas possuem iluminação adequada, outras permanecem em condições precárias. Os estudantes também denunciam outras falhas estruturais, como portas danificadas e sujeira causada por fezes de pombos, o que impacta diretamente o ambiente escolar. Outro ponto levantado diz respeito ao uso do uniforme. Embora tenha havido distribuição, alunos afirmam que nem todos receberam tamanhos adequados. E também há queixa sobre a falta de reposição de tênis para estudantes que não foram contemplados inicialmente. Os relatos ainda indicam situações de constrangimento, onde uma aluna afirma ter sido alvo de comentário irônico por parte de uma funcionária ao utilizar um calçado fora do padrão exigido. A reportagem entrou em contato com a SEED e aguarda retorno. Dina Vieira para o Jornal da 100.3.
4: Obrigada, Dina, pelas informações. Agora são 12 horas e 8 minutos. A gente muda de assunto e fala do tomate, que virou um dos principais vilões do orçamento doméstico em Roraima, atingindo o maior preço registrado nos últimos anos. Nas feiras livres, o valor do quilo do produto saltou de R$ 14,80 em 2025 para R$ 17 em 2026.
3: Nos supermercados da capital, a escalada foi semelhante, com o preço médio subindo de R$ 14,48 para R$ 17,99 no mesmo período. O impacto do reajuste pesa no bolso de quem consome o alimento com frequência. como é o caso do agricultor Osmar Vitor Martins.
7: Gostamos bastante de tomate, então sempre a gente, quase todos os dias, quer comer o tomate, né? Eu achei que o preço deveria estar bem mais em conta, né? Ou seja, é sinal que está plantando pouco aqui no estado, né? Porque se baseia oferta e procura, né? Então está bastante caro, né? Deveria estar faltando produtores aqui para plantar mais tomate, não é isso?
4: O preço alto também afasta a clientela das bancas, conforme relatam as feirantes Laís Ferreira e Cláudia Lima. Esta última com mais de 20 anos de experiência no setor de hortifruti.
8: Acaba que o consumidor não consegue levar a quantidade que ele costuma levar, então acaba diminuindo. Alguns clientes falam assim, hoje eu não vou colocar tomate na comida, vou usar o extrato de tomate. Então isso acaba que dá uma queda nas vendas. Além da gente ter que fazer um investimento bem maior para poder ter o produto na banca, a gente acaba não conseguindo vender o que a gente costuma vender sempre.
9: O tomate estava 150 a caixa, de repente subiu para 200. Já subiu R$50. Então foi um absurdo. Aí os clientes chegam, a gente fala o preço, né? Primeiro a gente botou para 14, aí depois aumentou mais, aí veio 250 a caixa. Então 250 tem que vender 17 o quilo. Os clientes pularam lá longe. Tem uns que xingam, outros falam que sempre já entende que nessa época ele aumenta o preço. E tem outros que compram normal, né? Fazer o quê? Tá caro.
3: Segundo o diretor de comercialização do Instituto de Assistência Técnica e Extensão Rural IATER, Rogério Martins, a disparada dos preços está diretamente ligada a fatores na cadeia de produção do fruto.
10: Esse tomate está vindo dos produtores lá de Alto Alegre, Passarão, e infelizmente nesse período de chuva ele diminui muito, né? Porque o tomate regional ele tem que ter um cuidado mais especial, porque ele não tem produto químico, ele é muito orgânico, e nesse período de estiagem, a umidade muito alta, é proliferação de fungos, de algum tipo de doença que pode acarretar a falta e até mesmo a perda desse tomate. E a gente agora vai começar a ter também falta do melão, a falta da melancia, vai começar a vir muito de fora. Isso encarece um pouco, né? Quando a gente perde aquele prazo, aquele tempo de produção local, a gente começa a consumir produtos que vêm de fora. O custo aumenta, tem logística, tem todo um trabalho de conservação, armazenamento. Isso encarece os produtos que chegam. Infelizmente, nós precisamos ainda ter trabalhos técnicos para que a gente possa estar trabalhando, produzindo nessa entre-safra.
4: Para tentar minimizar o impacto do reajuste no orçamento das famílias, o PROCON Assembleia orienta que os consumidores adotem estratégias de economia, como pesquisar preços em diferentes estabelecimentos e buscar alternativas de consumo enquanto o valor do fruto não recua.
3: O diretor do órgão de defesa do consumidor, Aldo Carvalho, reforça que a população possui direitos resguardados e deve denunciar qualquer tipo de irregularidade abusiva identificada no mercado.
11: Uma das principais dicas é pesquisar antes de comprar, já que os valores eles podem variar significativamente entre os estabelecimentos. Além disso, muitos supermercados eles possuem dias específicos de promoção para hortifruti. É uma oportunidade em que os produtos costumam ser vendidos com preços mais atrativos. Outra recomendação é observar a qualidade do produto, né, e evitar desperdício, adquirindo apenas a quantidade necessária para o consumo da família. E também é importante a gente falar que o consumidor ele tem que estar atento, né, às redes sociais dos supermercados, além de comparar esses preços em feiras livres, mercados de bairro e grandes supermercados. Sempre buscando a melhor relação de qualidade e preço. Caso o consumidor ele identifique divergência entre o preço anunciado e o valor cobrado no caixa, publicidade enganosa ou qualquer outra prática que viole o direito do consumidor, é importante que ele guarde os comprovantes e procure, né, os órgãos de proteção e defesa do consumidor para buscar uma orientação e, eventualmente, o registro de alguma reclamação.
4: O PROCON Assembleia realiza atendimentos e orientações de segunda a sexta-feira, de 8 da manhã às 6 da tarde. A sede do órgão fica localizada na Avenida Ataíde Teive, número 3510, no bairro Buritis.
3: O consumidor também pode buscar suporte no Fórum da Cidadania, situado na Avenida Glaico de Paiva, 550, ou por canais digitais. Tem o número de WhatsApp para denúncias, que é o 95-98401-9465, repetindo, 95-98401-9465.
4: Candidatos aprovados no processo seletivo para a educação indígena e da zona rural têm até hoje, né? Ou, perdão, tem até 23h59 do domingo 14 de junho para enviar a documentação necessária para a contratação. A prorrogação do prazo será publicada no Diário Oficial do Município hoje, dia 10.
3: A convocação é voltada ao preenchimento de 60 vagas na estrutura de ensino. As oportunidades estão distribuídas entre os cargos de professor de educação física indígena, professor de educação indígena, língua materna, motorista rural e indígena, monitor de transporte rural e merendeira rural.
4: Para garantir a admissão, o candidato classificado deverá encaminhar a documentação necessária exclusivamente de forma virtual, por meio do portal do cidadão da Prefeitura Municipal de Boa Vista. A relação completa de documentos exigidos pode ser consultada diretamente no edital do certame.
3: Falando agora sobre as fortes chuvas, né? Os impactos das chuvas aqui no nosso estado, as fortes chuvas que atingem Roraima e já deixaram 69 pontos críticos ativos, 12 bloqueios totais e 7 parciais em diferentes estradas aqui do estado, conforme o boletim situacional mais recente.
4: Os principais estragos envolvem pontes comprometidas, bueiros rompidos e trechos de pistas totalmente submersos pelo transbordamento de rios e igarapés.
3: Para tentar garantir a trafegabilidade e reduzir o isolamento de comunidades rurais e indígenas, patrulhas mecanizadas atuam emergencialmente em 26 vicinais e rodovias estaduais, como destaca o secretário da CINF, Gregório Almeida Júnior.
12: Nós estamos atuando mais fortemente no Iramutã, Normandia, Bonfim, onde as chuvas estão mais intensas, mas já migrando também para Mucajaí, Iracema, o sul do estado como Rorainópolis, São João da Baliza, São Luís da Nauá, Caroebe, em todas as frentes possíveis, né? Estamos também fazendo uma atuação junto às prefeituras para verificar as demandas, né? Onde há necessidade também de ataque a esses pontos críticos, tanto com o intuito de evitar algum rompimento de pista, desabamento de ponte, e assim. Só que isso tudo, muitas vezes, a gente está fazendo de forma paliativa, tentando manter a trafegabilidade, para que após esse período de mais intenso das chuvas, né, com uma estiada, a gente possa estar realizando os serviços de forma definitiva.
4: A situação exige atenção redobrada na BR-401 em Normandia, na vicinal Jacamim, em Bonfim, na RR-171, em Uiramutã, nas vicinais 10 e 13 e em Rorainópolis, nas vicinais 2 e 21 e em Mucajaí. Em São Luís da Nauá, a cheia do rio Anauá rompeu os bueiros e alagou pelo menos 4 vicinais, isolando áreas da região.
3: À frente de assistência humanitária, equipes de socorro já realizaram a travessia de 1.409 pessoas em trechos onde o trânsito foi completamente interrompido. Também foram entregues 1.460 cestas básicas, 187 filtros ecológicos e mais de 4 mil litros de água potável às famílias afetadas. Novas remessas de mantimentos estão previstas para os próximos dias, incluindo 350 cestas básicas para comunidades de Normandia.
4: A Defesa Civil e o Corpo de Bombeiros alertam a população para que evite áreas alagadas, devido ao risco de contaminação por doenças, e não tente atravessar pontes ou estradas que apresentem sinais de danos, né, na estrutura. Em situações de risco, os moradores devem acionar o socorro imediato pelo telefone 193.
3: 12 horas e 18 minutos, agora a gente fala sobre a Corrida Internacional 9 de Julho, a 24ª edição dessa corrida, que teve aí o seu regulamento oficial divulgado e vai distribuir R$ 346 mil em premiações, troféus e medalhas. O evento esportivo ocorrerá entre os dias 5 e 9 de julho e contará com um total de 12.190 vagas, divididas em 7 modalidades diferentes.
4: A maior parte das vagas está concentrada na corrida principal, com 9 mil postos disponíveis, e as demais categorias estão distribuídas entre as modalidades Kids, né, com 1.300, ciclismo 670, Baby 500, Vertical 300, Pet 220 e Patins 200.
3: As inscrições começam nesta sexta-feira, agora dia 12 de junho, e seguem até o dia 19 de junho, ou enquanto durar o estoque ali de vagas. Os interessados devem se inscrever exclusivamente pelo site oficial do evento, 9dejulhobv.com.br. 9, o número mesmo, 9dejulhobv.com.br.
4: A taxa de inscrição varia de R$ 0 a R$ 70,00, a depender da categoria escolhida. Corredores com deficiência, idosos a partir de 60 anos e doadores de sangue têm direito à isenção total da taxa, enquanto atletas que atuam com guias recebem 50% de desconto.
3: A entrega dos kits de corrida está programada para ocorrer entre os dias 1º e 3 de julho, em local que ainda será definido e anunciado pela comissão organizadora na página oficial da internet. Atletas que residem fora do estado tem a opção de solicitar a retirada com até 10 dias de antecedência da prova.
4: O cronograma detalhado de cada modalidade, os requisitos de participação e a lista de documentos obrigatórios para a inscrição é retirada do material promocional, podem ser consultados na íntegra no regulamento.
3: Olha, vamos, a gente vai para um intervalo agora rápido aqui no Jornal da 100.3. Daqui a pouco a gente volta para falar de trânsito, porque mais ruas serão interditadas, viu, a partir de amanhã, para a montagem do Boa Vista Junina 2026.
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18: A Câmara Municipal de Boa Vista aprovou o projeto de lei que garante meia entrada em eventos culturais e esportivos para todos os professores da capital. A proposta, de autoria do vereador Marcelo Nunes, amplia o benefício para docentes das redes pública e privada, cobrindo desde o ensino básico até o superior.
19: Meus amigos professores, aprovei hoje aqui na Câmara um projeto que institui a meia entrada para eventos desportivos, culturais e de lazer para todos os professores da nossa capital. Professores da rede básica, da rede superior, tecnológica, do setor público e da iniciativa privada. Um grande projeto que vai dar contentamento e satisfação a todos os meus queridos e amigos professores.
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21: 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Prefeitura! 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

0: 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Estamos de volta com
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2: 12 horas e 25 minutos, de volta com o Jornal da 100.3. A gente fala de trânsito agora, porque a Superintendência Municipal de Trânsito, SMTRAN, dará início amanhã, dia 11, a uma série de intervenções viárias na área central aqui da nossa capital, para viabilizar a montagem da estrutura do Boa Vista Junina 2026.
3: As alterações no tráfego contam com bloqueios fixos e desvios temporários, estendendo-se até o dia 24 de junho para garantir a segurança de trabalhadores, motoristas e pedestres.
2: As interdições fixas começam já nesta quinta e permanecem ativas até o dia 23 de junho, sempre a partir das 8 horas da manhã. Os bloqueios totais ocorrerão nos cruzamentos da Avenida Capitão Inigacês com as seguintes vias: Rua Sindô Barbosa, Rua Edmundo Amorim e Rua 9 de Julho.
3: A partir de sábado, dia 13 de junho, novos desvios diários serão implantados a partir das 2 horas da tarde, seguindo até o dia 24 de junho. Nesses pontos, o fluxo de veículos será desviado e haverá liberações parciais, conforme as necessidades operacionais e demanda do tráfego.
2: As mudanças temporárias abrangem os seguintes trechos: Avenida Capitão Inigacês com a Brigadeira Eduardo Gomes, Avenida Forte São Joaquim na altura do Sexto Beck, Avenida Terêncio Lima com a Capitão Inigacês, Rua Major Manuel Correia com Arnaldo Brandão e a Avenida Major Williams com a Rua General Penha Brasil.
3: Agora são 12 horas e 27 minutos. O Republicanos, partido do governador Soldado Sampaio, apresentou uma manifestação ao presidente do Supremo Tribunal Federal, ministro Edson

0: Fachin, solicitando a rejeição do pedido feito pelo PL para suspender a decisão do ministro Flávio Dino sobre os prazos de descompatibilização da eleição suplementar.
1: A legenda argumenta que qualquer alteração no entendimento jurídico às vésperas da votação provocaria insegurança jurídica e colocaria em risco a estabilidade de todo o processo eleitoral. Enquanto os recursos continuam em tramitação nos tribunais superiores, Arthur Henrique mantém a agenda de campanha normalmente.
0: E o Tribunal Regional Eleitoral remarcou para a próxima quarta-feira, dia 17, o julgamento dos recursos dos vereadores Roberto Franco, do DC, Adnan Lima, do DC, contra a cassação por suposta fraude na cota de gênero do DC em 2024.
1: Pois é, a sessão, que seria de modo virtual em abril, foi adiada após o juiz eleitoral Fernando Pinheiro dos Santos aceitar dois pedidos para que a análise fosse feita em formato presencial.
0: A Folha BV, Adnan Lima, reiterou, abre aspas, que não houve ineligibilidade na cota de gênero, fecha aspas. Confiamos em Deus e ilegalidade na cota, perdão, que não houve ilegalidade na cota, né, de gênero. E confiamos em Deus e na justiça, completou. Por sua vez, Roberto Franco ainda não respondeu, mas negou as acusações anteriores.
1: Em primeira instância, o então juiz eleitoral Ângelo Augusto Mendes ainda tornou os parlamentares inelegíveis até 2032 e ordenou a anulação dos 15.464 votos recebidos pelo DC em 2024, com consequente recálculo do coeficiente eleitoral. Caso a decisão seja mantida no TRE, a atual composição da Câmara pode mudar.
0: O magistrado considerou principalmente a confissão de culpa do ex-vereador Juan Kenobi, né, apresentado nas alegações finais, que havia um possível acordo dele com Roberto e Adnan para pagar mensalmente R$ 1.000 para cada candidata para apenas preencher o percentual de 30% das candidaturas femininas na chapa.
1: O juiz do caso ainda pediu uma investigação do Ministério Público Eleitoral sobre as acusações de Kenobi, que também podem implicar os dirigentes partidários da época no DC, Democracia Cristã, como o então presidente municipal Dermailton Bezerra.
0: Segundo o ex-vereador, miúdo como Bezerra é conhecido, era responsável por receber valores em espécie e passá-los a candidaturas falsas. A forma de recebimento seria para evitar suspeitas sobre as transferências de valores.
1: Outros 20 candidatos foram absolvidos por falta de provas na ação movida pelo ex-candidato a vereador pela União Brasil, Major Emanuel. Por outro lado, Kenobi ficou inelegível. 10 ex-postulantes a vereador recorreram ao TRE contra a decisão de primeira instância.
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1: 12:30. Mandar uma boa tarde aqui para o nosso ouvinte internauta Glemerson, que está nos acompanhando aqui na live. Obrigado a todos que nos acompanharam, que acompanharam aqui as notícias no Jornal da 100.3, que vai ficando por aqui. Sonoplastia Rio Ferreira. Nas reportagens tivemos Dina Vieira, Alcir Marques e toda a equipe de jornalismo Folha BV e agências parceiras.
0: A apresentação foi de Jaqueline Amazonas, Natanael Vieira. Para mais detalhes, acesse o nosso site folhabv.com.br e continue ligado em nossa programação. Lembrando que às 18 horas tem resumão da Folha. Tenha uma boa tarde.
1: Uma boa tarde a todos.

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2: 12:42.
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21: Boa tarde, estamos entrando no ar com o seu Quem é Quem aqui na Folha FM. No programa de hoje eu já recebo aqui no estúdio meu querido amigo, deputado estadual Marco Jorge. Ele que vem falar sobre os benefícios aí do cartão escolar. Quero saber tudo. Já estou percebendo que vai movimentar a economia local, hein, Marco Jorge? Estou muito feliz de te receber hoje para a gente falar não só desse seu trabalho, mas eu quero aí um balanço do seu mandato, a questão das emendas, né, no que você investiu aí, quais foram as destinações. Aí a gente vai falar um pouquinho de política, enfim. Muito bom te receber nessa quarta.
22: Bom estar aqui contigo, minha amiga Cida. Meu bom dia, boa tarde para quem já almoçou, para todos os ouvintes da nossa querida Rádio Folha 103 FM, programa Quem é Quem, que traz de uma forma muito leve e descontraída, com a melhor apresentadora, a melhor informação também para a nossa sociedade.
21: Muita gratidão. E olha, falando em boa informação, o Rodson Ferreira, que é diretor regional do Senai Roraima, está aqui para convidar o pessoal aí para participar do projeto Carbono Roraima, que será apresentado a produtores rurais e industriais no nosso estado. Seja bem-vindo, boa tarde.
0: Boa tarde, Cida, boa tarde aos ouvintes, deputado Marco Jorge. É uma satisfação estar aqui novamente no programa Quem é Quem.
21: Gente, eu estou com dois barbudos aqui hoje no programa, barbas bem cuidadas. Três, né? O Riover também está deixando a barba crescer, né, Riovercito? Mas então, ó, vamos lá, Rodson, fala pra gente quem vai poder

0: indústrias também, para que possam conhecer um pouquinho mais sobre o que é o projeto, como elas podem participar, quais são as regras, enfim, todos esses detalhes.
1: Todo mundo pode participar, sendo dessas áreas? O produtor rural pequeno, médio, pode. Grande? O industrial pequeno, médio, grande?
0: Pode sim. No caso do produtor rural, a gente não tem limite de terra por hectares nem nada. Desde que ele tenha interesse em conhecer o programa, ele pode participar do projeto. O industrial a gente se refere por conta de nós temos algumas empresas que já estão com alguns projetos de sustentabilidade. E aí tem ali pautas de descarbonização, como é que consegue fazer redução de emissão de gases de efeito estufa. Então, a aquisição de crédito de carbono é uma das alternativas, né? Então, por isso que a gente está buscando fazer essa conexão também.
1: O Marco Jorge já está doido para falar, né, Marquinhos, sobre o assunto.
2: Não, estou aqui atento. É um entusiasta, né, Marcos? Boa tarde, Rodson. Parabéns pelo trabalho. Eu sempre defendi a integração entre o setor produtivo, os nossos amazônidas e o desenvolvimento da nossa região. E utilizar de forma inteligente esse ativo, sem deixar de utilizar também das suas terras para a produção, com certeza vai agregar valor para os nossos produtores de Roraima.
1: E o bom é que agora há essa oportunidade de conhecer melhor tudo isso através desse trabalho aí de vocês. Tem que pagar alguma coisa para participar, Rodson?
0: Não, não. Para participar não paga nada, né?
1: É de grátis.
0: É de grátis. A gente brinca que é 0800, né, deputado? É 0800, não tem custo nenhum. E hoje assim, né, Cida, hoje o produtor rural ele já tem uma obrigatoriedade de preservação, sim, né, de reserva legal, de área de APP. Então o projeto ele traz a viabilidade no sentido de por que não monetizar.
1: Perfeito.
0: Esse trabalho que já é feito pelo produtor rural.
1: Já é,
0: né?
1: Obrigação.
0: Já é obrigação, então por
1: Mas
0: que
1: dá
0: não
1: pra
0: gerar
1: ganhar um din-dinzinho.
0: Exato, é exatamente isso. Então por que não rentabilizar de alguma forma, né? E sem prejudicar de forma alguma o trabalho produtivo do produtor. Então, acho que isso é importante, como o deputado destacou. Então, a gente busca alternativas de contribuir. Ele continua aí produzindo, desenvolvendo e, por que não, gerando uma receita adicional, né? Então, acho que isso que é importante.
1: Essa é uma indústria limpa, Marco Jorge?
2: Olha, na realidade, indústrias de todo mundo necessitam de créditos para compensar emissões. Essa é a realidade. O nosso país preserva muito, em especial o estado de Roraima, é o segundo em preservação da sua floresta, né? Sendo aqui mais claro em relação à minha fala. Primeiro Amapá, depois Roraima. Quando nós fizemos o trabalho do zoneamento ecológico e econômico, que eu tive a oportunidade de conduzir, sucedido pelo Emerson Baú, que hoje está no SEBRAE, que foi meu substituto lá na CEPLAN, quando eu fui para a CEFAZ, nós fizemos todo um trabalho de levantamento daquilo que é a aptidão de cada região do nosso estado para potencializar a produção. Então, isso aqui é zonear, né? O que é zoneamento ecológico econômico? São estudos onde você produz o que de forma melhor, com melhor retorno.
1: Identifica as vocações de todas as áreas do estado, esse estudo.
2: Não necessariamente a vocação. Muitas vezes você tem a vocação do produtor que quer produzir, por exemplo, macaxeira, quer plantar banana, mas não é o melhor lugar para fazer. Uhum. A gente sabe que banana dá bem aonde? No Caroebe. Tem outras regiões? Tem. Mas Caroebe é o maior polo. Então lá funciona como um polo bananeiro.
1: Então, abacaxi, no Cantar.
2: No Cantar. Então, mas para além disso, o que mais eu posso agregar, né? No Cantar, o que mais eu posso agregar na região sul? Nós temos agora, por exemplo, Caroebe como o município que despontou na produção do cacau. Uhum. Já temos 8 municípios que estão produzindo cacau, já passou de 1.300 hectares plantados. E fui eu, Cida, quem mandou da CEPLAC lá do Ministério da Agricultura em 2018, as primeiras sementes para cá que o Toniel, que era chefe da Embrapa, foi buscar lá de caminhão. Liberei o zoneamento da atividade cacaueira. Isso foi ao encontro das 16 culturas prioritárias levantadas pelo Fórum da Agricultura Familiar. Mas assim, foram identificados esses municípios, principalmente da região sul, estão avançando com o cacau. Mas nós temos, por exemplo, a cultura do açaí, né? Nós temos a cultura do abacaxi, como você falou, da melancia lá em Normandia, por aí vai, e outras potencialidades, que são diversas. Mas para avançar com o zoneamento, nós tivemos que fazer vários outros estudos de solo, né, geológicos e tal, para atender a legislação ambiental e podermos avançar com a área produtiva de cada lote, que era 20% em zona de floresta, agora foi para 50%, lavrado já era 65%, permaneceu 65%.

0: Essa área de reserva que o Robson colocou, estando cumpridas as regras ambientais, aí o produtor que se integrar algum projeto desse, como o que está sendo pretendido agora pelo Senai, para a descarbonização, né, para a produção de crédito de carbono, vai poder ganhar um dinheirinho ali em cima da área que ele não pode mexer. E quem tira proveito disso? As indústrias, que precisam desses créditos para compensar as emissões que fazem
1: aí
0: nas suas produções.
1: Aí essas indústrias que vão pagar por esses créditos.
0: É mais ou menos isso. Tem ali isso. Um gestor, né? Aí tem a indústria que compra o ativo, tem o que faz a gestão e faz o pagamento para quem está gerando, dentro das suas áreas, esse crédito para compensar as emissões.
1: E aí vocês estão fazendo isso. A ponte.
2: Exatamente isso. A gente está fazendo essa conexão exatamente entre o produtor rural, as indústrias que precisam fazer essa aquisição, e o parceiro, a parceiro Dimitri, que faz a parte de comercialização e certificação para validar e garantir que todo o processo do projeto é feito de uma maneira legal, com respaldo, com procedência, enfim, com toda a questão de compliance também, né?
1: Agora é a hora de você convidar aí quem está ouvindo a gente para participar.
2: Vamos lá, então vamos convidar. Produtor rural, indústrias, industriários, amanhã, dia 11 de junho, às 16 horas, no Senai, na unidade nossa do bairro Asa Branca, lá no nosso auditório administrativo, a gente vai fazer uma apresentação detalhando o que é o projeto, quais são os critérios, regras para participação, como que o produtor rural é monetizado e dando todos os detalhes. E acho que é importante deixar bem claro também, Cida e deputado, esse projeto não tem custo nenhum para o produtor, é uma adesão gratuita.
0: Rodson, me permita, quando você fala monetizado, é como é que vai entrar um capilezinho, um dinheiro
2: para
0: o produtor.
2: Exatamente.
0: Só para o nosso ouvinte entender.
2: No popular é isso, é cair um dinheirinho na conta então, ali no bolso
0: todo ano, anual,
2: exatamente.
1: Aí o produtor que está hoje no interior não vai ter como vir amanhã para cá para participar do teu evento, mas ele tem alguém na cidade que possa ir para pegar informações para ele?
2: Pode ir, e também nós temos o número do WhatsApp também, em caso ele não possa estar presente amanhã ou não possa enviar alguém para acompanhar a discussão, nós temos um número no WhatsApp, é o 991-28-3921.
1: 9.
2: Deixa eu confirmar.
1: Vamos lá, repita.
2: deixa eu confirmar para não passar a informação errada, Cida.
0: Ou procurar o Senai direto lá na Asa Branca.
2: Ou a própria Federação das Indústrias também, que é quem está capitaneando o projeto. Mas é isso mesmo, DDD 95-991-28-3921. Pode entrar em contato, a gente tem uma equipe preparada para esclarecer todas as dúvidas. Para que a gente consiga atrair cada vez mais produtores para participar desse nosso projeto.
1: Que iniciativa maravilhosa. Porque muita gente quer fazer, mas não sabe por onde começar.
2: Exatamente.
1: E aí vocês estão oportunizando isso.
0: E não sabe se é confiável,
1: pois
0: né?
1: É.
0: Quando a gente vê Federação das Indústrias e Senai, traz mais confiabilidade para quem quer entrar num projeto sério. Porque a gente sabe que muitas vezes a gente fica na dúvida de saber se de fato é um projeto sério ou não. Aí
2: dá
0: do Senai dá para
1: confiar. E são empresas de vários tamanhos, né? Podem ser pequenos produtores,
2: sim,
1: médios, grandes produtores.
2: Sim, não tem limite por área de hectare.
1: Pronto,
2: não.
1: Que é bom
2: pode
1: a gente enfatizar
2: isso. O pequeno produtor tem interesse, pode sim participar do projeto. Não tem limitação nenhuma quanto à questão de quantidade de área.
1: Os grandes também.
2: Os
1: porque
2: grandes
1: às vezes
2: também.
1: Os grandes já até têm algum tipo de consultoria, mas vocês estão aproximando mais.
2: Exatamente.
1: Já estão aí com a empresa.
2: Exatamente.
1: Que vai fazer essa aquisição.
2: Exatamente. Então a gente já tem todos os atores aí desse ecossistema para a gente fazer esse match que a gente brinca, né? Para ter desde da área que vai fazer a geração desse crédito, fazer todo o processo de certificação, comercialização e depois o capilé no bolso, como disse o deputado, né?
1: O din-din na conta.
2: Isso.
1: Aí sim.
0: Cida, sabe que quando eu estava no Ministério da Indústria e Comércio Exterior, os técnicos vinham com um monte de palavras em inglês, uhum, né, modismo e tal, o match, fazer um call, fazer uma ligação, um call, olha só. Rapaz, eu dizia, meu irmão, a gente tem que falar para o povo entender que é quem paga o nosso salário.
1: Desse
0: brincadeira,
1: jeito.
0: Brincadeira, mas é isso mesmo, porque assim, a coisa precisa, né, ser passada de uma forma clara para o seu Zé, seu Antônio, Dona Maria, lá no interior, entenderem.
2: É isso mesmo.
0: Né, que vai ter que ir lá medir as árvores, ver qual é a quantidade que tem por hectare.
2: É isso mesmo.
0: Isso é o que vai impactar no valor que vai receber por ano. E que isso daí pode entrar todo ano de forma progressiva no
2: exatamente
0: bolso, né?
2: Exatamente.
1: Que já tem uma empresa aí pronta para comprar.
2: Exatamente.
0: E então, que o Senai tem toda essa capacidade, né, de dar essa confiança para quem quiser fazer esse trabalho que leva um tempo e depois começar a cair um dinheirinho na conta.
2: É, exatamente isso. Ah, e acho que nós temos instituições aí com respaldo, né, e lastro de credibilidade do nosso estado apoiando esse projeto.
1: Eu parabéns, vou mandar um beijo parabéns, aqui para a dona Isabel Tical, que ela disse que ia acompanhar a entrevista hoje. Hoje eu postei aqui no meu status, Marquinhos, que você
0: minha
1: ia ser meu
0: querida.
1: Entrevistado. Olha aí, dona Isabel, o novo garoto propaganda aí desse projeto, Marco Jorge.
0: É, eu falo da FIE todos os dias.
1: Não, esse projeto específico aí você
0: também.
1: Deixou tudo muito claro aí, hein?
0: Inclusive o cartão uniforme escolar, que nós vamos falar daqui a pouco, foi a demanda da minha amiga Isabel
1: Tical. Então vamos já emendar? Fica aí, Rocha.
2: Tinha que ser, tinha que ser.
1: Então, essa é a pauta principal hoje, mas tem muita coisa aí, o pessoal mandou pergunta para você.
0: Imagino.
1: Mas fala sobre essa iniciativa, Marco Jorge, cartão escolar. O que, que é, como vai funcionar?
0: Então, o governo do estado começou, ainda do ano passado, na gestão do governador Denário, a entregar o uniforme escolar para os alunos. Iniciativa muito legal. Me lembro quando eu era moleque lá no sul do estado, lá no Caroebe, quando eu estudava lá na Dom Pedro, depois lá em São Luís, quando eu já estava na João Rodrigues. Ficava esperando todo ano o uniforme, né? A calça, o conga, a camisa. Mas assim, isso é feito uma licitação. E geralmente quem ganha essas licitações são empresas de fora, que têm mais condição no setor têxtil de produzir de forma mais barato. Mas quais são os problemas? Problema de tamanho para os alunos, muitas vezes ali a identificação da escola.
1: Peraí, aí ganhava a conga, aí se ficasse pequena, cortava o bico, e se ficasse grande, colocava um jornal.
0: Jornal, papel higiênico,
2: se não, você está se entregando.
1: No final, gente, é sobre isso, viu?
0: Então, assim, a dona Isabel me procurou, junto com a dona Almeci, com a nossa presidente também do Sindicato da Indústria Têxtil aqui, de Roraima, a dona Iracema. E a dona Iracema me disse: Marco Jorge, olha, se nós não corrigirmos isso aqui, nós vamos ter que demitir metade dos nossos funcionários.
1: Nossa!
0: Porque nós estamos passando por uma crise. Eu digo, mas por que, dona Iracema? Olha, está vindo todo o uniforme de fora. Tem muita gente que ainda compra, porque quer fazer o uniforme certinho para o seu filho, com tecido de mais qualidade e tal. Só que toda a demanda que a gente absorvia, agora muita gente não vem fazer porque está recebendo do governo. E aí nós pensamos como solucionar isso, o governo continuar dando esses uniformes para os alunos, para os pais, as mães economizarem, terem ali também, né, esse direito, né, de ter esse acesso aos uniformes, que é uma coisa muito legal por parte do governo, e também mantermos aqui a atividade da nossa indústria têxtil.
1: Perfeito.
0: Então fizemos uma pesquisa em conjunto com a FIER, com a dona Almeci, que se dedicou bastante também, e apresentamos um projeto de lei do cartão uniforme escolar. Como é que vai ser isso? Os pais vão receber todos os anos um crédito no cartão, é feita a licitação de quê? Da operadora, né, do cartão. E essa licitação, ao invés de comprar direto os uniformes, vai credenciar todas as confecções aqui de Roraima.
1: Todas locais.
0: Locais, as costureiras, né, as microempreendedoras individuais, as lojas de confecção, tanto no interior como aqui na capital. E aí o pai vai receber o crédito no mesmo valor do que é comprado o uniforme, hoje pelo governo, vai lá onde for de sua preferência, utiliza aquele crédito para fazer na medida do seu filho, no local da sua preferência, o uniforme no tamanho certo, ajustado, de qualidade, para os seus filhos. Então a gente ajuda a indústria têxtil a se manter aqui em Roraima, gerando empregos, gerando renda para o estado, circulando o recurso aqui na economia e os pais com mais liberdade para fazer onde sempre fizeram os seus uniformes. Já aprovamos a lei, já foi sancionada, já está valendo. Para esse ano não dá tempo fazer. E nem seria possível por conta do período eleitoral. Mas o governador Sampaio já colocou no programa de governo dele para no final deste ano já começar a implementação para o ano que vem já receberem esses cartões todos os pais de alunos da rede estadual de ensino de Roraima.
1: Quando foi que você iniciou esse trabalho, Marco? Só para a gente ter uma ideia de tempo. Quando foi que isso, a ideia foi concebida?
0: Foi no começo do ano agora.
1: Desse ano agora. Então foi rápido.
0: Eu consegui conduzir da melhor forma dentro da Assembleia, nas comissões, com excelente discussão na Comissão de Constituição e Justiça, a qual eu presido, depois na Comissão de Educação, né? Enfim, passou por todas as comissões, foi a plenário, aprovamos rapidamente E já havia também uma sinalização do governo no sentido do atendimento. A FIE já tinha reunido lá atrás com o governador Denário, reuniu com Edilson Damião, e quando falou com o Sampaio disse: não, eu ajudei a aprovar isso rapidamente na Assembleia, eu sou um apoiador da indústria, um apoiador da educação, e já vou colocar no meu programa de governo para, nesses 6 meses de interinidade, no final do ano, a gente já avançar com esse programa para o ano que vem já termos em funcionamento.
1: Sabe que eu perguntei isso, já estava imaginando a resposta, porque eu estava conversando antes da gente entrar no ar. Eu sou a faxineira lá do Distrito Industrial. E eu estou já, em um ano, já estou no terceiro governador. Né? Denário, depois o Edilson e agora o Sampaio.
0: Sim.
1: E a gente estava até conversando aqui, o Estado não pode parar.
0: Não, de forma
1: a gente
0: alguma,
1: tem que estar sempre focando em trabalhar para que as coisas avancem. E é esse o sentimento que todo mundo deve ter, todos os servidores públicos, todo mundo que trabalha hoje em Roraima. Que independente de quem esteja na gestão, a gente precisa avançar com o trabalho. É, aí o que você falou agora corrobora com o que eu estava imaginando, Marcos. Uhum. Que você apresentou esse projeto inicialmente, era um governador, depois outro e agora outro. Mas que graças a Deus os três tiveram o mesmo entendimento de fazer a coisa avançar.
0: Sim, com certeza. Quando você apresenta programas de Estado... É, com certeza, qualquer governante que tenha uma visão de Estado vai aceitar, né, implementar, independente de onde vem a ideia. E outra coisa que eu tenho muito cuidado sempre é com a fonte, é com quem trouxe a ideia. Nós temos dezenas de leis aprovadas em funcionamento, trazendo benefícios direto para o cidadão. Mas eu sempre dou crédito para quem me traz o problema, né? A gente converte o problema em solução, dá o crédito para quem trouxe, lógico. Através do mandato parlamentar, nós somos o instrumento para materializar essa solução.
1: Perfeito. O tempo voa, hein, Marco Jorge?
0: É verdade.
1: Você já está concluindo o seu primeiro mandato como deputado estadual?
0: Já.
1: Eu quero que você fale para a gente sobre os pontos mais fortes, né? O que você conseguiu concretizar, do que você tinha de plano, o que você não conseguiu e por que não conseguiu. Tem muita coisa aqui que o pessoal me pediu para perguntar, mas eu vou me despedir aqui do Rodson. Foi um prazer te receber aqui no nosso programa. Reforça o convite aí para os nossos ouvintes.
2: Prazer foi meu, Cida, deputado. Os ouvintes estão aqui ouvindo quem é quem. Só reforçando o convite, amanhã, dia 11 de junho, às 16 horas, no Senai, no bairro Asa Branca. Produtores rurais e industriários estão convidados para conhecer um pouquinho mais sobre o Projeto Carbono Roraima.
1: Projeto Carbono Roraima. Você tem dinheiro no fundo do quintal aí, do seu lote, da sua fazenda. Vá atrás. Olha aí, viu, gente? Oportunidade ímpar. Eu vou para o intervalo comercial, já já eu volto. E sigo quem é quem conversando com meu amigo querido, deputado estadual, Marco Jorge. Música.

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20: Estamos de volta com o seu Quem é Quem aqui na Folha FM. Hoje aqui no estúdio conosco o deputado estadual Marco Jorge. Já já vai fazer um balanço aí das suas atividades parlamentares. Rasga está de volta, Rasga. Estava de férias no Sul, era, Rasguinha? Cadê o teu microfone, mulher? Mulher, aumenta a letra, senão eu vou fazer tu ler as mensagens, viu? Que tem um monte de mensagem chegando, Rasguinha. Deixa aí, com letras graúdas, que eu esqueci meus óculos. Senão você vai ler tudo aí pra mim, tá, Rasga? E eu quero saber das suas férias, menino. Você estava onde, Rasguinha?
21: Oi, Cidinha, saudade de tu. Tá com vergonha, tá? Meu deputa aí, meu deputa, menino. Ai, meu deputado Jorginho, saudade de tu também, viu?
20: E o Marco Jorge perguntou como é que tava lá no sul do estado, Rasguinha. Aí você já passou todas as demandas pra ele, ele vai resolver tudo, né, Rasguinha?
21: O que eu tinha pra reclamar, ele já ajeitou. Agora eu tenho que reclamar com os outros. Deu até raiva. Não, mas aí tem a rua lá ali. Eu mandei lá, não sei o que, fizeram. Não, mas tem um negócio da raia, eu já fiz, não sei o que. Aí eu me chato.
20: A saúde lá tá funcionando, né, Rasga? Ele tá, tem um pessoal lá ajudando. Você tava onde mesmo? Explica aí pros nossos ouvintes.
21: Gente, eu tava no sul, tá, gente? Chegou uma friagem doida, mas não é no sul do país, não. Sul do estado, tá? Cheiro com o meu pessoalzinho do sul do estado, meu 500, Novo Paraíso, ou New Paradise, lá pra quem é mais
20: New íntimo. Paradise? Rasga, tu voltou mais gorda.
21: A mulher lá com a pinta tendo bastante.
20: Ai, meu Deus, eu não aguento.
21: Ai, graças a Deus, lá tá bem farto, né? Tendo que reclamar.
20: Rasga, para, conta lá o que tu comeu tanto, mulher.
21: Ô, mulher do céu, que eu não comi, né, gente? Ai, tem menino, não posso nem falar muita coisa, senão o Ibama bate bem aqui.
0: Acho que eu não aguento, gente. Ai, meu Deus, tava com saudade de ti, Rasguinha.
21: Vamos agradecer nosso deputado aí, viu? Que o bichinho aí reativou nossa PM lá no Novo Paraíso. Emenda dele, pra quem não sabe, viu? Os invejosos dirão que eu estou puxando o saco.
1: Obrigado, Rasga. Obrigado também ao Diego, né? Um abraço pro Diego lá do Novo Paraíso, que nos mandou a demanda também, que atende lá na área de saúde, na comunidade, sempre com apoio aqui do nosso gabinete.
0: Olha, o doutor César Pena, quero mandar um beijo aqui para ele, mandou a seguinte mensagem. Cida, parabéns aí pela entrevista. Você está com o melhor parlamentar desse estado. Disparado, viu, Cida? Ele tem muito trabalho desenvolvido por Roraima. Leis aprovadas em todas as áreas, em especial uma lei aí na área da saúde. Você quer falar?
1: Falo sim. Bora. Doutor César Pena, um irmão, mais do que um amigo, um irmão, e uma referência da medicina aqui em Roraima, né? O nosso endócrino destacado, e ele me trouxe uma proposta para ajudar a desafogar a estrutura ali do nosso pronto de socorro do HGR. Nós temos uma parcela da população, principalmente servidores públicos, que tem plano de saúde, e quando o SAMU vai fazer o resgate, se não tiver uma lei que ampare para o acidentado, estando em condições ali de um acidente de menor gravidade e tal, dizer, olha, eu tenho meu plano de saúde, me leva direto para o hospital tal, particular, ele vai primeiro para o HGR, vai para todas as demandas, né, de todos aqueles que são acidentados, para depois ser redistribuído para a rede particular, para ser atendido através do seu plano de saúde. Com a lei que nós propusemos e aprovamos na Assembleia Legislativa, nós teremos agora a autonomia do SAMU para levar esses pacientes que têm plano de saúde, estando conscientes, ali com análise dos profissionais de saúde que estão no SAMU, já direto para o local onde será atendido na rede particular. Então, abre mais vagas para o nosso pronto atendimento do Estado e a gente atende de forma mais célere todo mundo, tanto aquele que usa a rede pública, quanto aquele que usa também o seu plano de saúde.
0: Muito bem, um abraço aí pro meu querido doutor César Pena, é o meu endócrino. Ei, doutor César, eu tô quase zerada, viu? Vou fazer novos exames.
1: Mas tem outra, que o César até me ajudou bastante nessa construção. As mulheres, em qualquer procedimento médico com sedação, agora tem direito, é dever, né, seja no serviço público ou privado, de atender a mulher com a pessoa da sua confiança. Nós sabemos que a ampla maioria dos médicos e dos profissionais de saúde são sérios, mas muitas vezes a mulher fica com medo de fazer um exame ou um procedimento com sedação por conta do noticiário, ver ali alguma mulher que foi agredida, não é? Que foi abusada e fica com medo e não faz as suas rotinas de prevenção, não faz seus exames ou fica com medo de alguns procedimentos. Agora é lei, a mulher pode e deve exigir um acompanhante da sua confiança. E lá no Hospital do César, no Villeroy, já temos inclusive UTI humanizada. Então até a UTI está cumprindo a lei do Marco Jorge integralmente, tem direito a acompanhante.
0: Beijão aí para toda a equipe do Villeroy. Já mandei aqui para o doutor César, também mando lá para todos da UTI, em especial para o doutor Youssef, aquele querido, maravilhoso. Eita, Rasguinha do céu, muitas mensagens, né? Parabenizar meu amigo deputado Marco Jorge, lhe desejar sucesso sempre na sua caminhada, é o Robson Bento. Gil Passos está mandando os parabéns também. Mitico Tetsuya, acompanhando a transmissão, parabéns deputado Flávio. Nossa, é muita gente, meu povo lindo. Eu tô com perguntas aqui, Marco Jorge.
1: Vamos lá. Eu posso só mandar um alô, já que está no momento.
0: Pode
1: do alô?
0: Pode mandar.
1: O nosso amigo Didec lá de Mucajaí mandou uma mensagem aqui. Chegou aí para ti?
0: Mandou aqui.
1: Olha só, transmimento de pensação. Nós estamos aguardando a reforma do Hospital de Mucajaí há muitos anos. E agora, na gestão do governador Sampaio, já foi providenciada a mudança da estrutura do Hospital de Mucajaí lá para a UBS do município, com apoio do prefeito Chiquinho Rufino. E já está em início a reforma lá do Hospital de Mucajaí. Então eu quero aqui parabenizar o Didec, que é o gestor lá de Mucajaí, o prefeito que se disponibilizou, o secretário de saúde e também o governador. Tá aí, Didec, tá mandado aqui o recado.
0: Eu vou ler aqui a mensagem do Didec, senão ele não manda mais, né, Didec? Cida, tudo bem? Olha,
20: Aqui é o Didec, diretor-geral do Hospital de Mucajaí, passando para avisar aí o deputado Marco Jorge e a todos que segunda-feira, agora passada, no dia 8, como ele nos ajudou, nós fizemos a mudança do Hospital de Mucajaí para uma UBS do município, para assim iniciarmos a nossa tão aguardada e tão esperada reforma do Hospital de Mucajaí. Um abraço e obrigado aí, minha querida amiga. Um beijo pra você, Didec. Tava com saudade da tua participação, viu? Só participa quando o Marco Jorge vem, é, Didec? Ué, ou era o Riova que tava esquecendo de me mandar as mensagens. Vamos lá.
1: Pode ser. Abraço, Didec. Parabéns pelo trabalho.
20: É, deixa eu ver de quem foi essa aqui.
2: Olá, Cida. Olá, quem acompanha o Quem é Quem.
20: Célio Fonseca.
2: Há tanto tempo. Olá, deputado e confrade Marco Jorge. É um prazer ouvi-lo e conhecer mais um pouco de suas realizações. Como um grande batalhador por Roraima, eu gostaria de lhe pedir algumas considerações acerca de como vê a cultura em Roraima, o desenvolvimento, a evolução com a cessão da Casa da Cultura para a Academia Roraimense de Letras, projeto de sua autoria, com eventos praticamente toda semana abertos ao público, gratuitos, e as perspectivas. Também, como um ex-secretário de Planejamento de Roraima, ministro federal de duas pastas, como está vendo hoje o contexto de Roraima nesta inserção econômica com a Guiana e a sua visão de futuro? Um grande abraço.
20: Pronto, duas em uma.
1: Grande Célio, meu amigo, meu confrade, ou seja, nós somos membros da Academia Roraimense de Letras. É um dos maiores quadros do nosso estado, um grande intelectual. Recebo o meu abraço fraterno. Sobre a primeira parte da pergunta do Célio. É uma lei minha que possibilitou a restauração completa da nossa Casa da Cultura, principal patrimônio histórico de Roraima, foi a primeira residência oficial de governador, ainda na época do território, ali na Gemi Brasil, perto do Caxambu, que estava abandonado, estava ruindo, estava numa situação muito ruim. E na gestão do governador Denário, do Edilson Damião como secretário de infraestrutura e vice-governador, fizemos um trabalho de restauração da Casa da Cultura e a transferência do patrimônio para a academia poder dar vida para esse importante patrimônio histórico, que hoje recebe semanalmente dezenas de alunos da rede pública de ensino, onde há uma troca de experiências com os maiores escritores do nosso estado. Nós temos lá vários intelectuais, inclusive o nosso professor Getúlio Cruz, daqui da rádio e da nossa Folha, Jornal Folha de Boa Vista, que também participa, né, membro da nossa academia. Temos lá em Berê, por exemplo, Ceci Brasil. Enfim, são 33 membros da academia, que prestam também essa contrapartida para a sociedade, através do seu trabalho de forma gratuita para a população e recebendo visitações. Então conseguimos resgatar, dar destinação e fazer conhecer a história desse patrimônio para a sociedade que estiver interessada. Sou também o autor da Lei 1545, a nova Lei de Incentivo à Cultura. Enquanto eu estava na Cefaz, enviamos, né, via governo do estado para a Assembleia, e estando na Assembleia modifiquei essa lei para nós termos os editais da Lei de Incentivo à Cultura todos os anos. Mando um abraço aqui para a secretária Lúlia, minha amiga querida, trabalhamos juntos quando eu fui secretário da Cultura há mais de 10 anos e que hoje é a nossa secretária.
20: Quer que eu fale uma coisa agora? Vou pegar o gancho. Gente, eu amo a Lúlia, eu amo. Semana retrasada eu entrevistei o filho dela aqui, que está na Federação das Quadrilhas.
1: Das Quadrilhas, é.
20: E a gente nem sabia que a Lúlia
1: ia ser nomeada. Nato, tá?
20: É, o Arthur.
1: O Arthur.
20: Querido, gente, eu fiquei tão feliz com a nomeação da Lúlia, porque a Lúlia, ela representa...
1: Ela vive e respira cultura.
20: A cultura aqui em Roraima. Verdade. Quando a gente fala de quadrilhas juninas, quando a gente fala de toda essa movimentação que acontece aqui em torno das quadrilhas, a gente pensa no nome da Lúlia Andréia.
1: Com certeza. E quem está hoje lá na Secult? A Lúlia, que é da cultura, não é? O Sandro, que é adjunto, que sabem de fato o que é cultura. Representa um movimento popular de maior expressão em Roraima, que é o movimento junino, mas conhecem, né, a cultura como um todo. Né? Todos os nossos segmentos culturais, com certeza, estarão ali bem representados com a secretária Lúlia. Então, assim, Célio, eu tenho uma boa expectativa em relação à continuidade daquilo que a gente tem construído em termos de política pública na Secretaria da Cultura, com leis minhas, inclusive, como a que eu citei agora há pouco. Com relação ao desenvolvimento do Estado, né, minha visão enquanto ex-ministro, eu sempre procurei ter uma visão de Estado mesmo. Nós precisamos continuar mantendo as bases sólidas que construímos aqui nos últimos anos e com quem tem experiência para isso, não é? Eu dediquei aqui a primeira metade do governo Denário, estando na área econômica, ajudando nas pastas econômicas do nosso Estado. E agora, estando no Parlamento, continuei dando suporte da mesma forma. Com o Sampaio, ainda mais, que é do meu partido, conheço há muitos anos, antes mesmo dele entrar na política. É um deputado experiente, agora governador, que consegue dialogar com todos os municípios, com todas as localidades do nosso estado, conhece o estado de ponta a ponta. Ele anda do Baixo Rio Branco às comunidades da Serra do Iramutã há muitos anos, e é preciso que a gente tenha experiência, sim, à frente do governo do estado. Então eu tenho uma expectativa muito forte de continuidade de tudo aquilo que nós colocamos em termos de planejamento estratégico no período que passei na CEPLAN, das metas do nosso Roraima 2030, o que o Sampaio apresentou como plano de governo agora para esse período curto dos 30 dias, coincide com aquilo que é possível nesse momento dentro das metas que estão em cada eixo do planejamento que nós fizemos na época. Eu, Diego Prandino, Emerson Baú, o time, né, que construiu isso em conjunto com o governo e sob a supervisão do governador. E eu acredito que desta forma, e com os próximos ciclos que nós temos agora da reforma tributária, né, as fases da reforma tributária, de forma atenta, com técnicos, e nós temos aí servidores de carreiras importantes que foram estruturadas e que estão sendo fortalecidas. Hoje, por exemplo, Cida, tomaram posse mais 7 servidores lá da Cefaz. 3 técnicos de tributos estaduais e 4 servidores da área de tecnologia da informação, do CETIF, que é o braço tecnológico da Cefaz, que faz todo o trabalho de sistemas, né, que estava muito defasado. Então, assim, eu vejo uma disposição dessa continuidade de ações que nós planejamos, né, esses concursos de auditor, de técnico, do CETIF, que são esses técnicos de informação. São programadores, né? São pessoas da área de TI. Tudo isso foi do período em que eu fui secretário e que eu vi disposição do governador Sampaio de dar continuidade. Então é isso, Célio. A gente precisa de visão de Estado, não é reinventar a roda, não é dizer que tudo que foi feito está ruim. A ampla maioria do que foi feito aqui em Roraima, com todas as dificuldades que o Denário assumiu, o Estado quebrado, né? Um Estado que sofreu intervenção federal, que eu ajudei diretamente como ministro mandando recursos para cá, no período dele, ele fez tudo o que foi possível no meu entendimento. Tem uma coisa ou outra que poderia ter sido feito de forma melhor? Sempre vai ter. Na saúde, por exemplo, o que o Sampaio conseguiu fazer foi uma coisa que nós não vimos de parte dos secretários desse período anterior a mesma disposição. E com a experiência do Sampaio, nós vimos aí o que já está sendo feito em termos de cirurgia, de esvaziamento de corredores de hospital.
20: Sexta-feira o secretário de saúde vem ao meu programa para falar sobre isso.
1: Cara, fiquei curiosa, bom,
20: quero saber
1: jovem.
20: Como ele conseguiu em tão pouco tempo fazer tanta coisa. Quero saber qual foi o segredo.
1: Mas gestão é isso, né? Você vai melhorando aquilo que precisa ser melhorado, vai reconhecendo aquilo que foi feito e vai procurando dar essa sustentabilidade de Estado, né? A gente não pode, na realidade, simplesmente dizer que nada presta, né, que vai refazer tudo, como muitas vezes nós vemos alguns políticos dizerem por aí, que nada presta, no Estado, o interior todo, nada foi feito, não é? Muito pelo contrário, né? A gente precisa reconhecer o trabalho que foi feito pelo governador Denário e pelo Edilson Damião também. De minha parte, sempre o terá do Sampaio. Eu tenho visto onde ele passa, ele elogiar o trabalho do Denário, o trabalho do Edilson. Lógico, a questão saúde é uma questão muito pontual, não é, que está sendo dado tratamento por parte do Sampaio.
20: Eu brinco sempre contigo, Marco Jorge, que você acalma o mercado. Eu digo, vamos, Marquinhos, vamos dar uma entrevista para a gente acalmar o mercado. É sempre isso, sim, né, Marquinhos? Sim, quando sim. A gente tiver muita agitação. E aí tem, eu ouço, porque eu converso muito com o pessoal do setor produtivo, com empresários, então aí tem essa questão de polarização, direita e esquerda.
1: É verdade.
20: E aí, Cida, como é que o Estado fica? Ontem mesmo eu fui questionado sobre isso, mas como a gente tem hoje um governador de esquerda, e aí como é que fica Roraima diante disso? Aí eu falei, eu vou levar o Marco Jorge também para falar sobre isso, porque essa polarização ela é recente.
1: É recente. O Sampaio não é um cara de esquerda, ele é desenvolvimentista, tá? Na minha avaliação. Se nós formos tomar em conta histórico, vou fazer aqui algumas ponderações. Em 2018, nós coligamos com o nosso presidente Bolsonaro, aqui o Republicanos, o meu partido.
20: 2018.
1: Nós lançamos o Denário Governador pelo PSL, partido do nosso capitão Bolsonaro do PSL. O que é o PSL? Partido Socialista Liberal. Ora, porque o partido tinha aí socialismo no seu nome. Quer dizer que o Bolsonaro é socialista? Não é. Se nós somos, pronto, comecei a falar aqui do Bolsonaro. Boa parte da vida partidária do Bolsonaro foi em partidos de ideologia mais progressista, ou seja, mais de centro-esquerda. Como o próprio PTB, Partido Trabalhista Brasileiro. Bolsonaro foi do PTB. E de vários outros partidos, para não falar aqui sigla a sigla. Ele teve várias passagens de partidos ali. Que se formos olhar para a ideologia, seriam partidos de ideologia mais à esquerda. Mas o Bolsonaro sempre foi de direita.
20: Teve um comportamento de direita.
1: Comportamento de direita, né? Sempre foi um cara ali voltado o quê? Para pensar nas pessoas. Aliás, quando deu toda a confusão aqui da prisão do Sampaio, quando ele estava defendendo os policiais, defendendo o salário, defendendo condições de trabalho, fez greve, que polícia militar não pode fazer greve, mas ele foi para cima com os nossos policiais. Só que eles estão na rua todos os dias combatendo bandido, defendendo a família, defendendo as mulheres. O que aconteceu? Ele sofreu um processo de expulsão da PM. Sabe quem foi que fez a anistia lá em Brasília? O Bolsonaro. O Bolsonaro foi quem salvou o Sampaio e mais de 300 policiais militares aqui de Roraima. Então, assim, àquela altura, ninguém tinha essa noção mais definida de identidade partidária. A partir do Bolsonaro, nós tivemos mais essa delimitação, essa divisão. E aí o que acontece? Começou-se a trabalhar mais a questão também da identidade partidária. Que a gente só enxergava o quê? O PT como um partido de maior identidade ali à esquerda. Os demais era esse limbo aí, que ninguém sabia entender muito bem quem era a direita e quem era a esquerda. Então, assim, Sampaio já está no segundo mandato no nosso partido. Republicanos é partido da base do presidente Bolsonaro. Apoiamos o Flávio Bolsonaro. Aliás, o governador Tarcísio de Freitas, lá de São Paulo, é do Republicanos. É do meu partido, do partido do Sampaio. A nossa querida Damares, senadora Damares, é do nosso partido, do Republicanos. O Cleitinho, lá de Minas Gerais, está à frente nas pesquisas para ganhar a eleição lá em Minas. É do nosso partido. General Mourão, vice-presidente do nosso capitão Bolsonaro, é do nosso partido. E vários e vários quadros da direita brasileira, quadros que apoiam o presidente Bolsonaro, destacados, como é o caso do governador Tarcísio, é do Republicanos do nosso partido. Então, assim, ou é maldade, não é? Ou de fato é querer confundir a população, dizer que quem é do nosso partido é de esquerda. Isso não existe, Cida. Na realidade, aqui em Roraima, nós somos um partido em que a ampla maioria dos atores políticos são de direita. E querer dizer, porque teve um vínculo com o partido lá atrás, qual seja o partido, aí a gente vai atingir todo mundo. Porque tem muita gente hoje dizendo, né, atacando partidos, que se a gente for olhar para o histórico lá atrás, estavam coligados com partidos de esquerda.
20: Agora,
1: em 2018,
20: você falou inclusive de questão de comportamento. Comportamento. Quando a gente analisa quem é de direita, quem é de esquerda, existem comportamentos,
1: sim,
20: ideias
1: sim.
20: defendidas.
1: Com certeza. Com certeza, é sobre isso. Né? A gente precisa observar qual é o comportamento de cada um. Né? E aí, quando falamos aqui do governador Sampaio, ele é policial militar, até hoje ele leva o nome de soldado no nome, né? É um policial que leva, né, com muita honra o nome de soldado. Veja que a atual comandante-geral da Polícia Militar, Coronel Valdeani, foi soldado junto com o Sampaio. Né? Sampaio, por essas brigas todas que ele fez em defesa dos policiais, ele depois teve que enveredar pela política, e agora ele coloca como comandante uma colega dele da época que eram soldados juntos. Preparada, né? Uma mulher ali muito competente, que com certeza já está fazendo um trabalho muito bom à frente da nossa Polícia Militar. Então o que a gente tem que olhar é a história e o comportamento, né? E não fazer pré-julgamentos simplesmente porque ouviu falar, porque rola muita fake news por aí. E se a gente for olhar essa questão de vínculo, até duas eleições majoritárias para trás, de governador e presidente, muita gente que a gente sabe que é de direita, ou estavam coligados, ou pertenciam a partidos que hoje têm ideologia mais definida ainda em relação à esquerda.
20: Vamos lá, vamos para as mensagens aqui, que não, nossa, não param de chegar mensagens, graças a Deus. Gabriel Cândido, seu lindo.
3: Oi, Cida. Me pergunta, Marco Jorge, é o seguinte, como ele vê a economia de Roraima antigamente e atualmente? Porque antigamente a gente tinha o arroz e a carne. Mas hoje você pode ver, além dessas duas economias avançando aqui no estado de Roraima, nós temos agora a soja, entendeu? Principalmente com o óleo de soja Serra Verde. Então eu gostaria de saber como ele vê a economia roraimense de antigamente e atualmente. Tá bom, amigo? Abraço.
1: Excelente pergunta, Gabriel. Nós temos uma diversificação maior da nossa economia em Roraima, mas ainda dependemos muito de comércio e serviços. Tá? Depois do serviço público, o maior gerador de riquezas em Roraima, que a gente chama de PIB, é comércio e serviços. Temos uma área de livre comércio que nos permite ter diferencial competitivo, que inclusive conseguimos garantir na Constituição a nossa ALC e nivelar com os mesmos benefícios da Zona Franca de Manaus, emendas do então senador Messias de Jesus, hoje conselheiro do Tribunal de Contas. Na época ele me pediu para ajudá-lo, ao Kardec, que hoje é secretário de Estado da Fazenda, aos técnicos que trabalhavam com ele lá no gabinete, para auxiliarmos com emendas que pudessem ajudar a Roraima. Manter a Lei 215 para os nossos produtores até 2033 e depois termos um fundo para continuar fazendo essas compensações para pessoa física, porque só estava previsto para CNPJ, não para CPF, aumentar o fundo de compensação para os estados de 40 para 60 bi e mudar a regra de repartição para vir mais recursos para Roraima, para a gente não sofrer no período da transição da reforma tributária. E por que eu estou falando de reforma? Porque tudo isso impacta na continuidade dessa diversificação da economia. Gabriel falou da indústria Serra Verde. Nós fizemos aqui, na época da pandemia, um plano econômico de combate aos impactos, né, ao efeito ali da pandemia na economia de Roraima. E um dos itens desse plano econômico foi o decreto que possibilitou a vinda da indústria Serra Verde para cá. Porque nós reduzimos a alíquota do ICMS para a produção de óleo de soja, né, óleos vegetais e biocombustíveis aqui no nosso estado, e com isso viabilizou a vinda dessa indústria que gera centenas e centenas de empregos aqui em Roraima, direto e indiretamente. Chegou a gerar até 4 mil empregos na fase de implantação. Então, assim, tudo que nós podemos fazer para atrair indústrias, né, Eneva veio para cá, Serra Verde, nós temos aí indústria já de biomassa, que garante nessa sustentabilidade energética, até que conseguimos a vinda do Leão de Tucuruí para cá. E agradeço mais uma vez o senador Messias, que foi o autor da emenda, a Lei 14.181, se não me falha a memória, e que forçou com que o governo federal, de fato, construísse a linha para cá, né? A linha de transmissão. Mas até lá a gente precisava de energia. Nós estávamos no sistema isolado e sem o fornecimento da Venezuela. E a alternativa foi atrair investidores para cá. Distrito Industrial, por exemplo, já que estamos falando de economia, que você conduz tão bem. Quando entramos lá, muitas ruas sequer existiam, né? Era só lixo, mato, não tinha pavimentação adequada. A maioria sequer tinha pavimentação.
20: Era uma desordem.
1: Era uma desordem completa, né?
20: Inclusive, eu vou pegar seu gancho aqui e mandar um beijo para o Dr. Getúlio. Há 2 semanas eu fui fazer uma palestra num evento do Conselho Regional de Administração, uhum, para falar do trabalho que a gente fez no distrito, né? O doutor Getúlio, ele sempre disse: Cida, você é muito talentosa. Um beijo para esse meu querido chefe. E eu digo: doutor Getúlio, eu posso ter todo o talento do mundo. Se eu não tiver oportunidade, a gente não consegue mostrar o talento que a gente tem. E eu falei nessa palestra, eu devo muito a você pelo trabalho que a gente conseguiu fazer no distrito, porque foi você que me colocou lá junto com o governador Denário.
1: Sim, sim.
20: Se não for a Cida, quem vai ser, né? E aí eu chegava com os problemas.
1: Uhum.
20: E a gente construía as soluções. A gente tinha uma equipe muito boa. O Ronald Brasil, você como chefe, eu ali na base, recebendo os problemas e encaminhando. E a gente conseguiu, graças a Deus, hoje ter um novo distrito industrial, com ordenamento, com organização, com regularização fundiária e agora a cereja do bolo com a infraestrutura, que inclusive você como deputado estadual mandou dinheiro para lá. Você, deputado, tem poucas emendas, né? E aí, das poucas emendas que você teve, você destinou lá para ajudar nesse trabalho.
1: Destinei como ministro da minha saída, a pedido do Denário na época, 8 milhões e meio. Que a gente começou a fazer aquela parte da frente.
20: Ali na frente, ali passa John Deere, todas aquelas.
1: E aí o senador Messias colocou mais 10 milhões para a gente avançar. E depois foram recursos do Estado mesmo. E lógico, eu como parlamentar estadual não poderia deixar de colocar emendas. Coloquei quase 4 milhões de emendas lá para asfalto no distrito. Então assim, regularização, né, as leis ali para regularizar os chacareiros, né, os carvoeiros,
20: o
1: bairro Jardim das Copaíbas, os títulos definitivos para as nossas indústrias do distrito, enfim, tudo que foi feito ali, né, corpo de bombeiros, né, que foi um compromisso meu e teu, né, Cida? E o comandante Anderson concluiu lá a construção. Agora, tiver qualquer sinistro lá, início de incêndio, que a gente espera que não haja, mas o Corpo de Bombeiros está lá instalado para atender os bairros de toda a região de forma mais rápida e também o distrito, que emprega mais de 4 mil pessoas diretamente, né? Então, assim, já que estamos falando de trabalho nosso, Cida, será que a gente poderia falar rapidinho de cada município, assim, pelo menos um item?
20: Você pode falar, inclusive eu já estou vendo que a gente vai ter que fazer um programa parte 2 com o Marco Jorge, porque é muita. E tem pergunta aqui ainda, Marquinho. Ixi, Márcio, vamos fazer uma outra agenda com o Marco para falar desse.
1: Está dando já quase 2 horas, né?
20: Não, e eu estou vendo aqui essa tua lista muito grande. Peraí, vamos priorizar aqui os ouvintes, Marquinhos.
1: Tá certo. Aqui é só um município, tá?
20: Não, essa lista. Tem que vir de novo. Só para. Porque hoje a gente falou de muita coisa,
1: muita,
20: né?
1: Muita coisa.
20: Tem que fazer um balanço mesmo das tuas atividades. Olha, o Wesley Araújo, ele fala sobre a questão do Sampaio, que em poucos dias de gestão ele está fazendo uma grande diferença, viu? Está dando os parabéns aqui para o deputado Marco Jorge, pelos recursos em prol da cultura e do desenvolvimento do Estado. Um grande abraço aí para o Wesley, um beijo para o Naldo Romeu. Deixa eu achar um áudio aqui.
1: Valeu,
20: que esse,
1: Wesley.
20: Se eu não botar esse áudio, ele nunca mais manda. Professor Tom Zé Albuquerque, tio Tom, vamos lá. Ah, o Roberto Bonfim também está na audiência, um beijo para você, meu querido Roberto. Vamos
1: grande
20: lá.
1: Referência, o Tom Zé.
4: Boa tarde, Cida, um prazer estar aqui novamente no seu conceituado programa. E hoje com o entrevistado quilate do deputado Marco Jorge, né? Parlamentar de ações múltiplas no Estado, que incansavelmente trabalha pela ascensão da gestão pública e pelo incremento econômico, né? Por meio de empreendedorismo, fomento à preservação, agricultura familiar, pavimentação, permitindo escoamento de produtos e tantos outros viés econômicos, né? Mas eu gostaria do seu sempre lustro manifesto sobre um tema bem consistente para a sociedade e que o deputado Marco Jorge sempre foi um defensor e apoiador agudo: educação fiscal. Então a pergunta é: como, deputado Marco Jorge, a educação fiscal tende a repercutir perante a reforma tributária, visto que mais do que nunca dependeremos da consciência social e conhecimento por parte da população sobre a origem dos recursos públicos? Um grande abraço e ótimo programa.
1: Excelente pergunta, professor Tom Zé, um dos grandes intelectuais do nosso estado, professor da nossa Universidade Federal, servidor da Cefaz, conhece muito. Meu abraço para você e para a querida Renata. Tom Zé, é o seguinte, você tocou num ponto fundamental. A nossa população precisa cada vez mais ter consciência de como cada centavo do recurso público é empregado e de que forma ele deve ser empregado de maneira mais eficiente, não é? De maneira a render mais frutos para aquilo que é a ansiedade, para aquilo que a população está precisando. E mais do que isso, em que pese, agora com a reforma tributária, nós temos uma inversão de onde vai ficar o recurso daquilo que é comprado. Vou citar aqui um exemplo para as pessoas entenderem. Hoje eu compro gêneros alimentícios, eu compro da indústria fora, trago por exemplo de São Paulo. Boa parte do ICMS fica na origem, tá? Fica em torno de 12%, que, dependendo do produto, mas vou colocar a regra geral. 12% lá em São Paulo, no estado de origem. E a diferença de alíquota, os 8%, é que entram aqui para o caixa do estado de Roraima. Por isso que cada vez que a gente aprova um incentivo fiscal no Conselho Nacional de Política Fazendária, tem que ter a unanimidade do voto dos estados que compõem o nosso país. Porque eles perdem recurso também. E com a reforma tributária, vai vir para o destino de onde o produto está sendo comprado toda a arrecadação. Então muda um pouco a lógica, na realidade muda bastante, de onde o imposto vai ficar. Então os estados precisam aumentar o seu consumo para manterem as suas receitas. O que a gente precisa aqui em Roraima? Primeiro, o governo continuar se preparando para manter o crescimento da arrecadação, sem, obviamente, aumentar impostos. Pelo contrário, sempre defendi a redução de impostos. Se hoje tem redução do IPVA para pagamento em cota única e aleminha, se acabamos com a multa do confisco de até 300% quando alguém tem uma apreensão pelo fisco, é lei minha, hoje não pode passar do valor do produto. Eu sempre defendi o contribuinte, tá? Então o contribuinte tem que estar sendo preservado. Mas a forma de arrecadação tem que ser de forma inteligente, eficiente e combatendo

0: óleo, né, desse boom do pré-sal da Guiana, eles estão investindo muito em logística, né, estão interiorizando a infraestrutura, fazendo esse asfalto para chegar até a nossa fronteira aqui em Letem, né, fronteira com Bonfim, do nosso lado está tudo pronto, e preparando o seu porto de Georgetal para as exportações. Nós temos aqui todo o mercado do Caribe e a Venezuela, que já, sob uma nova administração, está se abrindo também para comprar com mais intensidade aqui do Brasil. Precisamos aproveitar essas oportunidades, né? Continuar gerando emprego, gerando renda, produzindo mais para atendermos esses mercados. Precisam de alimentos, inclusive, que é uma vocação natural nossa. E na primeira etapa do programa falamos sobre isso. E com isso a gente vai gerando dividendos, riqueza e economia para o nosso Estado. E para fechar a questão da educação fiscal, é um trabalho muito importante, tem que ser feito por todos os entes, né? Pelos municípios, pelo Estado como um todo, a Cefaz coordenando isso daí através das suas atividades de educação fiscal em conjunto com a Secretaria de Educação, que é fundamental para fazermos essa conscientização desde as primeiras idades, né, dos nossos alunos, porque hoje nós precisamos consumir, mas os nossos cidadãos não podem também se comprometer e ficarem sobrecarregados de compromissos, né? Tem muita gente que hoje deve muito mais do que a sua capacidade de pagamento, né? Então precisamos preservar o cidadão, ensiná-los a fazer planejamento econômico, planejamento financeiro, a consumirem de forma consciente e equilibrada, e mantermos, obviamente, com todo esse cenário da forma adequada, e aí o Tom Zé tem trabalhado nesse sentido também, um equilíbrio entre desenvolvimento e crescimento da economia e uma população economicamente mais consciente, né, e gastando de forma mais eficiente. E principalmente gastando aqui em Roraima. Tudo que pudermos comprar aqui em Roraima, a gente está preservando empregos, preservando o nosso comércio, fazendo com que o recurso fique aqui, a partir agora, né, da reforma tributária, e esses recursos sendo reinvestidos em mais educação, em mais saúde, mais desenvolvimento para o Estado.
1: É isso. Marquinhos, o tempo voou. A gente vai ter que acionar aqui a sua equipe para uma nova entrevista, tá, Márcio? E tem até que ver a questão eleitoral. Até quando você pode dar entrevista, hein? Você é pré-candidato a federal?
0: Não tenho restrição.
1: Não tem,
0: parlamentar,
1: não?
0: Desde que esteja prestando contas, como estou aqui prestando contas
1: então
0: das minhas atividades.
1: Então a gente vai ter tempo.
0: Não tem restrição.
1: Porque eu acho que são 3 dias de quem é quem para falar.
0: Eu nem falei das minhas emendas, então... não falei das leis, não falei... Raza, não deu tempo de falar de muita coisa, não. Só do nosso sul do estado.
1: Olha aí, Raza.
2: Não, pra mim já tá ótimo já, minha. Não tô nem vendo.
1: Por hoje é só, né, Raza? Só mais um motivo pra ele voltar, né,
2: mano? Exatamente.
1: Mas olha, gratidão por ter tirado um tempo aí da sua agenda pra estar conosco, falando de tantas coisas, né? A gente falou de política, de desenvolvimento, um pouco do seu trabalho. Muito sucesso sempre, Marcos.
0: Obrigado, muito obrigado, minha amiga. Obrigado a todos aqueles que estão nos ouvindo. Obrigado por todos os comentários. Tem aqui centenas de comentários, estou vendo aí na tela. Enfim, sintam-se todos cumprimentados. Fico muito feliz. Vejo que todos os comentários positivos. Continuarei procurando sempre honrar a minha função pública, o mandato... tudo aquilo que eu tenho feito pelo Estado sempre é com o sentimento de servir a nossa sociedade. E é isso que eu quero continuar fazendo, se Deus assim permitir. E, obviamente, né, a Cida já falou aqui, pré-candidatura de federal, se a população assim me permitir.
1: É isso. O meu amigo Natanael, beijo para você, nosso amigo aqui da Rádio Folha. Ele está com 2 perguntas. Vou te mandar para você responder para amanhã, para o Bom Dia.
0: Tá certo.
1: Aí sim, né, Nath? Que acabou quem é quem, Nath? Vai ficar para amanhã.
0: Nosso orgulho de orar.
1: Natanael, querido. Já vou passar aqui para a assessoria. Beijo para todos vocês que estão aí mandando mensagem. O Valmirez Galvão está dizendo, excelente programa, Cida. Muito boa a explanação do deputado Marco Jorge, que abrangeu aí todas as áreas de atuação do poder público, sempre preocupado em criar leis que beneficiam verdadeiramente a população. Beijo para Dona Socorro, sua linda, estava com saudade de você. E beijos para todos vocês que estão aí na nossa audiência, em cada cantinho do nosso estado. Esse programa, vocês sabem, é feito com todo carinho. Um beijo no coração e, se Deus quiser, até amanhã.

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8: 2:09.
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30: Beleza, beleza, gente, 2:16, ótima, ótima quarta-feira pra você, tá começando o programa da hora, cara, continuo gripadão, tô pior hoje, tô com uma dor de cabeça, a voz ruim, mas simbora, vamos juntinhos levar esta bagaça até as 5 horas, querido, é isso aí, você tá bem aí? Tá bom pra você? Tá bom pra mim, se tá bom pra tu, tá bom pra mim também, então vamos embora, começar aqui o da hora até às 5 da tarde. Manda o WhatsApp pra gente, 99115-2155. Participe aí. A primeirinha aí, olha. Zezé de Camargo e Luciano, pra mudar a minha vida.

0: Valeu, valeu, Matheus Carlos, Simone Mendes.
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2: 2h59.
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12: O Tribunal Regional Eleitoral de Roraima remarcou para a próxima quarta-feira, dia 17, o julgamento dos recursos dos vereadores Roberto Franco e Adnan Lima contra a cassação por suposta fraude na cota de gênero do DC em 2024. A sessão, que seria de modo virtual em abril, foi adiada após o juiz eleitoral Fernando Pinheiro dos Santos aceitar dois pedidos para que a análise fosse feita em formato presencial. A Folha BV, Adnan Lima, reiterou que não houve ilegalidade na cota de gênero. Ele disse: confiamos em Deus e na justiça. Por sua vez, Roberto Franco prometeu retornar o contato. Anteriormente, negou as acusações. Em primeira instância, o então juiz eleitoral Ângelo Augusto Graça Mendes ainda tornou os parlamentares inelegíveis até 2032 e ordenou a anulação dos 15.464 votos recebidos pelo DC em 2024. Com o consequente recálculo do coeficiente eleitoral, caso a decisão seja mantida no TRE, a atual composição da Câmara pode mudar. O magistrado considerou principalmente a confissão de culpa do ex-vereador Juan Kenobi, apresentada nas alegações finais de que havia um possível acordo dele com Roberto e Adnan para pagar mensalmente R$1.000 para cada candidata, para apenas preencher o percentual de 30% das candidaturas femininas na chapa. A matéria completa no site folhabv.com.br.
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0: Bele, bele, Folha FM 100.3, Vini Lucas com Guilherme Benuto, Céu da Boca. É bom demais, Céu da Boca. Se for da boca da onça, então, né não, querido? Vamos lá, então, notícia. Eu sei, essa piada foi horrorosa, mas vamos embora. Olha só, a CCJ da Câmara, gente, aprova aí uma PEC que reduz a maioridade penal de 18 para 16 anos. Viu, gente? Foi a CCJ da Câmara, não vai mandar fake news nos grupos, dizer que já é lei, que não sei o que. Não, cara, a CCJ é a Comissão de Constituição e Justiça. Não é? É uma PEC ainda, é uma proposta de emenda constitucional, né? Ainda não virou lei. O que que acontece, gente? Essa proposta, ela estabelece, né, que a maioridade penal, ela é atingida na adolescência quando a pessoa será considerada penalmente imputável, né? Então essa PEC, ela precisa ser votada ainda em uma comissão especial e no plenário, querido. É isso aí, repetindo, reduzindo a maioridade penal, tá bom? É para quem comete crime de 18 para 16 anos, um texto que é de autoria do deputado Gonzaga Patriota, né? E voltou a pauta após pedido de vista, né? Que é mais tempo para analisar o projeto quando os deputados pedem. Né? Essa proposta, ela foi aprovada por 44 votos favoráveis e 18 votos contrários. Essa PEC, ela foi o único item da pauta da reunião da CCJ de hoje. Então, com essa aprovação do parecer favorável, né, à tramitação desse texto agora, cabe ao presidente da Câmara, o queridíssimo, glorioso Hugo Mota, né, criar aí uma comissão especial para debater o conteúdo dessa proposta. E só depois é que o texto ele vai ao plenário, onde ele vai passar aí. Ele vai precisar de apoio, né? E o apoio não é pouca coisa, tá? É o apoio de no mínimo 308 deputados em dois turnos de votação. E é um se bem grande, tá, gente? E se aprovada na Câmara, a redução da maioridade deverá ser votada no Senado. Tu já conhece, né? Primeiro na Câmara, depois no Senado, papapá, coisa e tal. Tal e coisa, não é fofinho. Pois é, então o que acontece? Olha, ontem, dia 9, os parlamentares, eles começaram a discutir essa PEC. Mas, entretanto, porém, contudo, a votação, ela foi adiada, né? Porque a sessão de votações do plenário começou e a reunião da comissão precisou ser interrompida. Então vamos lá, o que que diz o projeto, né? A proposta, ela altera o artigo 228 da Constituição, né? Para estabelecer o que é a maioridade penal, aliás, que a maioridade penal é atingida aos 16 anos de idade, a partir da qual a pessoa, ela é considerada penalmente imputável. Então, governistas, né, o pessoal do lado do governo, eles argumentaram que essa PEC, ela desfigura um dos direitos e garantias fundamentais da Constituição, né, que o trecho não poderia ser alterado por emenda, por ser considerado cláusula pétrea. Já o relator, o deputado Coronel Assis, ele afirmou que essa PEC, ela não afronta a Constituição e tratados internacionais ratificados pelo Brasil, né? Inclusive, o relator enxugou o texto, né? Além de reduzir a maioridade penal, o texto original dessa PEC, ele tornava obrigatório o voto para maiores de 16 anos e reduzia a idade mínima para concorrer a cargos eletivos. O texto permite ainda que um cidadão ele pudesse ter 16 anos para concorrer a vereador. Hoje, o mínimo é 18 anos. A idade mínima para se candidatar a presidente e senador passaria dos 35 anos para os 30 e de 21 para os 18 anos para deputados federais, estaduais, prefeitos e vereadores. No entanto, o relator, o deputado Coronel Assis, ele retirou esses trechos da proposta e manteve apenas as alterações que tratam da maioridade penal. Segundo ele, os dispositivos, né, tratavam de matéria de direitos políticos, né, no caso, estranha a imputabilidade penal e ofendiam o princípio da unidade de matéria. Ou seja, uma coisa não tem nada a ver com a outra. Entendeu, fofinho? Por isso que ele retirou, né, essas pautas aí do texto. Enfim, querido, esse é um negócio que vai longe. É um assunto que rende, não é novo. Volta aí à tona esse assunto, volta aí para ser conversado entre os deputados, os nossos gloriosos deputados. E vamos ver o que vai acontecer, fofo. Se vai ter alteração ou se vai terminar mais uma vez numa grande saborosa pizza.
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2: 4 horas.
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3: A Companhia de Águas e Esgotos de Roraima realizou nesta terça-feira um serviço de desobstrução da rede de esgoto no condomínio Pupunha, localizado no bloco 4 do conjunto Vila Jardim. A ação ocorreu após moradores denunciarem à Folha que enfrentavam há cerca de 15 a 20 dias problemas com o transbordamento do esgoto, situação que causava alagamentos, forte odor e dificuldade no uso dos apartamentos. O problema, segundo os próprios moradores, não é recente. Eles relatam que episódios semelhantes ocorrem desde a entrega das unidades habitacionais, mas afirmam que dessa vez a demora no atendimento agravou os transtornos. Durante a reportagem, uma equipe da companhia esteve no local realizando a limpeza e o desentupimento da rede. A aposentada Isabel Vieira, que mora no Vila Jardim há mais de 10 anos, afirmou que os problemas de esgoto são frequentes no condomínio. Segundo ela, o acúmulo de água de chuva e o extravasamento da rede tem afetado diretamente a rotina dos moradores. Os moradores relataram ainda que o esgoto acumulado dificultava a circulação entre os blocos e gerava preocupação quando os riscos sanitários, principalmente para crianças e idosos. De acordo com a diretora de Engenharia e Gestão Ambiental da CAE, Elisângela Rodrigues, em entrevista à Folha, a companhia mantém equipes responsáveis pela manutenção diária da rede coletora e informou que os problemas no condomínio Pupunha já haviam sido solucionados durante a ação realizada nesta terça-feira.
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Belebele, o som aí do Pedro Neto com o Matheus, Cleiton e Romário, localização. Cara, já assistiu La Casa de Papel? Já assistiu? Eu tô assistindo agora, depois de 8 anos que foi lançada. Só que eu já falava Belebele, lá os caras falam Belê. Percebeu que os caras falam Belê? Belê. Pois é, Bela Tchau. Já falava Belê, ó, ó. Agora acho La Casa de Papel, os caras lá falam Belê, o Denver fala Belê. Tá me imitando, hein, Denver? Galerinha, vamos embora. Volto amanhã, se Deus permitir. Já tem

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12: Olá, meus amigos do esporte, muito boa tarde. 5 horas pontualmente em Boa Vista. Rapaz, hoje foi dentro do horário. Hoje o rapaz está alegre. Beleza, parabéns para ele, né? Chegamos juntas para mais uma edição

0: do programa Folha Esportes nesta quarta-feira, 10 de junho, camisa 10, camisa do Neymar. É isso mesmo, hoje em campo com o nosso time, trazendo informações para você. Daqui a pouco vamos falar de Copa do Mundo, começa amanhã a abertura com jogos e a nossa seleção se preparando para o sábado. Qual é o placar do jogo mesmo? De Brasil e Marrocos, tá bom? É, o pessoal tem que opinar com a gente, mas pensei que precisa de alguma coisa, eu posso agora de opinar com tendo algum valorzinho, né? Um voucherzinho, né? Mas você consegue aí um voucher, né? Vamos lá, vamos com o nosso time em campo, com oferecimento aí do Veículo Multimarcas e Rei do Açaí. Ele sempre trabalhando no VAR, não esqueça o VAR, sempre trabalhando com seu apito original em campo. Meu amigo Girlan, aqui correndo pelo lado direito. Boa tarde, meu amigo.
1: Rânio Almeida.
2: Boa tarde, Luiz. Boa tarde, Lã. Boa tarde, o nosso ouvinte. A nossa ouvinte sempre ligada na melhor. Folha Esporte chegando aí, véspera de abertura de Copa do Mundo, Luiz. Vamos aí para mais uma, né? A Copa pela primeira vez aí sendo disputada em três países sede, né? E com muitas polêmicas, com muita coisa, porque os tratamentos dos países são diferentes, né, Luiz?
0: Pois é, são três países e a maior Copa de todos os tempos, né, Rio? É muitas seleções em campo. E amanhã já a abertura é no México aí, né? México e África do Sul, às 3 horas nossa aqui a bola vai rolar. E aí o torcedor roraimense vai acompanhar de perto. Mas a expectativa é pro sábado mesmo, né?
2: É verdade, o sábado aí é o grande dia. E amanhã, né, Luiz, a gente abre o programa aí falando dessa abertura, né?
0: Com certeza, vai ser uma abertura aí em México e África do Sul.
2: África do Sul mais uma vez, né, participando de uma abertura, participou da abertura quando foi na sua casa em 2010 e agora vai enfrentar ali os donos da casa mexicana.
0: Pois é, lá o México tá com o México tá aí bem preparado com seus torcedores porque a onda aí, a ola foi criada mais no México, tá? E aí foi criado e eles estão preparados para fazer essa abertura oficial, vai ser uma grande festa amanhã e confiamos aí também o México faça uma boa Copa do Mundo, né?
2: Terceira vez, né, Luiz, passando por lá, 70, né? Uhum. 86 teve que ser transferida, que ia ser na Colômbia, mas estava naquele momento de crise interna do país e aí o México abraçou novamente agora pela terceira vez na sua história, né? E tem algo também muito interessante nessa Copa, por exemplo, o Irã, né? Dorme lá e joga nos Estados Unidos, né?
0: Não abre mão nem para torcedor.
2: E assim, abre muda ali o protocolo, né? Que tem que chegar ali pelo menos 24 horas antes da cidade aonde vai acontecer a partida e nesse caso aí o México vai no mesmo dia do jogo, né? Dos jogos que fará aí nessa primeira fase.
0: Já na sexta-feira é também a dia de estreia de sede dos Estados Unidos com o Paraguai. A sexta-feira, 21 horas. E também às 15 horas temos Canadá e Bósnia. É também jogão bola. Aí no sábado é Catar e Suíça às 15 horas e às 18 horas, horário nosso. Brasil e Marrocos. Qual é o placar do jogo mesmo aí, você que nos acompanha agora? Bote pra nós aí o placar do 991-15-2155. Brasil ganha logo a primeira. Ganha na primeira. A coisa está totalmente diferente, porque o torcedor brasileiro, o torcedor ainda está com aquela mosca atrás da orelha. Será que vai dar certo? Será que não vai? Eu acredito que vai dar certo. Vamos ganhar sim.
2: Não, com certeza, Luiz. Otimismo sempre, né? E tem tudo para dar certo, né? Embora, já te falei aqui, Luiz, não tem um jogador do São Paulo, né? Nos cinco tinha um, né? Pelo menos. Bateu o campeão, né? É, o X mesmo. Eu tô preocupado só com isso.
0: Mas tinha algum jogador no momento, pá?
2: Pois é, quando tava o Dorival, ainda chegou a levar o Rafael, o goleiro Rafael, o Pablo Maia, mas o Pablo Maia machucou, né, Luiz? Poderia levar ali, se não tivesse lesionado também, o Marcos Antônio, né? Que inclusive o Flamengo estava de olho, né?
0: O Marcos Antônio é um jogador, se ele não tivesse machucado, eu acredito que seria um nome bem. Poderia entrar na lista ali.
2: Mas assim, Luiz, reconhecendo aí que de fato não teria um jogador à altura hoje de seleção brasileira, assim, porque, embora também a gente não vê aquele cara tipo esse aqui, a não ser o Neymar, né? Quando ficar bom ali para a segunda fase, talvez, né? Mas a gente não vê um cara ali que tá passando essa segurança toda, não, né?
0: Pois é, vamos aguardar aí como é que vai ser, o time vai entrar em campo, como é que o Ancelotti vai jogar.
2: Não vai inventar, né? Sábado...
0: Não vai inventar assim de
2: colocar, ele vai o lateral direito, que é lateral de origem, né? Embora esteja hoje jogando mais de zagueiro, o Danilo, né? Você já vai, inclusive, trazer aí o time que ele vem treinando.
0: Provavelmente
2: aí,
0: ele joga base. Com o Danilo e com o Alexandre aí. Talvez isso é mais ou menos o último treino de preparação aí. Tem observado que o time que ele tem botado para titular, com o Danilo pela direita e o Alexandre pela esquerda, formando ali o Marquinho e o menino ali pro lado, a zaga sem ser o Léo Pereira. O Léo Pereira não vai entrar de titular.
2: Olha, mas... que orgulho, é bom demais ouvir isso aí, viu? O Afonso Marcelo falando o seguinte: a melhor notícia esportiva da cidade, 100.3 FM, é daqui da Rádio Folha.
0: Valeu, meu amigo, muito obrigado aqui, a gente deixa você bem informado. Aí as ruas estão bem, estão disputando as ruas aí.
2: Asa Branca, você falou os bairros ali, né, Luiz? Asa Branca, Caranã.
0: Tem o Hélio Campos também, tem rua. Tem o Hélio Campos, tem o Silvio Botelho, tem também no Silvio Botelho. Tem aqui no Caranã, tem umas ruas no Caranã também. Aí agora o Asa Branca entrou com tudo, viu?
2: E aquelas bandeirinhas ali, né, Luiz? Enfeitando ali, dá aquele up ainda mais, né?
0: Quando você chega na rua, Rani, você começa a sentir o clima, né?
2: É, verdade.
0: Sentir o clima, mesmo que algumas pessoas tenham dito: olha, eu não estou muito motivado para a Copa, mas levante sua cabeça agora e se motive, né? Motive aí, vai naquelas ruas que estão decoradas ou que realmente estão organizadas aí, as pessoas estão motivadas. Santa Luzia também, tive no bairro Santa Luzia, passei uma noite dessa aí. E o pessoal já à noite estava decorando, até eu pedi licença, parei o carro, se eu podia, pode passar, sim, agradeci. Então um abraço a todos aí, parabéns por esse bonito trabalho, você que não organizou a sua rua. Ainda é tempo, o jogo só é sábado. Hoje ainda é quarta-feira, tem quinta, tem sexta, dá para chamar os vizinhos, organizar por aí, pintar a rua, organizar, se preparar, reunir na casa de um dos amigos e assistir o jogo e torcer. Verdadeiramente não criticar, torcer, porque quem torce para a Argentina, quem torce fica ruim.
2: É verdade, né? Estava até lembrando mais cedo uma fala forte do Zagallo, né? Porque para quem tem a sua seleção, né? A seleção brasileira que participou de todos os mundiais e aí você torce para outra, é sinal que as coisas não estão indo bem com você em casa, né?
0: Tá bem.
2: E aí você fica zangado e vai torcer para outra.
0: Tá bem em casa.
2: Alô,
0: não.
2: Bernardo, aquele abraço.
0: Tem que se reconciliar em casa. 5:08, tá bom? 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Falando de Copa do Mundo para você, pode opinar com a gente. Você acredita na seleção brasileira? Eu acredito. O Ancelotti indica time para a estreia da seleção. E, Rani, nesse jogo que tem na Copa do Mundo, nós temos jogos também da Série B.
2: Série B não para, né, Luiz? Inclusive, hoje tem vários jogos aí da Série B.
0: Teve jogos ontem, me parece que ontem o Fortaleza ganhou.
2: Isso.
0: Fortaleza ganhou ontem.
2: 1-0 do Náutico fora de casa, com gol anulado também no finalzinho ali pro Fortaleza.
0: Pois é, e nós tivemos também o Vila Nova tá liderando, como é que tá aí? Acho que o esporte que vai brigar por aí também para dar uma...
2: Classificação da Série B então, Luiz, é o Vila Nova, viu? O Vila Nova é o primeiro, 25 pontos em 12 jogos. Na sequência aí o time do ABCD, né, o São Bernardo, com 24 pontos. O Sport hoje está com 22, mas bem lembrado, Luiz, está com um jogo a menos aí que o Vila Nova, né? E o Fortaleza fechando ali... que agora não fecha, né? Agora é só G2 mesmo, né, Luiz? Os dois que sobem direto, do terceiro ao sexto, vão disputar aí um playoff. Não é isso, Luiz? Um playoff que chama?
0: Sim,
2: vai ter uma disputa ali, né? Pra saber quem são os dois ali, né? E aí, na sequência, Luiz, em quarto lugar, o Fortaleza, Criciúma em quinto com 20 pontos, Náutico tem 19 pontos. Também 12 jogos, aí vem ali Operário, Goiás, Novo Horizontino, Atletique, essa turma brigando, né? Eu colocaria ali até o Juventude, o Dragão também com 16 pontos ali, esses times ali dá pra chegar. E na lanterninha, Luiz, apenas 3 pontos, o Coelho, o América Mineiro, né? Seguido ali da Macaca, a Ponte em 19º com apenas 8 pontos, o Londrina tem 8, também tá na zona. E quem abre a zona ali em 17º é o Avaí com 10 pontos, já respirando um pouquinho fora, mas com os mesmos 10 pontos, o Botafogo de Ribeirão Preto e o Vozão, tá lá embaixo também, viu? E olha só quem aparece, ele tá ligado sempre, nos dando carona aí, Bernardo Silva, É, rapaz, nos dando carona aí, né, na cidade, dirigindo aí o seu aplicativo. Valeu, Bernardo, um abraço.
0: Mandou, viu, o quê? Querido? Mandou a logo da
2: Lusa, né? E vai ter jogo da Lusa aí pela Copa Norte, aí da Liga de Futebol de Base. É, ainda não está marcado, ainda não está definido, viu, Bernardo? Já transferiram o jogo de quinta-feira, não vai ser amanhã. A Portuguesa de Roraima tem um amistoso na sexta, no Campo Rei Pelé, às 19 horas, contra o Real Madrid, viu, Luiz? Eita. Real Madrid daqui também, do Lavrado.
0: Muito bem, Anil, nós temos aí palpite do jogo aí, ó.
2: É o Juvenal, Mendes. Ó. Boa tarde.
0: É o Ximenes.
2: Cadê o Ximenes? Ah, o Ximenes está no WhatsApp, né? Tava no chat aqui do YouTube. Cadê o Ximenes? Oi, boa tarde, Folha Esporte. Estou ansioso para o jogo do Brasil. Meu palpite é 2-1, nossa seleção. Abraço.
0: Olha, valeu, Ximenes. Ah, o brasileiro tem que acreditar. Vamos ver qual é o seu palpite também para esse jogo. E aí, Anil, o futebol em si, ele não para. O que me chamou mais atenção no horário do jogo do Brasil, o horário do jogo do Brasil foi no campeonato de segunda divisão do futebol maranhense. No mesmo horário do jogo da seleção brasileira, tem um jogo da segunda divisão do Campeonato Maranhense. Entre o Cordino e outro time lá do Maranhão, esqueci o nome agora, vou dar uma olhada aí. É, o Cordino é a segunda divisão do Campeonato. Me parece que de todos os jogos que é o único evento que vai acontecer, os atletas vão só perguntar. É, a segunda divisão do Campeonato Maranhense, bota aí. Que vai acontecer um jogo, eu acompanhei isso.
2: É o único jogo no Brasil oficial que vai rolar no mesmo horário.
0: É só lá, viu? Lá no Maranhão que vai acontecer.
2: Diferenciados, né?
0: Diferenciado. É diferenciado. Aqui nós temos em Boa Vista, por exemplo, na Copa Elite, a nona edição da Copa Elite Society, no campo de número 2, lá no campo número 2 na Vila Olímpica, sábado, nós temos jogo lá. Mas é bem mais cedo, às 14h30, nós temos Azatu e Atual Futebol Clube. E às 15h20, nós temos Nova Esperança e Jockey Clube. Nova Esperança, Jockey Clube e Amigos do Vavá. É dois clássicos aqui. Esse aqui são semifinais, tá?
2: Amigos do Vavá será o mesmo Tianguá, né?
0: É, deve ser.
2: Deve ser, né?
0: Deve ser. Depois eu tinha visto esse jogo aí, então eu fiquei pensando, meu Deus, segunda divisão, jogo no horário aí.
2: Até a Copa Elite está respeitando, então, o jogo da seleção, não marcou nenhum jogo aí,
0: às 14h30.
2: Tá. Olha, o perfil oficial da Portuguesa, FCRR, né, dando boa tarde aqui, acompanhando, sabendo quem está falando aí das competições da nossa querida Várzea, né? Da nossa periferia, Luiz, também.
0: Beleza, abraço.
2: Um espaço e vez e voz aqui no Folha Esporte.
0: Vamos ter que fortalecer o Fortaleza aqui, se juntar com o Bernardo para botar força, né, Bernardo, aí. Mas essa força é a Portuguesa, né, Bernardo?
2: É isso. E não, e ele faz eu ir com ele, vestir minha camisa da Lusa, viu?
0: Mas tem que acompanhar
2: e a gente
0: também.
2: Faz volume aí o nosso Castor de Andrade do Lavrado aí, pois Bernardo Silva.
0: Aí já sabe, Bernardo, você toma uma madeirinha pra gente botar no
3: que
0: carro.
3: É isso, meu filho, calma.
0: Um leite na madeira e tal. E a gente segue os caminhados. Um abraço, meu amigo Bernardo. Obrigadão pelo carinho.
2: Tamo viu, aí, Bernardo? Já. É, vê uma camisa pro Luiz e com a gente.
0: Vê a camisa aí. Vê a camisa pra gente já ir nesse. Bota essa força aí nessa. Essa
2: viu, Santo? Tá convidado, viu? Já vem aqui no programa, apresentei o Luiz aí. Traga mais um adepto aí pra Lusa do Lavrado.
0: É verdade. Olha aí o jogo do Brasil, quem tá falando aí? O Juvenal, botando 2-0.
2: Isso mesmo, o Juvenal tá confiante, viu, Luiz?
0: O Juvenal tá aqui falando aí. É, mas em cima tem uma informação dele no WhatsApp aí, né?
2: No WhatsApp também? Tô vendo no
0: YouTube, vai lá. YouTube, né? No YouTube,
2: cadê
0: vai
2: ele? Lá. Boa tarde, meu amigo Luiz, do Esporte, do Folha Esporte. Eu tô aqui em Manaus, ainda tô indo amanhã. É verdade, tem o Esporte de Roraima. E cadê o Sandro? O Sandro também tá por aqui, o presidente da Portuguesa. Boa tarde, meus amigos. E o... tá pedindo aí, né, que você tá fazendo muito bem, Luiz, de falar a respeito do jogo da estreia da seleção. E dizendo que vai ser 2-0 para o Brasil.
0: Beleza, 5h15, estamos aí. É você que está com a gente, nos acompanhando nessa tarde. Obrigadão pelo carinho, obrigado pela audiência ao nosso programa. E aí a seleção brasileira, o torcedor tem que acreditar. Vamos acreditar na nossa seleção.
2: Ah, Luiz, achei aqui, ó. Balsas e Cordino, no estádio Cazuza Ribeiro, Dia 13 também às 18 horas.
0: 18 horas, o jogo começa às 19 horas.
2: Balsas e Cardino, segunda divisão do Campeonato Maranhense.
0: Pois é, e eu, esse rapaziada não tá perguntando, o seu jogo começa mesmo. Aí quando começar o jogo do Brasil, ainda estamos jogando aí, né? É. Aí não dá, eu acredito que eu pesquisando, será que era verão um jogo, e eu lembrei que era o Cordina e o Balsas, é o Campeonato Maranhense, que é o campeão aí, me parece que é o campeão, só para a primeira divisão aí.
2: Só o campeão?
0: Eu acho que é o campeão e o vice.
2: São dois.
0: Então, a escalação da seleção, Ancelotti indica Danilo e Alexandro nas laterais para a estreia da Copa. O que você acha? Você gostou da seleção, Daniel? 3 dias da estreia da Copa do Mundo, o técnico Carlo Ancelotti começa a esboçar a escalação da seleção brasileira para enfrentar Marrocos em treino realizado na manhã desta quarta-feira. O treinador mesclou titulares, reservas em boa parte da atividade, mas deu indícios do Brasil, que ele entrará em campo no sábado, 19 horas, e o Brasil confira aí o jogo que vai ser realizado. Então aí, ele dá uma indicação que pode Alexandre e Danilo ser titular, mas ainda é só o pessoal suspeitando, não tem uma certeza absoluta. Mas todos os laterais agora realmente não são de ofício. Danilo já foi, aquele de ofício hoje já está mais de zagueiro. Mas provavelmente pode jogar pelo lado direito, o qual ele colocando o Danilo, ele tem que colocar mais um ponta fixo lá pelo lado. Porque o Danilo
2: pra vai ajudar ali, né?
0: Para ajudar, eu acredito.
2: Ou então o Danilo não subir tanto. Seria o Ibanez ali, até a linha do meio de campo.
0: Pois é, eu acredito que é do meio de campo para trás. E aí tem que colocar.
2: Aguentar, não.
0: Quem vai correr mais daquele lado ali é o Rafinha.
2: Já foi, né, Luiz? Já tivemos Maicon, né? Só dessa era mais recente, Daniel Alves, né? Voltando um pouquinho mais para trás, Jorginho, Cafu, Leandro.
0: Leandro.
2: Né?
0: Acabou, agora, né? Não tem mais quem era de ofício era o Wesley. Se machucou, que era o que subia mais, fazia também o setor ali de ponta e lançamento. Agora, nesse caso aí, ele vai ter que jogar ali com o Rafinha mais pelo lado direito. Para ele fazer mais esse lado direito aí correndo e lançando ali. E quem vai jogar ali mais centralizado? Ali tem que ver. O Igor.
2: E os dois laterais, você ia de Alexandre mesmo?
0: Provavelmente deve entrar o Alexandre e o Danilo, né? É assim que deu para se notar, mas não tem uma certeza absoluta. Ele com certeza está definindo isso aí, mas provavelmente ele deve entrar, mas ele tem um bom banco também.
2: No decorrer de todas as Copas, né, Luiz, a seleção brasileira começa com um time e geralmente termina com outro, pouco diferente.
0: Com certeza, é verdade, isso foi todas as Copas, a maioria foi assim. A seleção brasileira começa com um time e depois vai mudando, né? Vai mudando algumas peças ali. O meio de campo, ele vai colocar ali o Casemiro, eu acredito que ele tem muita confiança no Casemiro, mas ele não está numa boa fase, não.
2: O Casemiro, né? Eu acho que o momento ali do pitbull, como é chamado ali, pelo próprio treinador que treinou ele lá na Atalanta, né? Esse que vê agora. Mas ainda, né? Pode ser que está cedo já de colocar ele.
0: É, o Ederson poderia entrar no meio de campo. Tem o Danilo que joga lá na frente um pouquinho também, mas é um grande jogador. Então, ele tem boas peças também no ali no, na reserva. Tem ali o Endrick, tem o Ederson, tem quem mais ali, tem o Luiz Henrique, tem boas peças no ataque. O meio de campo faltava essa peça ali também, que o Ederson foi convocado. Eu acredito que ele, nesse corte, ele não quis levar um lateral, porque já tinha, a gente poderia resolver a situação, como ele vai improvisar seu time. E eu acredito que o Ancelotti vai querer montar um time da seleção brasileira. Referente, ele colocou o Real Madrid aí quando ganhou a Champions, quando ele mais atrás um pouco, o time jogando mais mais no contra-ataque, mas o meio de campo
2: mais
0: tem que funcionar.
2: Reativo, né,
0: tem que ser mais, tem que ser mais rápido também, o toque da bola, para chegar até esses atletas, né? E vamos torcer que o Rafinha volte a jogar aquele futebol do Barça, né?
2: Verdade, né? O futebol ali do Leeds seria pedir muito, né? Aquele futebol que acabou levando ele para o Barcelona, né? Nos tempos ali que era comandado pelo Marcelo Bielsa. Mas ele e o Vini, né, tem que jogar mais, né, tem que mostrar futebol, né, jogarem solto, né, tá faltando esses caras do drible, né, esse jeito que o Brasil tem, né, Luiz, os caras parecem que estão só pensando em fortalecer a musculatura e ficar tudo duro e forte. Cadê o nosso querido Roger Lima? Tá, vamos aqui mesmo, segura nessa aí. Cadê o Sandro aí, o presidente da Lusa, do Lavrado, viu, Luiz? Já falou que vai providenciar a sua camisa.
0: Epa,
2: viu?
0: Vamos lá, vamos deixar a camisa.
2: Falou, tá falado. E o Roger, cadê o Roger? Roger Lima. Boa tarde, amigos do Folha Esportes. Meu palpite para o placar será 1-0 Brasil contra o Marrocos. Gol marcado pelo Endrick aos 22 minutos do segundo tempo.
0: Tá fazendo previsão.
2: Eu,
0: né?
2: Ah, rapaz.
0: Roger, 22 minutos do segundo tempo. 22 minutos. Rapaz, sofrimento demais. Tu quer deixar o brasileiro sofrer, Roger? Porque 1-0 aos 22. Pode dizer aí, Roger.
2: Rapaz, eu ia com ele aí nesse 1-0 aí, viu, Luísa? E provavelmente o Endrick entre mesmo, né? E é o garoto ali que tá pedindo passagem, né? Tem tudo aí pra ser o autor, sim, desse gol magro do Brasil. Lembrar que...
0: 1-0.
2: É 1-0, porque a estreia...
0: Não, a estreia ele traz nervosismo.
2: É o jogo mais difícil ali,
0: e principalmente,
2: né,
0: com o Marrocos. Claro, o Marrocos me parece uma baixa, duas baixas aí, alguns atletas se machucaram.
2: Lateral esquerdo,
0: foi,
2: né?
0: Se machucou nesse jogo passado aí. E ontem a seleção feminina jogou, perdeu de 1-0 em Fortaleza, levou um grande público assistir um pouco do jogo, um jogo meio truncado, um jogo muito, até a jogadora da seleção brasileira se machucou, teve uma que se machucou, e um jogo assim, meio morno, Anil. Não estava aquele jogo, mas o público foi o segundo maior público do Castelão, o maior público foi de Fortaleza e Ceará na decisão do estadual, e é o segundo maior público, os torcedores cearenses foram ao estádio, incentivaram, mas perdeu de 1-0, teve aí, acho que teve expulsão de jogadora da seleção brasileira, a Marta ficou um pouco mais revoltada, desabafou, que o árbitro não estava preparado para destruir uma festa daquela, mas perdeu de 1-0, mas está bem, a seleção tem uma grande goleira, a seleção brasileira tem uma grande goleira, e a Copa do Mundo está vindo no próximo ano aí, e tem que estar preparado, porque colocar uma estrelinha também, né, Rony?
2: Luiz, será se também pesou o fato ali na Arena das Dunas, não foi a mesma recepção do torcedor ali de, né, o torcedor potiguar para a seleção, porque você viu o que, que a treinadora americana falou, né? Disse que nunca tinha se sentido uma atmosfera igual foi na Neoquímica Arena, né? No jogo de sábado, né? E também tem esse lance aí, vários internautas ali, eu tava vendo os posts mencionando a Marta, e de fato muitos concordando ali que a árbitra se perdeu um pouco, mas lembrar também que assim como no futebol, né, dos homens, nos de mulheres aí que rola, né, nos Estados Unidos e também na Europa, não é qualquer coisa que é marcada falta,
0: não,
2: né?
0: Não, não,
2: não. Então tem mais contato, né? Diferente do nosso aqui, né? Que aqui qualquer coisinha para, né, Luiz? Fica aquele jogo picado, então as nossas jogadoras ali tem que focar mais em resolver dentro de campo, né, Luiz? Não reclamar depois. E se tiver que jogar contra a arbitragem, é jogar e mostrar o seu melhor.
0: Eu também,
2: né,
0: concordo, Rony. E principalmente, muitos jogadores daquele time da seleção brasileira jogam nos Estados Unidos, entendeu? A maioria ali só joga no clube de fora, nos Estados Unidos. Os clubes já sabem como é que é a pegada, a arbitragem lá fora. Mas mesmo assim, traz com essa manha, a gente tem essa luta aí. E aí vamos... Olha, Portugal está empatando, né, Rony? Tá empatando.
2: Tem um amistoso hoje?
0: É.
2: Já nos Estados Unidos, já?
0: Tá fechando aí. Portugal fechando aí, tá empatando. Ontem a Argentina ganhou de 3-0. Mostrou um grande futebol.
2: Luiz, e o homem entrou, né? Eu não sei o que que deu ali. Cliquei ali no telefone, tava no jogo ao vivo. E ele, com dois toques na bola, já fez um gol, né? O passe, foi, achando ali, acho que o Paredes, né? Que sim, sofreu o pênalti. E ele vai lá, bate e faz, né, rapaz?
0: Agora, ele botou a bola no lugar do goleiro. Ele não tirou e colocou o goleiro, ele botou por cima. Aquela gol de pênalti. E aí o homem, ele toca na bola diferente. O toque da bola é diferente. E tá 1-1 Portugal. Eu acredito que seja o último amistoso, o último teste dessas seleções, todo mundo se preparando. E o Portugal, segundo o técnico português, ele disse que ia botar força máxima. Até Cristiano Ronaldo tá em campo, todo mundo em campo hoje. Ele quer ver realmente a força máxima do seu time dentro da Copa do Mundo e quer treinar, preparar essa moçada aí para esse jogo. Então, Nigéria está empatando, Nigéria e Portugal 1-1.
2: O técnico da seleção portuguesa, o espanhol, Roberto, sim, Martínez, mas que me chamou muita atenção, né? Além de ter treinado a Bélgica em 18, né? Tirou o Brasil, ele canta o hino nacional português, Luiz. Tem essa proximidade ali, né, da Península Ibérica, mas me chamou muita atenção isso.
0: E a gente observa que o nosso estrangeiro que estão aqui, ele não abre nem a boca para cantar, nem os jogadores também quando estão nos clubes, né?
2: E não respeita, né? O cara começa a se coçar ali durante a execução do hino nacional. Você pode observar, Luiz, os jogos de Série A, o que que aquele He-Man do Vasco faz e tantos outros estrangeiros aí não respeita a execução do hino nacional.
0: Pois a Inglaterra abriu, está ganhando aí da Costa Rica, né? De 1-0 também, né? 1-0. A Inglaterra tem esse jogo também finalizando aí esse ritmo aí, se preparando para o jogo da Copa do Mundo, que a Copa do Mundo começa amanhã e você, torcedor, e aí o pessoal fica preocupado. Rapaz, jogo da seleção brasileira não vai ser umas 4 horas, vai ser só à noite, o que que aconteceu? Olha aí.
2: Que é isso? Que é isso? Daqui a pouquinho eu acho aí o hino da seleção
3: rapaz,
2: portuguesa.
3: Rapaz, tu sai de problema.
2: Que é
3: rapaz,
2: isso? O Bernardo Silva, piauiense, de Joaquim Pires, me manda aqui, vamos vencer Portugal.
3: Não, sinceramente, eu não tô acreditando nisso não, que eu tô vendo.
0: Pois é,
3: sinceramente, eu não tô acreditando nisso não.
2: Que é isso, hein?
0: Rapaz, Bernardo, o que tá acontecendo?
2: Não, e assim, Luiz, no papel, é um dos times ali que tem tudo para ser campeão mesmo, né?
0: Não, é o time
2: campeão tá bem... inédito aí, pô, a seleção portuguesa.
0: Tá bem, em nome de jogadores, realmente, tá excelente. Vê se esses jogadores vão se encontrar, né? Mas em peso de jogadores...
2: O próprio xará dele ali, né? Embora tá mais velho hoje, mas joga muita bola.
0: Joga, Bernardo Silva, né? Joga muita bola. E o Cristiano Ronaldo, com a idade que tem ainda, é uma referência.
2: Aquele Bruno do Manchester, né? Do Manchester United também.
0: Sim.
2: Muito bom.
0: Então, eu acredito que vai ser grandes jogos aí. Eu espero que o Brasil passe e ele já tenha saído. Porque se o Brasil pega Portugal, português não vão ganhar a seleção brasileira, né, Bernardo? 5:27, a você nos acompanhando aqui na Folha 100.3, mas o campeonato...
2: Tá não... reagindo aí ele aí.
0: Mas o campeonato não para, né, Rony? A Série D do Brasileiro, domingo
2: não
0: vai
2: para.
0: Ter. Essa... Que hora vai ser? Vai ser...
2: 15 horas, no domingo, 14, não vai ser no horário do jogo da seleção, então...
0: Vai ser um aqui e dois em Manaus.
2: Exatamente. Arena da Amazônia tem um, tem outro jogo também na Colina, pegar aqui certinho... Então, Gás e Manaus aqui no Canarinho, às 15 horas. E Nacional e Monte na Arena da Amazônia. E Manauara e São Raimundo, todos os jogos aí no mesmo horário, para a gente saber quem vai ser o quarto. É provavelmente, né?
0: Olha, será que... Rapaz, eu estou torcendo para o Monte Roraima passar por esse jogo. Monte Roraima e São Raimundo. São Raimundo empata o jogo lá, ele é o terceiro colocado. Se o Monte Roraima ganha, é o quarto colocado.
2: Mas aí, Luiz, se o Manaus vencer...
0: Aí tem que ter os critérios aí.
2: Mas aí, se o Manaus vence e o Monte empata, passa aí, o Manaus.
0: Manaus, porque eles
2: estão com o mesmo ponto, né?
0: Agora, se o Monte Roraima ganha, eu acredito que o Monte Roraima tem um critério de desempate aí, não sei se são de gols, algo mais, que ele está o terceiro colocado, o quarto colocado, e eles estão iguais com pontos aí. Tá, igualdade de pontos aí, eles estão os dois. Vamos ver que o time do Grêmio Atlético Sampaio faça também o dever de casa, ganhe esse jogo daqui para se despedir. Uma grande vitória aqui no estádio Flamário Vasconcelos e dá oportunidade para a equipe do Monte Roraima seguir em frente aí na competição. Porque todo mundo de casa, nesse momento, essa rivalidade tem que sair. Não, eu vou dar oportunidade. Portugal, aí, ele disse que Portugal vai vencer.
2: O Gaúcho aí também. É, rapaz, tá acreditando aí, o Gaúcho.
0: Gaúcho da soja.
2: Gremista, é?
0: É, gremista.
4: Boa tarde, meus amigos. Estamos ligadinhos pegando carona contigo aqui. É, na sintonia do esporte aqui, Gaúcho da Soja. E, rapaz, eu vou falar uma coisa pra vocês. Será que a seleção brasileira passa do quarto lugar? Não sei, não. Abraço do Gaúcho da Soja.
0: Gaúcho, rapaz.
2: Não, do grupo vai, né? Classifica 3, Luiz?
0: O quê?
2: No grupo?
0: Quanto que eu...
2: Ô, Gaúcho, vamos acreditar, rapaz. Qual é o quarto lugar geral que ele está falando?
0: Não, o Brasil vai passar. O Brasil vai passar tranquilo desse. É, vai passar nesse grupo de fase. Não acredito que vai ficar por aqui, não. Ganha do Marrocos, aí joga com o Haiti, né? E depois com a Croácia, não é isso?
2: Escócia.
0: Pronto. O Brasil ganhando o jogo agora de sábado já dá uma moral, tá bom? Já dá uma moral pro torcedor, porque é como eu falei no início do programa. O torcedor brasileiro ainda está com aquela situação, será que vai ganhar, será que não vai, será que o time... Mas eu acredito que é uma competição totalmente diferente, é uma pegada diferente, é um treinador experiente, claro que não treinou a seleção do país dele, mas mesmo assim, a gente vai conseguir chegar lá, né? Claro que a gente deu muito valor aos jogadores europeus e o futebol brasileiro, ele chegou a ganhar títulos com treinadores brasileiros, com jogadores mais que jogaram no país.
2: Jogadores que jogavam.
0: E nunca nós vamos ganhar nada mostrando futebol europeu. Nós vamos sempre mostrar o nosso futebol, as raízes do nosso futebol, o drible, os lances realmente diferenciados que lá fora ninguém faz, mas a gente quer copiar muitas vezes aquilo que a gente nunca vai saber fazer. E se a gente botar em prática o que nós sabemos fazer, a gente tem a facilidade de ganhar. Meu.
2: Assino embaixo contigo, Luiz. O jeito brasileiro, né? É... Assim, se você pegar uma pessoa que não sabe que os ingleses, né, ali que inventaram o futebol, vai dizer que é o Brasil, né? Se a pessoa não souber. Porque é o esporte que predomina aí o nosso país, né? E o jeito brasileiro é diferente, né? E tomara diferente. Que seja resgatado, né, Luiz? Né? Não pensar, não colocar os meninos aí de base com 12, 11 anos, já pensar na tática. Deixa o menino jogar.
0: Deixa, rapaz, o menino copiar o Ronaldinho Gaúcho. Deixa o menino copiar o Ronaldinho Gaúcho nos dribles, nos lances.
2: Rapaz, o Bernardo é anti mesmo, né? Anti da seleção primeira. Brasileira. Da primeira fase, passa. Da terceira, eu já não aposto nada.
5: Rapaz, tu sai de problema, rapaz. Já te falei, meu.
0: É o jeito, ele sai de problema.
2: Ou verdade. Seja, ele acredita então que o Brasil chega até as oitavas e nas oitavas fique.
5: Meu Deus.
2: Palavras de Bernardo Silva.
0: Bernardo tá falando aí, Bernardo. Vamos se unir, Bernardo. Você tem a camisa da seleção brasileira, Bernardo? Se não tiver, a gente vai providenciar, vamos botar a camisa da seleção. Torcer amanhã, Bernardo, no sábado, para a nossa seleção. 5:32, fim de semana recheado de muito esporte para você no futebol. E o time roraimense briga. Bernardo, e aí? Se classifica quem? Monte Roraima, será que dá para passar, Bernardo? Dá uma opinião pra gente aí. Se o Monte Roraima joga com o Nacional e o São Raimundo com o Manauara.
2: Vamos lá, Bernardo. Quem passa aí? Quem vai passar, Bernardo?
0: Tá falando aí.
2: Tá digitando.
0: Vamos lá. São Raimundo e... Olha aí, São Raimundo e Monte.
2: São Raimundo e Monte.
0: Beleza.
2: Mas o gás vai ajudar, ô Bernardo?
0: Será que o gás vai ajudar, fazer aquela ajudazinha, o dever de casa? Empatando, e o Monte Roraima ganhando, já vai embora, né? Já tá tranquilo. Não pode pensar em perder o jogo, né? A Eldson.
2: Falei certo,
6: João? Vai dar Brasil, viu?
2: Boa. Sai.
0: Olha o Bernardo.
2: Olha o Bernardo. Não, o gás não vai ajudar, mas o Monte vai fazer a parte dele.
0: Beleza, valeu.
2: O Monte tá focado, né?
0: Tá focado.
2: Treinou aí mais de 15 dias.
0: Esperamos.
2: Eu sou gauchinho e essa
0: menina. Eu acredito que eles classificando aí, o gauchinho é o treinador no momento para a equipe do Monte Roraima.
2: Certeza.
0: Eu não estou aqui desvalorizando o treinador que passaram, mas o gauchinho, ele... Sabemos que ele exerce várias funções, mas a diretoria tem que pensar de contratar um diretor direto de esporte e deixar o gauchinho direto.
2: Isso, já pensar no planejamento de 27 também.
0: 27, planejar e deixar ele junto, buscar atletas para aquelas funções que está precisando do clube, pegar base, que ele está dentro do clube ali. Ele sabe que é atleta de base que ele pode aproveitar para o Campeonato Roraimense 2027.
2: Inclusive eu vi ontem um post do Cacau, né? Ele estava analisando jogos aí pelo... O Brasil, o mundo afora, para trazer os garotos já para o sub-20 também, né? E assim, de continuar, né? É trino 17, vai em busca do trino 20 também, Luiz. E de fortalecer, né? De trazer um time forte aí para o pro profissional de 27 também.
0: Porque eu acredito que
2: E olhar bem, né, Luiz? Assim, desculpa só te cortar, Luiz. Mas olhar bem o lance desses DVD, que tem muito, que não é mais DVD, é o link hoje que o garoto, o jogador manda, mas olhar bem, que hoje as edições são maravilhosas, né? Mas de saber se não é jogador cansado, né?
0: Tem que dar uma olhada nesse jogador, se está cansado, como é que é a vida dele, se ele vive só machucado, porque não adianta trazer para ele ter um nome, mas vive mais no departamento médico que jogando, não adianta.
2: A questão comportamental, né, do extracampo, isso aí tudo conta, né, e pesa demais.
0: Pois é, aí segundo gol já do Portugal.
2: E onde é esse jogo, Bernardo? Onde é que a seleção portuguesa está jogando? Acho que no final de semana se despediu, né?
0: Pois
2: do seu torcedor.
0: 2-1 para nós, ele está dizendo para nós. 5 horas, Bernardo, é a figura. Pode, é a figura, Bernardo. 5:35, trabalhamos com oferecimento Ayrton Veículo Multimarcas, na Avenida Taíde Teme 4114, Caimbé, próxima Caixa Econômica. 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
2: E ele tá ligado com a gente aqui, Luiz. Estão de folga hoje, né? Quarta-feira, tá ligado. Um abraço, Cleudes e toda a turma. 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
0: 5:36. O que tem mais no segundo tempo por aí, Raniô?
2: Olha só, olha, a audiência é qualificadíssima aqui, ó. Nosso professor do nosso curso lá de 2019 de rádio e TV, Maurício Zoi, né?
0: Ô, professor, um abraço, professor.
2: O homem da semiótica aí nos acompanha. Professor, isso nos enche de orgulho, rapaz, né? Saber que nossa audiência é cada vez mais qualificada, né?
0: Obrigado, professor. Você colaborou muito conosco, viu?
2: E eu tô lembrando aquele outro sujeito ali, o Bernardo, né? Dos pega aqueles tias ali em aula, né?
0: Os dois. Legal.
2: Bons momentos.
0: Tá bom. Obrigado, professor. Obrigado pelo carinho. Obrigado pela audiência. Vamos para o nosso intervalo. O que, é que tem no segundo tempo para nós, Hernil?
2: Ah, vamos falar do monte de coisa,
0: tem,
2: viu?
0: Tem gente aí, mais gente participando.
2: Tem mais? Áudio aí. Vamos lá.
6: Eu sou o Brasil até a morte. Entendeu? E com vocês eu acho muita graça. Sabe? Valeu. Obrigado. Do município de Bonfim.
2: Ô, oh, coisa boa.
0: Um abraço a
2: que
0: todos.
2: Que bom, né, Luiz? Que a gente se diverte aqui também.
0: É legal, né? Legal. Um abraço a todos do Bonfim, muito obrigado. Sempre aberto, pode participar, opinar com a gente no programa. Segundo tempo tem o que mais?
2: Vamos falar da Laura Fernandes, né? Que é um fenômeno aí do Jiu-Jitsu Roraimense. Tá, inclusive, está embarcando hoje, Luiz, para Barueri, para disputar o Campeonato Brasileiro de Jiu-Jitsu. Vamos falar também da Copa Makuxi de Vôlei, que chegou na sua reta final, está nas quartas de finais. E tem mais assunto aí, tem mais coisa aí, né, Gilma?
0: Já, já. Não sai daí, não sai da live do Ligo Rádio, a gente volta já.
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14: Estamos de volta. 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
16: Esse é o segundo tempo do Folha Esportes, vindo sempre para Ayrton Veículos Multimarcas, Lanchonete Açaíteria, Rei do Açaí, o rei do seu paladar, 17 horas e 44 minutos. E agora a gente vai ouvir primeiro aí o áudio então do nosso querido Aeldson. Espero ter falado certo, viu, Aeldson Costa, que está falando o seguinte.
17: Só quero avisar que aqui, ó, todo mundo Bonfim é 10. Coisa, na minha casa, não.
16: Valeu. Todo mundo joga com a camisa. É, rapaz, a camisa do Neymar. Legal demais. Valeu, Aeldson. É isso aí. 17 horas e 44 minutos. Por falar na nossa turma do Bonfim, que eu sei que lá também o pessoal pratica a arte suave, né? O jiu-jitsu brasileiro. A gente vai ouvir aqui ela, né? A Laura Fernandes, essa ferinha aí de apenas 10 anos, né? Vai completar 10 anos agora e já é um verdadeiro fenômeno aí, né? Trouxe, só nesse final de semana, participando de uma competição lá em Manaus, trouxe duas medalhas de ouro no Nogi e também no Jiu-Jitsu tradicional. Inclusive tem matéria no site da Folha BV, assinatura aí do nosso querido Lucas Castro, você também pode conferir por lá. Mas agora vamos ouvir a Laurinha aqui, acompanhei um treinamento dela lá no Galpão do Moisés e foi um papo para lá de especial.
18: Fernandes, campeoníssima de jiu-jitsu. Laura, você disputou agora uma Copa América e ganhou de todo mundo, né, na sua categoria. Fala a respeito aí dessa última competição.
19: Foi o Copa América de Jiu-Jitsu Esportivo, finalizei todas as minhas adversárias sem sofrer nenhum ponto e saí de lá com duas medalhas de ouro para cá.
18: E as expectativas aí desse Campeonato Brasileiro? Você já está viajando aí essa semana?
19: São as melhores, estou viajando agora quarta-feira para Barueri, São Paulo, para lutar o Campeonato Brasileiro de Jiu-Jitsu, e lá... E lutar e ser campeã, se Deus quiser.
18: A ação aí que tá intensa.
19: Sim, eu tô fazendo preparação aqui no Galpão do Moisés, Muay Thai lá no CT Cobra com o professor Sérgio. E na parte de Jiu-Jitsu, tô treinando lá na Team Leal com o professor Milson. E o meu pai, Zac Magrão, que está corrigindo as técnicas quando eu erro e ele está corrigindo.
18: Seus pais, tem mais gente aí que lhe apoia nesse esporte.
19: Sim, eu queria agradecer aos meus patrocinadores Basílio, Viagens, Fechada Santa Cecília, Shop Sport, Fiso Pilates, Marvestion, Galpão do Moisés, New Tech, New Modas, Todos por Ela, Luz Companhia, Ponte do Militar da Like, Empório dos Óculos, Luquinha, CT Cobra e o Augusto Nutri.
18: Um conselho que você dá para quem está em casa, né, de se mexer, né, de praticar algum esporte?
19: Olha, faz algum esporte, sabe? Faz bem pra saúde, faça jiu-jitsu, faça muay thai, faça corrida. Mas faz algum esporte, também você aprende a se defender. Então, faça esporte que você tá cuidando da sua saúde e já vai aprender a se defender.
16: Show de bola, Laura! Sucesso aí pra você, né, na sua carreira inteira e em especial agora nesse final de semana, então, em Bauru. Falei Barueri, mas é Bauru, hein? É Bauru. A Laura falou aí na fala dela aí. Enfim, é o brasileiro de jiu-jitsu e com certeza ela vai trazer medalhas, né? No plural, né? Que ela participa no Nogi, né? Que é o sem kimono, e também no tradicional com kimono. A galera da Luz em peso aqui, viu? Em peso. Vamos trazer aqui então, já que o pessoal da Lula colou conosco, vamos trazer aqui os resultados da Copa Norte, né? A organização aí da Liga Roraimense de Futebol de Base, a primeira Copa Norte Futebol de Campo Adulto. E a Lusa do Lavrado estreou vencendo o Ninho de Águia por 3-1. Vai ter o jogo de volta, a Lusa então tem vantagem. O jogo da volta não foi ainda marcado, né? Esse jogo que foi no domingo, às 16 horas, nesse último domingo, e a Lusa saiu na frente, assim também como o Nacional, que jogou às 18 horas. O Nacional Inclusive é o time forte lá do Alto Alegre, viu? Venceu os meninos do Cidadão por 1-0. Então essa Copa Norte, né? O presidente Josimar da Liga Roraimense do Futebol de Base, ele fez ali só com os times ali da região, né? Exceto o Nacional, que é lá do Alto Alegre, né? O Nacional Esporte Clube, um símbolo super bacana, viu? Legal demais. Então, o Nacional abriu vantagem, né? No jogo de volta, pode até empatar e se classificar já para as quartas. O Atlético Olaria venceu o Família Carvalho por 2-0, né? Então, tá aí os jogos da primeira Copa Norte, futebol de campo adulto. Amanhã tem mais jogos, amanhã tem mais times, inclusive, estreando nessa competição, e também a Liga organizando a Copa Macuxi, né? Todo mundo adotou, né? O Macuxi cabe em todo lugar, né? É um povo muito querido. Cadê? Então, Copa Macuxi Sub-20, a final vai ser entre o Boa Vista, olha só, o time estreante aí do professor Hugo Ribeiro, ex-Atlético Roraima, e hoje aí fundou a sua equipe, né? O Boa Vista, que participa aí das competições amadoras. Valeu, Ximenes, está ao vivo aí com a gente no YouTube e no Campo do Camaleão, né? A data vai ser no dia 20 deste mês, o horário ainda a definir, mas lá no Campo do Camaleão, bacana demais, né? Tem toda a arbitragem, a torcida vai, gostei muito, viu? De estar prestigiando e quero ir mais vezes aí nesse futebol aí, tá bom? E cadê a Catarina Rodrigues também, ligadinha aqui no Folha Esporte. Valeu, Catarina, obrigado pelo carinho da audiência. O Ximenes no Urubuzinho tá ao vivaço aí no YouTube, né? Deixando o comentário dele e deixa aquele like, viu? A Eldson, né? Lá de Bonfim, né? Toda a turma dele lá acreditando nessa recuperação do Neymar, né? Pra Copa. Cadê, Gilan? Vamos ouvir então também, agora vamos falar do futsal, como é que tá esse primeiro semestre aí do futsal roraimense, né? Então, a gente bateu um papo também com o vice-presidente da Federação Roraimense de Futsal, Rafael Carvalho, que deu a letra. Fala aí, professor.
20: Então, estamos aí fechando o primeiro semestre da federação, né? O novo comando. E estamos aí, de vento em popa, 4 competições já a gente está finalizando. Estamos finalizando, na verdade, a Taça Roraima. Hoje foi o primeiro jogo da final. E no próximo dia 18 vai ser o segundo jogo da final, né? E aí, alguns me perguntaram o porquê, né? Mas é porque a próxima semana a gente vai ter os jogos escolares. Então tá todo mundo envolvido, as equipes. Alguns membros, né? Então tá todo mundo envolvido, jogadores. O próprio ginásio também vai estar cedido para o Instituto Juve, né? Então a gente vai ter que só fazer dia 18, e aí é uma quinta-feira, porque dia 19 é o jogo da seleção, e aí não dá pra gente competir Copa do Mundo, né? Mas, no geral, a gente tá aí fechando. Domingo agora a gente fecha a fase classificatória do Sub-12. Amanhã de manhã continuamos com o Sub-15 e à tarde o Sub-18, de manhã na quadra do Centro de Eventos Mar de Matos e à tarde no Alami Casarim com a rodada do Sub-18. Estamos finalizando essas competições, a Sub-12 é a que está mais finalizando. Vamos entrar agora já na fase, domingo a última rodada da fase classificatória, depois semifinais e depois as finais. E Sub-15 e Sub-18 ainda está na fase classificatória, aí lá não recordo agora, mas finalizando já as penúltimas rodadas aí, mais ou menos. Então, final de julho aí, a gente já deve encerrar as duas e já tá aberto as próximas competições, que é o Sub-20, né? E o adulto feminino, que a gente vai retornar os trabalhos aí no feminino. Vamos dar mais um gás aí, vamos ver como é que vai ficar.
21: E falar em feminino, é um retorno depois de muitos anos, futsal feminino. E como é que tá a procura? Já sabe ali mais ou menos o quantitativo de clubes que vai colocar uma equipe também no feminino?
20: Já, a gente tem na expectativa aí de pelo menos 4, né? 4 aí já sinalizaram que vão colocar as equipes, né? O prazo está um pouco estendido, porque a gente tem várias competições aqui, então a gente está sem disponibilidade ainda. Mas as meninas estão treinando, a gente tem recebido um feedback muito bom delas, né? Tem as equipes aí que estão nos bastidores aí, já estão nos procurando, dando entrada no sistema lá para cadastrar jogadoras. Então a gente está na expectativa aí de fechar com pelo menos 4 equipes para a gente iniciar esse feminino, fazer uma retomada. Depois desse adulto, nós vamos fazer um de base feminino também. Então a gente tá aí, no segundo semestre aí promete grandes novidades aí, principalmente no feminino.
16: Então tá aí o futsal roraimense aí se movimentando de vento em popa, né? A nova direção aí atuando bastante. E a antiga também deixou um legado maravilhoso. Um abraço. Eu chego pro seu Vicente, né? O presidente Vicente, né? Ele ex-presidente. Eu digo, não, uma vez presidente, sempre presidente, né? Então o maior carinho. Na época eu ainda jogava, o senhor já era vice-presidente do Dr. Osmar. E assim, né, reconheceu o legado, né, estava lá na transição, né, nessa passagem de comando que foi bastante emocionante. Alô, João Alves, torcedor do Grêmio Atlético Sampaio, também conosco aqui. Obrigado pelo carinho da audiência, viu, João? Já ia fechar aqui a enquete. Olha só quem está por aqui com a gente, o John Félix. Ô, John Félix. Falei, pronunciei aqui outro dia, na segunda-feira, o nome da escola errado, né? Venceslau Catoce. Espero ter acertado agora, que me perdoe, né? A nossa querida gestora lá da escola ficou brava que você repostou aí o nosso. Mas acontece, viu? Não está no costume de estar falando diariamente aí o nome da nossa escola lá da Piauí. E obrigado, viu, John, pelo carinho aí da audiência. A Mari Cavalcante. Alô, Mari, você tem que voltar no programa aqui, rapaz. Falar como é que tá aí o nosso cenário estadual do flag, hein? É, esse primo aí do futebol americano que é legal demais. Sempre passo ali pelo Centro Cívico aos domingos e vejo vocês treinando, né? As meninas das Nornas e os Bezerques. Volte aqui no nosso estúdio e vamos bater um papo aí. Tá bom, eu vou indo nessa. Ela já chegou por aqui, já bateu na porta, já tá me expulsando. Daqui a pouquinho, então,

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4: Boa noite, agora são 18 horas e 2 minutos aqui na capital Boa Vista. Está começando mais um resumão da Folha hoje, dia 10 de junho de 2026, aqui pela melhor do estado de Roraima, Folha FM 100.3. Estamos ao vivo para todo o estado de Roraima, Brasil e mundo, e é claro que você é o nosso convidado principal a participar. Aproveita, já curte a live, se inscreva e mande sua sugestão de pauta no número 95-99115-2155. Vou repetir, 95-99115-2155. Quero agradecer você que está indo para casa em qualquer ponto do estado de Roraima, você que está na estrada, sintonizada aqui na melhor do estado, muito obrigada pela sua audiência. Já peço licença para entrar aí no seu rádio, na sua fazenda, no seu sítio, na sua comunidade indígena, na sua vila. Né? Eu sou Jaqueline Amazonas e na operação do programa está Girlan Oliveira. Quero também agradecer você que está indo buscar seus filhos na escola, sintonizado aqui na Melhor do Estado, sua esposa, seu esposo, você que vai entrar às 19 horas no plantão, também está aqui para ficar o quê? Bem informado. Informação em primeira mão, informação que só vai sair amanhã, você acompanha aqui na nossa programação do Resumão da Folha. E os destaques e assuntos mais comentados do dia, agora no Resumão da Folha, que já está no ar.
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5: Que dia que é hoje, Brasil?
4: Que dia é hoje? Dia 10 de junho, dia da artilharia.
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4: E eu fico aqui aguardando a sua participação no número 95-99115-2155. Diga de onde você está falando, qual é o estado, qual é o município aqui do estado de Roraima, né? Qual é a vila, comunidade indígena. Conta pra gente que a gente fica aqui aguardando a participação de todos vocês. Agora são 18 horas e 4 minutos.
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4: E vamos para a primeira informação da noite. Mortalidade materna é 31% menor entre as beneficiárias do Bolsa Família. Ana Lúcia Caldas traz mais detalhes.
6: Um estudo da Fiocruz Bahia, desenvolvido na última década, associa a participação no programa Bolsa Família à redução da mortalidade materna e infantil. Também foi observada queda na incidência de doenças infecciosas e de internações relacionadas a transtornos mentais. Entre as mulheres beneficiárias do programa, o risco de morte por causas relacionadas à gravidez e ao parto foi até 31% menor em comparação com aquelas que não recebiam o benefício. Segundo os pesquisadores, o resultado está associado, entre outros fatores, ao maior acesso ao pré-natal e aos serviços de saúde estimulados pelas exigências do programa. Os efeitos também aparecem no início da vida. Em estudo que analisou mais de 4 milhões de nascimentos, as gestantes beneficiárias apresentaram menor probabilidade de dar à luz crianças com baixo peso ao nascer. O impacto foi ainda mais expressivo entre mães pretas e indígenas. Outras pesquisas identificaram redução na ocorrência de partos prematuros e queda de 16% na mortalidade de crianças menores de 5 anos entre famílias atendidas pelo programa.
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4: E vai mandando a sua mensagem aí de texto ou mensagem de áudio pro 95 99 15 21 55 e participe da nossa programação. Quero saber de onde você está falando. É um prazer ter você aqui com a gente de segunda a sexta-feira, a partir das 18 horas, comigo, Jaqueline Amazonas e Gilão Oliveira na operação, levando muita informação em primeira mão para você ficar, é claro, bem informado. Né? Também tem a previsão do tempo daqui a pouco. A gente, né, que tá passando por um período aí de muitas chuvas aqui no estado de Roraima. Daqui a pouquinho eu vou falar sobre a previsão do tempo. E vamos para a segunda manchete, né, da noite. Homem é preso com espingarda escondida em saco de barraca. Identificado como ESS, de 50 anos, foi preso com uma espingarda escondida em um saco de barraca na BR-401. No quilômetro 30, em Bonfim, na noite dessa terça-feira, dia 9 de junho, uma guarnição do tático ostensivo rodoviário realizava um bloqueio policial quando avistou um guincho transportando um veículo no sentido Bonfim-Boa Vista. As placas dos veículos encontravam-se sujas, e o que prejudicava a visualização e motivou a abordagem. Durante a revista pessoal, o homem informou que transportava uma espingarda calibre 28 e também, né, disse que declarou que não possui registro de porte de arma de fogo. Ainda conforme o relato do suspeito, ele estava com a arma por questões de segurança após um deslocamento para o interior e esqueceu de retirá-la do veículo. A espingarda estava no banco de trás do passageiro, enrolada em uma camisa de tecido e também no interior de um saco utilizado para o transporte de barracas. Junto com o armamento foram apreendidas 12 munições intactas de calibre 28. Diante dos fatos, o homem foi encaminhado à delegacia de polícia para providências legais e cabíveis.
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4: 18 horas e 8 minutos, vai mandando sua mensagem, 95 99 15 21 55, e acabou de sair essa notícia quentinha para vocês, tá? Maior idade penal, né? Relator diz que PEC combate crime de organizado. A Comissão de Constituição e Justiça da Câmara dos Deputados aprovou nesta quarta-feira, dia 10 de junho, a proposta que reduz a maioridade penal de 18 para 16 anos. Foram 44 votos favoráveis e 18 contrários. A medida, que ainda precisa passar por uma comissão especial e pelo plenário da Câmara em dois turnos, foi definida pelo relator Coronel Assis, do PL do Mato Grosso. Para ele, a redução é juridicamente viável, pois não fere a Constituição e vai ajudar no combate ao crime organizado. A conclusão de Assis foi rebatida e, entretanto, por deputados contrários à iniciativa, que argumentam que os direitos da infância e da juventude são cláusulas, né? E também que não podem ser alteradas, salvo com uma nova constituinte. Essa acabou de sair agora, né, essa matéria falando sobre a maioridade penal, né, ainda está em discussão, foi votado, e agora vamos esperar o que vai dar, né, de diminuir, reduzir de 18 para 16 anos. E aí, o que você acha de abaixar a maioridade penal? Conta aqui pra gente no 95 99 15 21 55, que eu fico aqui aguardando a participação de todos vocês.
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4: Uma operação de combate ao garimpo ilegal na terra indígena Yanomami resultou na destruição de 6 pistas de pouso clandestinas e na apreensão de 300 quilos de cassiterita. A ação ocorreu entre os dias 29 de maio, essa terça-feira, dia 9 também, e nas regiões dos rios Uraricuera e Mucajaí, em Roraima. Chamada de Flecha Noturna 5, a ofensiva integrou a Operação Catrimani 2, que teve como principal objetivo atingir a estrutura logística que sustenta a atividade garimpeira dentro do território indígena. As pistas clandestinas eram utilizadas para o transporte de pessoas, equipamentos, combustíveis e também suprimentos, né, destinados aos garimpos ilegais. 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
4: O SUS tem nova medida para aprimorar a segurança dos pacientes, para melhorar o atendimento à população, além de reduzir riscos e danos que podem ser evitados. Começa a ser implantada a Política Nacional de Qualidade e Segurança do Paciente no âmbito do SUS, o Sistema Único de Saúde. Serviços públicos e privados, assim como entidades filantrópicas, civis e militares, além de unidade de ensino e pesquisa que atuam no SUS, deverão adotar de forma progressiva as medidas públicas no Diário Oficial desta quarta-feira, dia 10 de junho. Entre as medidas está a redução de incidentes e eventos adversos relacionados à assistência em saúde e a integração entre os diferentes níveis de atendimento. Outro eixo central é incentivo à participação ativa de pacientes, familiares e cuidadores nas decisões clínicas. A implementação da política será compartilhada de forma progressiva entre a União, Estados, Distrito Federal e municípios.
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4: Vamos agora para um breve intervalo comercial. Já já a gente volta com muito mais informações. Vai mandando sua mensagem aí, 95 99115 2155, que eu fico aqui aguardando. Ah, Jaqueline, não quero escrever. Manda áudio que a gente escuta aqui, né? E a gente compartilha a sua participação na nossa programação. Agora são 18 horas e 12 minutos. Não saia daí.
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4: Voltamos com o resumão da Folha, agora são 18 horas e 17 minutos. Vou falar com o Chico Mendes, que tá chique, tá assistindo a gente pelo YouTube. Mandou aqui, eita, Jaque, estou lhe assistindo pelo YouTube, abraços. É, agora tá vendo a gente, né, Chico Mendes? Só escutava a voz, agora tá assistindo, aproveita, já curte lá, né? Deixa seu like lá pra gente. Quero também mandar um alô pro Jess, que mandou boa noite, Jaqueline Amazonas, sempre aqui lhe prestigiando o resumão da Folha. Gostei da dona da foto, dos status da Folha, homenagem à Copa do Mundo. É, a gente botou ali a 100.3, né, com a bandeirinha do Brasil, homenageando, né, já sábado tem o primeiro jogo aí, primeiro jogo, né, com o Marrocos. E vamos ver o que vai dar. O amistoso, dizendo o Gilan que é amistoso, não é começar não, a Copa, não começa sábado não, já começa assim o primeiro jogo da Copa. É o primeiro jogo, Gilan. É Brasil e Marrocos. Olha aí como é o primeiro jogo. É o primeiro jogo da Copa, menino. Dia 13, dia 19, acho que dia 24, o terceiro jogo. Gilan tá ali, só procurando os jogos da Copa. Né? Que é dia 13 de junho, primeiro jogo do Brasil. A Copa começa amanhã, dia 11, abertura. E dia 13 tem o primeiro jogo do Brasil. É, olha aí. Até o Jess falou que é o primeiro jogo. O Gilan, que tava pensando que é amistoso ainda. Já tá valendo. Olha pra esse brasileiro aí, Jess. Esse brasileiro aí que não sabe nem o calendário do jogo da Copa. É sábado. Sábado tem o primeiro jogo. É dia 13, dia 19, se eu não me engano, é 24. Ih, Gerlão, tem que ser mais brasileiro, hein, meu filho? Vai mandando aí sua mensagem, 95-9915-2155, e participe da nossa programação. Agora são 18 horas e 20 minutos.
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4: Governo de Roraima, por meio da Secult, Secretaria de Cultura e Turismo, abriu as inscrições para a seleção de ambulantes interessados para atuar no Arraial do São João do Parque Anoá 2026. O evento será realizado entre os dias 28 de junho a 4 de julho. Ao todo serão disponibilizados 180 permissões temporárias de uso, das quais 12 são reservadas para pessoas com deficiência. Do total de vagas, 60% serão destinadas a ambulantes cadastrados no Instituto dos Ambulantes e também 40% à ampla concorrência. As inscrições devem ser feitas presencialmente nos dias 10, 11, 12 e 15 de junho, em horário comercial na sede da Secult, localizada na Avenida Capitão Júlio Bezerra, número 1754, no bairro Aparecida.
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4: E vai mandando a sua mensagem aí, 95-991-15-2155, e participe da nossa programação. Agora a gente vai, né, mudar de assunto e falar de Copa, né, agora, mas falando do futebol feminino. Girlan, Senado aprova a isenção de ISS para a Copa do Mundo de Futebol Feminino. José Carlos traz mais detalhes.
0: No próximo ano tem Copa do Mundo no Brasil, só que de futebol feminino. O Senado aprovou em regime de urgência o projeto de lei complementar que permite aos municípios e ao Distrito Federal a concessão de isenção de ISS, Imposto sobre Serviços, para empresas ligadas à organização do Mundial Feminino. A medida, que está entre os compromissos assumidos pelo Brasil com a FIFA, segue agora para a sanção presidencial. O texto aprovado estabelece regras gerais que, hoje, não constam na lei do ISS. No entanto, cada prefeitura e o DF decidirão se aplicarão o benefício por meio de lei própria. O período de vigência da isenção do ISS deverá ser idêntico ao definido para os incentivos fiscais federais relacionados ao torneio.
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4: Já mandou sua mensagem? Não mandou? Vai mandando aí, são 18 horas e 22 minutos, 95, 99, 15, 2155 e participe da nossa programação. Agora a gente vai dar uma zapeada lá na folhabv.com.br, né, e saber das notícias. MP denuncia delegado por constrangimento ilegal, falsidade ideológica e prevaricação e abuso de autoridade em Roraima. A denúncia aponta que Rick da Silva e Silva teria conduzido funcionário à delegacia sem flagrante, utilizando estrutura policial em benefício próprio. É, gente, esse caso aconteceu lá em Rorainópolis. Muito além da torcida, Copa transforma Rua do Asa Branca em ponto de encontro entre gerações. O interessante é isso, né? A Copa vai começar sábado, Girlan. Não, vai começar semana, vai começar amanhã, dia 11. Mas o primeiro jogo do Brasil é sábado, né? Para deixar o Girlan aqui bem informado, né, Girlan? Serviço Social solicita comparecimento de familiares de paciente internado no HGR. Vou ler essa para vocês, né? Para quem conhecer. O Serviço Social do Hospital Geral de Roraima, Rubens de Souza Bento, solicita o comparecimento de familiares e amigos ou conhecidos de dois pacientes internados na unidade. O primeiro paciente deu entrada no hospital, levado pelo SAMU na última quinta-feira. Não, perdão, nesta quarta-feira, dia 10, pela manhã. Aparentemente ter 55 a 65 anos, trajando calça jeans e azul, cabelo escuro, curto e grisalho. Segundo o suposto, o nome dele é Leves Albert Gonçalves Dias, né, de 29 anos, nascido no dia 5 de agosto de 1996. Segundo informações, que estava em situação de rua, próximo à rodoviária. Então, se alguém conhece uma dessas pessoas, né, esse aqui é Leves Albert Gonçalves Dias, 29 anos, né, que estava em situação de rua, né, ele está no hospital. Tem até a foto dele aí, né, Edirlan? Aí tá aparecendo para quem tá assistindo a gente no YouTube. O telefone para contato é 95-984-14-2798. Vou repetir, esse é o número do Serviço Social do HGR, tá? 95-984-14-2798. Esse é o número. E quem tá assistindo no YouTube aqui pela Folha BV, que a gente também tá na Folha BV, e também aqui no nosso YouTube, você vai ver as imagens de quem é a pessoa, né? Se você conhece, liga aí nesse número que a gente acabou de informar para vocês. Tem mais uma aqui. O Hospital de Mucajaí passa a funcionar na UBS Edith Cardoso. É, o Hospital Estadual Vereador José Guedes Catão, em Mucajaí, passou a funcionar provisoriamente na UBS, Unidade Básica de Saúde. Edith Cardoso devido ao início das obras de revitalização da unidade hospitalar. A mudança entrou em vigor nesta semana e tem como objetivo garantir a continuidade dos atendimentos à população durante a execução da reforma. A gente espera, né, que não fique que nem a situação do Hospital de Pacaraima, que também foi para uma UBS e está lá até hoje e a obra está parada há mais de 4 anos. A gente espera que Mucajaí não fique esquecida como Pacaraima, né, que a gente também quer que revitalize aí a situação do Hospital de Pacaraima, porque é um hospital que atende ali, né, os imigrantes, atende a população de Pacaraima, e aquele espaço ali de Pacaraima é muito pequeno. É um banheiro para os servidores, para o paciente, está muito pequeno. A situação é bem delicada lá em Pacaraima. A gente espera que Mucajaí não fique na mesma situação. E agora são 18 horas e 26 minutos. Vamos para a previsão do tempo de amanhã, 11 de junho.
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4: Boa Vista, a mínima é 23 graus, a máxima é 30 graus. Segundo o Clima Tempo, sol com algumas nuvens. Chove rápido durante o dia e à noite. Vamos para Majarim. A mínima é 23 graus, a máxima é 29 graus. Segundo o Climatempo, sol com algumas nuvens. Chove rápido durante o dia e à noite. Vamos para o município do Bonfim. Mínima 23, máxima 28 graus. Sol com algumas nuvens. Chove rápido durante o dia e à noite. Vamos falar com os nossos ouvintes queridos? Agora são 18 horas e 27 minutos. O Gaúcho da Soja disse que está ligadinho na nossa programação. Cadê o Pix? Ele falou aqui. Cadê o Pix, Gaúcho? Dona Ivone mandou áudio aqui, vamos, né, falar com a Dona Ivone lá do município de Alto Alegre. Boa noite, Dona Ivone, como é que a senhora tá?
2: Boa noite, minha princesa linda, Jaqueline Amazonas, boa noite. Boa noite para vocês aí da rádio, para todos que tá aí na rádio, uma boa noite. Tô aqui ouvindo o programa, minha princesa, eu não perco nem um dia não do programa não. Todo dia eu tô aqui ouvindo. Um abração para todos vocês aí da rádio, que Deus abençoe vocês.
4: Amém, Dona Ivone, amém. Agora são 18 horas e 28 minutos, o Resumão da Folha fica por aqui. Sonoplastia foi de Girlan Oliveira, reportagem de toda a equipe de jornalismo da Folha BV.com.br e agências parceiras. Obrigada pela sua audiência, obrigada pelas suas mensagens. Vai falando aí pra gente também na nossa programação, o que, que você quer ver no Resumão? O que, que você quer ouvir? Conta pra gente aqui, né? Tá chegando a Copa, fala o que, que você quer ver, ouvir aqui. A gente fala ver porque tem o Instagram, o Facebook e também o YouTube, que você pode assistir a gente, né? Através do nosso link. E pode ouvir a gente através do aplicativo Folha FM 100.3 e também Rádios Net. E também sintonizar aí na 100.3 aqui, né, em Boa Vista, chegando lá em Bonfim, já muda nossa frequência para 94.7. Pegamos também em Letem, porque somos chiques, né? Pegamos em Letem. E vai mandando mensagem aí, vai participando da nossa programação. Às 19 horas, entra MP Boa com Fábio Tarcísio. E a gente volta amanhã, se Deus quiser, a partir das 18 horas, com muito mais. Muito mais informações para vocês, ouvintes. Um beijo e até lá!
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11: Vem pra cá, vem pra Folha. Juntos vamos ficar, se Deus quiser, até às 21 horas, tocando muita música boa. Nesse momento você indo pra casa, indo pro trabalho, mas tá ligado com a gente. Obrigado, viu? Obrigado aí por estar sintonizado na programação mais gostosa de se ouvir. Música de qualidade você ouve aqui. E para começar essa noite do dia 10 de junho de 2026, lua crescente, quarto crescente, né? Hoje, inauguração foi fundada a cidade de Foz do Iguaçu, né? A cidade aí fronteirista, né? Em 1958, o poeta português, autor de Luiz Vaz de Camões, morreu, né? Hoje é dia de Santa Olívia, gente. Vamos começar a nossa programação especial assim, ó. Zé Cabaleiro, Proibida Pra Mim. Tô te esperando, vem pra cá, 99115-2155.

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3: 19 horas e 3 minutos por aqui, já rolando com a gente, tocando aí, ligado, curtindo a nossa programação. Quero mandar um abraço super especial, meu amigo Gaúcho da Soja. Alô, Gaúcho da Soja! A Elaine, tudo bom, Elaine? Como é que tá? Sandro de Assis, né? Ligada, curtindo aí a nossa programação. Deixa eu ver quem é, cara, aqui. Maiara Aragão. Oi, Maiara, como é que tá, querida? Saudades, hein? Abraço. Elisângela Batista, boa noite. Edinael, boa noite, amigo. Gostaria de pedir a música Oceano, de Djavan, a qual eu dedico a todos os familiares e até mesmo os abençoados que não gostam de mim. Edinael Macuxi, fala, minha joia. Abraço pra você. Vamos colocar assim, né? Todos que escutaram essa música agora vão gostar de você, né? Com a música Oceano, do nosso querido Djavan, tá certo? Vai ser a segunda do bloco, beleza? Boa noite, Gerson Maciel, meu querido, como é que tá? Tudo bom? Paz, alegria e felicidade lá no Silvio Leite, a Davalci Laurentino, boa noite, Fábio, estamos na escuta desse maravilhoso programa. Ariane Souza Costa, amém, boa noite, toca qualquer uma pra mim. Alô, Ariane, grande abraço. E você que tá aí do outro lado, quer participar? Fácil demais, 991 15 21 55, WhatsApp aí da Folha FM.

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17: MP Boa está no ar, o WhatsApp está liberado.
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17: E aí, tudo bom? Um abraço pra você, tá ligado com a gente? Mande áudio, né? O pessoal tá participando aqui, ó. Ariane Souza, boa noite, né? Adalice Show, boa noite, Deus abençoe a nossa noite. Helenilde, boa noite, melhor programa da cidade, né? Grande abraço, Helenilde, né? Alusão super especial, Carlos Silva, vamos ver o que ele fala.
21: Boa noite, Fábio Tarcísio. Estou ligado aqui, sintonizado na melhor rádio de Boa Vista, 100.3, Rádio Folha. Eu quero pedir uma música especial pro meu pai. Também quero mandar um abraço pro meu irmão Rafael e pro meu irmão Adilson, que está morando no outro estado do Paraná, Sertanópolis. Ele também está sintonizado no seu programa.
17: Valeu, minha joia, abraço, um abraço pra todos lá, né? Mano Alonzão aqui, deixa eu ver aqui, se tem um nome aqui, ó, Guerreiro, né? Oficina dos Dois Irmãos. Ligado aí na nossa programação, valeu, boa noite. Rocinete, boa noite, Fábio Tarcísio, que Deus abençoe grandemente a sua vida e a sua família e a todos os ouvintes do MP Boa. Sou a Rocinete e Francisco Cesário. Toca pra gente uma música da Rosana, toco sim. É a segunda do bloco, vai chegar pra você, pediu Rosana e vai curtir. Vamos achar uma boa dela aqui. O Amor é o Poder, uma dessas aí, vamos colocar, tá certo? Não, vou colocar Nenhum Toque, né, cara? Vamos lá com Nenhum Toque, vou colocar aqui na sequência. Nenhum Toque. Alô, Carlos Alberto, minha joia, como é que tá, meu querido? Boa noite. Alô, alô, você, Ramos Domingos Ramos, né? Boa noite, tudo bom? Como é que tá, cara? Abraço pra você ligado aí, curtindo aí a nossa programação. O querido amigo Ivan Brito, grava rapidinho, apaga rapidinho.
22: Boa noite, Fábio Tarcísio, Ivan Brito aqui no seu roteiro. Agora deu certinho agora, o áudio agora pegou bem e realmente aqui, certeza, porque a folha pegando agora uma distância melhor, né? Cada dia mais vai melhorar, não, mas cada dia mais tá pegando mais longe, né? E realmente aqui com curtindo aqui a programação da Folha, aqui com o programa do Fábio Tarcísio com...
17: MP Boa tá no ar, alô gente boa, curte aí, ó.

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